0: Vai se apagando a chama no galpão, mas fica aceso o calor no peito e no coração. Por aqui ficamos mais uma edição do Galpão 102. 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
3: Olá, boa noite.
4: Boa noite para você que nos acompanha em todo o país.
3: Sexta-feira, 19 de junho de 2026.
4: Vamos ao destaque do dia: redução do analfabetismo.
3: Pela primeira vez na história, a população com mais de 15 anos que não sabe ler e escrever é menor que 5%.
4: Metade do total de analfabetos é idosa, sendo que também pela primeira vez há menos mulheres que homens nessa condição. Gabriela Noronha.
5: Para fortalecer a educação de jovens e adultos e combater o analfabetismo no Brasil, em 2024, o MEC lançou um pacto nacional que aumenta as vagas nessa modalidade de ensino nos sistemas públicos.
3: E ainda, em Minas Gerais, presidente Lula anuncia investimentos em hospital de referência para o tratamento de câncer em Belo Horizonte.
4: E em novo hospital universitário de São João del Rei, para atendimento de média e alta complexidade, que vai beneficiar 54 municípios.
3: Você vai ouvir também combate às apostas ilegais.
4: Decreto assinado pelo presidente Lula vai permitir bloqueio de bens das bets irregulares e destinação do dinheiro para o Fundo de Segurança Pública. Graziele Bezerra.
6: Segundo o Ministério da Justiça e Segurança Pública, ao todo, 25 milhões de brasileiros apostam nessas plataformas, sendo que um a cada quatro deles aposta todos os dias.
3: Hoje, na apresentação da Voz do Brasil, eu, Mariana Jungmann e Luciano Seixas.
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3: A taxa de analfabetismo no Brasil caiu para menos de 5%, a menor da série histórica.
4: O índice de pessoas que não sabem ler e escrever é maior entre os idosos com mais de 60 anos.
3: Políticas como o Pacto Nacional para a Educação de Jovens e Adultos vêm ajudando a reduzir ainda mais essa taxa no Brasil.
5: Na mesa, cadernos e lápis. No coração, sonhos que resolveram sair da gaveta. Aos 61 anos, a cearense Maria do Socorro não perde uma aula no Centro de Educação de Jovens e Adultos no Distrito Federal. Ela teve que trabalhar desde muito cedo e não aprendeu a ler e a escrever, mas decidiu voltar à sala de aula por meio do EJA. E hoje divide o tempo entre as lições e as faxinas que faz para ganhar a vida. A cada nova palavra que ela aprende, é um mundo novo que se abre.
7: Toda pra que eu vejo, eu tô lendo. Vou no mercado, aí eu vejo o preço das coisas, aí eu fico lendo.
5: Assim como Maria do Socorro, milhares de brasileiros têm vencido a luta contra o analfabetismo. Segundo novos dados do IBGE, em 2025, o Brasil tinha 8 milhões e 400 mil analfabetos com 15 anos ou mais, o que representa uma taxa de analfabetismo de 4,9%. O ministro da Educação, Leonardo Barchini, destacou que é o melhor resultado da série histórica.
8: Pela primeira vez na história, nós atingimos na população de mais de 15 anos menos de 5% de analfabetos no Brasil. E sabe o que a Unesco fala disso? Sabe o que os organismos internacionais falam disso? Falam que um país, quando atinge menos de 5% de adultos analfabetos, ele está encaminhado para a erradicação do analfabetismo.
5: Segundo o IBGE, a população com 60 anos ou mais representava mais da metade do total de analfabetos em 2020.

0: 25. E entre os idosos, pela primeira vez, a taxa de analfabetismo entre as mulheres foi menor que a dos homens. De acordo com William Kratochiwil, analista do IBGE, sem considerar o grupo dos idosos, a taxa cai para menos de 3%.
1: Se tirarmos as pessoas de 60 anos ou mais do grupo de análise, essa taxa ela cai para 2,6%. Isso é reflexo de uma quase universalização da taxa de escolarização, da frequência à escola contínua de crianças de 6 a 14 anos, que em 2025 alcançou aí os 99,5%.
0: Para fortalecer a educação de jovens e adultos e combater o analfabetismo no Brasil, em 2024, o MEC lançou um pacto nacional que aumenta as vagas nessa modalidade de ensino nos sistemas públicos. A professora do EJA, Ana Isabel Lopes, ressalta que, apesar das limitações, os alunos buscam a superação e o aprendizado.
2: A sede maior é essa: eu quero aprender a ler, escrever e eu quero fazer contas. E aí a gente, dentro desse universo, a gente vai apresentando um outro mundo, né? Outras discussões.
0: O Pacto Nacional pela Superação do Analfabetismo prevê mais de 3 milhões de novas matrículas no EJA. E o investimento total deve ser de 4 bilhões de reais até 2028. Reportagem Gabriela Noronha.
3: E o novo piso salarial dos professores da educação básica já está definido. Será de R$ 5.130,63.
4: Um reajuste de 5,4% em relação ao valor que estava em vigor, garantindo ganho real acima da inflação.
3: O decreto foi assinado pelo presidente Lula e publicado hoje no Diário Oficial.
4: Segundo a legislação vigente, a atualização anual do piso não pode ficar abaixo da inflação acumulada.
3: E os profissionais contratados por tempo determinado também estão entre os beneficiários do piso salarial nacional.
4: As inscrições para o Sisu Mais acabam hoje, mas os estudantes ainda têm algumas horas para aproveitar essa oportunidade.
3: O sistema aproveita notas de quem fez o último Enem, mas não foi selecionado no primeiro semestre para uma nova seleção de vagas remanescentes em universidades de todo o país.
4: E as notas de corte já foram divulgadas, o que ajuda a escolher cursos com mais chance de passar.
5: O Ministério da Educação divulgou as primeiras notas de corte parcial do Sisu Mais, uma etapa complementar do Sistema de Seleção Unificada, Sisu, que vai ofertar eventuais vagas disponíveis em instituições públicas de educação superior. A nota de corte pode ser consultada diretamente nas páginas do Sisu Aluno e do Sisu Vagas ou por meio da Central de Atendimento do MEC pelo telefone 0800-61-61-61. Ao todo, 34 instituições públicas de educação superior decidiram destinar vagas para o Sisu Mais. Estão sendo ofertadas 9.436 vagas em 532 cursos. A nota de corte deve ser utilizada pelo candidato apenas como uma referência da situação em que se encontra para concorrer à vaga selecionada, não sendo uma garantia de seleção. E atenção, o estudante que obtiver no mínimo 650 pontos na média das 5 provas do Enem está apto a participar do PEDME Licenciaturas caso se inscreva para um curso presencial de licenciatura e seja selecionado. Quem entrar no programa vai ganhar bolsa mensal de R$ 1.050 desde o ingresso até a conclusão do curso. Para mais informações, acesse as redes sociais do Ministério da Educação ou portalgov.br/MEC. Reportagem Júlio César de Oliveira.
3: Melhorar a qualidade do atendimento dos futuros médicos e garantir a regulação dos cursos de medicina.
4: Esses são os objetivos de uma medida provisória assinada hoje pelo presidente Lula, que torna obrigatória a aprovação no ENAMED, o Exame Nacional de Avaliação da Formação Médica, para obter o diploma e o registro profissional.
3: A medida vale apenas para novos alunos que ingressarem nos cursos de medicina.
6: Estudantes de medicina deverão obrigatoriamente ser aprovados no ENAMED, o Exame Nacional de Avaliação da Formação Médica, para obter o diploma e exercer a profissão. O ENAMED também vai substituir a prova teórica do Revalida, exame aplicado a médicos formados no exterior que querem validar o diploma no Brasil. As mudanças estão previstas em uma medida provisória assinada pelo presidente Lula durante a inauguração do Hospital Universitário da Universidade Federal de São João del Rei, em Divinópolis, Minas Gerais. Em entrevista com coletiva nesta sexta-feira, a secretária de Regulação e Supervisão da Educação Superior do MEC, Marta Abramo, afirmou que a nova política tem como objetivo melhorar a qualidade da formação médica e fortalecer a supervisão dos cursos.
7: Isso agora vem reforçado na própria medida provisória no texto e vai ter um reforço legal, né, de que um dos objetivos do ENAMED é exatamente auxiliar na avaliação, regulação e supervisão dos cursos de graduação de medicina. Isso está em perfeita consonância com o nosso Sistema Nacional de Avaliação. O resultado dos desempenhos podem constituir o referencial básico dos processos de regulação e supervisão da educação superior.
6: Com a medida, cada estudante deverá participar do ENAMED duas vezes, a primeira ao final do quarto ano do curso, para ajudar a identificar dificuldades e permitir que as instituições façam os ajustes necessários. E a segunda prova será no último ano da graduação. Nesta última etapa, a aprovação no exame será obrigatória para que o formado possa se inscrever no Conselho Regional de Medicina, o CRM, e exercer legalmente a profissão. A exigência não vale para quem já está cursando medicina, apenas para quem entrar após a publicação da medida provisória. Para o secretário de Gestão do Trabalho e da Educação na Saúde do Ministério da Saúde, Felipe Proenço, a mudança é uma reivindicação das entidades médicas e responde a uma preocupação da população.
8: Traz essa grande preocupação com a qualidade da formação médica, com quem está atendendo a pessoa, de como que a pessoa que está sendo atendida vai poder saber sobre a qualidade da formação desse profissional. Para isso, foi fundamental estar ouvindo a população, estar ouvindo um clamor da sociedade que acha importante que tenha uma prova que avalie a qualidade da formação médica, e é exatamente isso que a medida provisória está apresentando, ouvindo essa preocupação, esse clamor.
6: O ENAMED foi criado em 2025. Na primeira edição, 32% das escolas médicas do país tiveram a avaliação considerada insatisfatória. 33% dos estudantes concluintes não atingiram o nível mínimo de proficiência esperado. O exame será realizado duas vezes por ano pelo INEP, o Instituto Nacional de Estudos e Pesquisas Educacionais Anísio Teixeira, nos municípios que têm cursos de medicina. A edição de 2026 está com inscrições abertas até 29 de junho. As provas serão aplicadas no dia 13 de setembro. Reportagem Jéssica Gonçalves.
4: E o presidente Lula também anunciou hoje em Minas Gerais um pacote de investimentos em saúde com foco na ampliação do atendimento pelo SUS.
3: Foi inaugurado um novo hospital da Universidade Federal de São João del Rei, que vai beneficiar 1 milhão de pessoas em 54 cidades.
9: O Hospital da Universidade Federal de São João del Rei será referência em assistência à saúde, ensino e pesquisa. É o primeiro da região oeste de Minas Gerais totalmente destinado ao SUS. O hospital terá capacidade de atendimento de média e alta complexidade e vai beneficiar mais de 1 milhão de pessoas de 54 municípios. O presidente da Rede HU Brasil, que administra hospitais universitários federais, Arthur Chioro, detalhou como será a estrutura da nova unidade de saúde.
10: Esse hospital, que já está atuando, já tem paciente internado, vai ter 198 leitos. Desses 198 leitos, 55 serão de terapia intensiva. Nós teremos todas as principais especialidades clínicas, cirúrgicas, pediátricas.
9: O governo do Brasil vai investir 341 milhões de reais por ano no hospital universitário, além de 85 milhões de reais para a compra de equipamentos e mobiliários médico-hospitalares. Durante a inauguração, o presidente Lula falou sobre a importância de investimentos para a saúde e educação.
11: Nós estamos criando 40 e poucos hospitais universitários. E nós estamos fazendo mais investimento do que já foi feito em qualquer momento da história desse país na da saúde. Por uma simples razão. Por uma simples razão. A Constituição brasileira diz que todos nós somos iguais perante a lei. Então o povo pobre tem que ter direito à mesma médica que o presidente da República tem.
9: Pela Amanhã, em Minas Gerais, Lula também anunciou investimentos para o Hospital Luxemburgo, em Belo Horizonte, referência no tratamento contra o câncer. A unidade, que pertence ao Instituto Mário Pena, passou a atender 100% pelo SUS e recebeu investimentos de R$ 89,3 milhões, além de um acelerador linear para radioterapia e um equipamento de cirurgia robótica pelo Agora Tem Especialistas. O programa, que tem como principal objetivo reduzir fila de espera na saúde a partir de consultas, cirurgias e equipamentos, como ressaltou o ministro da Saúde, Alexandre Padilha.
12: E eu, para resumir o que é o Agora Tem Especialistas, ele é exatamente o que nós estamos vendo aqui. É a maior mobilização da história do SUS, tanto da rede pública quanto da rede privada do nosso país, para que a gente reduza o tempo que as pessoas esperam nas filas do SUS para fazer uma cirurgia, um exame, para começar o tratamento do câncer.
9: Em Divinópolis também foram entregues veículos para transporte de pacientes pelo novo PAC Saúde e pelo programa Caminhos da Saúde. Em Minas Gerais, já foram selecionados 314 veículos entre vans, micro-ônibus e ambulâncias, com investimentos superiores a R$ 127 milhões. De Divinópolis, em Minas Gerais, Luciana Colares de Holanda.
4: E o governo do Brasil também está investindo para promover o cuidado, fortalecer a assistência e reduzir riscos no Sistema Único de Saúde.
3: Para isso, foi criada a Política Nacional de Qualidade e Segurança do Paciente, com o objetivo de dar mais qualidade no atendimento aos pacientes.
13: Segurança, qualidade e acolhimento no atendimento à saúde. Para reforçar esse cuidado no SUS, o governo do Brasil instituiu a Política Nacional de Qualidade e Segurança do Paciente. A medida busca prevenir falhas, aprimorar a comunicação entre as equipes e oferecer uma assistência cada vez mais segura e humanizada, explica Luísa Bezerra Frazão, coordenadora-geral de atenção hospitalar do Ministério da Saúde.
14: A gente traz o paciente como centro do cuidado, esse é o maior ganho que a política ela faz menção, né, que o paciente, além dos direitos, ele tem deveres e ele deve ser olhado nas suas peculiaridades, na sua individualidade.
13: Entre as ações prioritárias estão a identificação correta do paciente, a prevenção de infecções, o uso seguro de medicamentos e a melhoria da comunicação entre as equipes de saúde. A política também incentiva o monitoramento de falhas para que os erros sejam compreendidos e não voltem a acontecer. A médica Cláudia Mello, do Núcleo Estadual de Gestão Estratégica de Segurança do Paciente do Rio de Janeiro, destaca a tecnologia no processo de cuidados.
15: Com a vinda da tecnologia, do avanço, da melhoria dos cuidados, essa reorganização teve que ser feita. É ampliar o engajamento do paciente no seu cuidado. Esse é o principal modelo que a gente quer desde sempre. O paciente entender que ele é o dono do seu cuidado, que ele tem que participar, se envolver na sua rotina de atendimento.
13: A implementação dessa política vai atender ações estratégicas a diferentes contextos de atenção à saúde, incluindo a atenção primária, a atenção hospitalar, os serviços de urgência e emergência e a atenção domiciliar. Reportagem Pablo Mundim.
4: Uma medida provisória assinada hoje pelo presidente Lula e será um passo a mais para a redução das filas por liberação de benefícios do INSS.
3: Ela reduz de 45 para 30 dias o prazo para a inclusão de processos administrativos e serviços no programa de gerenciamento de benefícios.
16: O governo federal reduziu de 45 para 30 dias o prazo para acelerar a análise de processos acumulados no INSS. Agora, os pedidos parados há pelo menos um mês entram direto no programa de gerenciamento de benefícios. O PGB prevê o pagamento de bônus para os servidores do INSS por análises extras que eles realizarem além da sua capacidade ordinária. A medida não gera custos adicionais para os cofres públicos. A presidente do INSS, Ana Cristina Silveira, explica as vantagens da nova regra.
17: Com a norma publicada pelo governo do Brasil, os processos que estiverem há mais de 30 dias aguardando análise poderão ser incluídos no PGB, programa que reforça nossa capacidade de atendimento. Estamos utilizando os recursos já previstos para tornar o atendimento mais ágil, reduzir o tempo de espera e garantir que os direitos da população sejam reconhecidos com mais eficiência.
16: Com a mudança, a expectativa do governo é beneficiar de imediato mais de 100 mil cidadãos que aguardam uma resposta da Previdência Social. A nova regra já está em vigor em todo o país. Reportagem Pedro Sardinha.
4: 25 milhões de brasileiros têm usado plataformas ilegais de apostas online, as chamadas bets, e um quarto deles jogam nelas todos os dias.
3: Para conter o avanço desse mercado irregular, foi assinado hoje pelo presidente Lula um decreto que garante o bloqueio de recursos financeiros dessas empresas.
4: E destina recursos a ações de prevenção e combate à criminalidade.
18: Um decreto assinado nesta sexta-feira pelo presidente Lula aumenta a rigidez contra o mercado de apostas ilegais, garantindo mais efetividade no bloqueio de bens e recursos de agentes que operam fora da lei. De acordo com o ministro da Fazenda, Dario Durigan, ao identificar apostas ilegais, a Secretaria de Prêmios e Apostas vai notificar as instituições financeiras para que bloqueiem em até 24 horas os valores existentes e interrompam novas transações.
19: A partir de agora, com o decreto do presidente regulamentando a lei antifacção, uma notificação, um auto, um novo documento que vai ser apurado pela SPA, vai ser enviado diretamente aos bancos e às instituições financeiras, com ciência do Banco Central. A obrigação legal passa a valer e a instituição financeira tem que bloquear todas as contas que ela tiver identificado por onde passou recurso dessas bets ilegais.
18: Cumprido o devido processo, os recursos bloqueados serão destinados ao Fundo Nacional de Segurança Pública, contribuindo para o financiamento de ações de prevenção e combate à criminalidade. Segundo o Ministério da Justiça e Segurança Pública, as bets ilegais representam entre 41% e 51% das plataformas que operam na legalidade. Ao todo, 25 milhões de brasileiros apostam nessas plataformas, sendo que um a cada quatro deles aposta todos os dias. Por isso, o ministro da pasta, Wellington César Lima e Silva, considera importante a iniciativa de conter as ações criminosas em sites ilegais.
20: Não é trivial esse esforço que o governo federal faz, antes, pelo contrário, ele é muito robusto e complementar de tantas outras iniciativas que estão sendo adotadas. Esse é um largo passo nesse combate às bets ilegais.
18: Desde outubro de 2024, o governo do Brasil vem desenvolvendo medidas para combater o jogo ilegal e o endividamento das famílias. Uma delas foi a exclusão dos beneficiários de programas sociais dessas plataformas. Além disso, o Ministério da Fazenda criou o botão de autoexclusão, em que o próprio cidadão pede voluntariamente para ser excluído de qualquer cadastro de casas de apostas. Quase 700 mil pessoas já utilizaram a ferramenta. Em outra frente, cerca de 50 mil sites ilegais já foram bloqueados pela Anatel. 780 perfis e 306 publicações que promoviam apostas irregulares, além de 190 aplicativos não autorizados, foram retirados do ar. Reportagem Graziele Bezerra.
3: Pequenos negócios já renegociaram mais de 15 bilhões de reais por meio do novo Desenrola Brasil, programa de renegociação de dívidas do governo federal.
4: Além das empresas, o programa também tem modalidades voltadas para pessoas físicas e produtores rurais.
3: Considerando todas elas, o novo Desenrola Brasil já contabiliza mais de 1 milhão de operações contratadas.
4: As renegociações de dívidas envolvem descontos de até 90%, juros reduzidos e a possibilidade de uso do FGTS para quitação de débitos de pessoas físicas.
3: O ministro do Empreendedorismo, da Microempresa e da Empresa de Pequeno Porte, Paulo Pereira, destaca os principais resultados alcançados em menos de 2 meses.
21: São mais de 1 milhão de dívidas que foram negociadas, mais de 18 bilhões de reais emprestados, o que fez com que 912 mil operações de pessoas físicas fossem resolvidas pelo Desenrola. Quando a gente olha para as pessoas jurídicas, os números também são incríveis, são mais de 120 mil operações, 15 bilhões de reais emprestados para que as empresas saiam da dívida cara, dos juros altos, da negativação e possam limpar os seus nomes, investir e contratar mais.
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4: Após 15 anos da primeira Conferência Nacional de Arquivos, o Brasil volta a discutir o papel estratégico da preservação documental.
3: A conferência já realizou encontros em quase todos os estados e discute as propostas para uma nova política para o setor.
0: Os debates envolvem temas como preservação digital, acesso à informação, proteção de dados e os desafios das novas tecnologias para a memória pública. Os debates também abordam capítulos importantes da história brasileira, como acesso a documentos sobre a escravização da população negra, a preservação dos arquivos da ditadura militar e ações voltadas à memória e à reparação histórica. Temas que reforçam o papel dos arquivos na garantia do direito à verdade e à construção da cidadania, disse a ministra da Gestão e da Inovação em Serviços Públicos, Esther Dweck.
1: Arquivos são estruturas fundamentais para garantir direitos no presente e construir perspectivas de futuro. São infraestruturas estratégicas de informação, indispensáveis ao funcionamento do Estado, voltado para a sua sociedade e especialmente ao fortalecimento da democracia.
0: O debate percorreu 24 estados e mobilizou mais de 2.500 participantes de todo o país. Agora, 500 delegados e convidados vão construir propostas para orientar as políticas públicas do setor. Reportagem Pablo Mundim.
4: E essas foram as notícias do Governo do Brasil.
3: Uma realização da Secretaria de Comunicação Social da Presidência da República.
4: Com produção da empresa Brasil de Comunicação.
3: Fique agora com as notícias do Poder Judiciário e do Congresso Nacional. Boa noite, bom fim de semana.
4: A gente volta na segunda. Boa noite.
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23: STF vai julgar a validade do sistema de cotas em processo seletivo interno da universidade.
24: STJ decide que pagamento de dívida que motivou a ação de despejo não impede rescisão de contrato de aluguel por atrasos durante o processo.
23: Eleições 2026. 7 estados já solicitaram apoio das Forças Armadas para a atuação no primeiro turno.
24: Boa noite, eu sou Marcela Luiza.
23: Eu sou Walter Lima.
24: Supremo Tribunal Federal vai decidir se é constitucional a aplicação do sistema de cotas em processo seletivo interno de universidade quando os candidatos já se submeteram à ação afirmativa para ingressar na instituição.
23: A tese a ser definida pelo STF deverá ser aplicada aos casos semelhantes em todo o país. Marcelo Della Libera.
25: Ao se manifestar pela repercussão geral do tema, o presidente do Supremo Tribunal Federal, ministro Edson Fachin, ressaltou que em diversos precedentes, a Corte decidiu que a política de cotas é um instrumento legítimo de concretização da igualdade material. O caso em exame, contudo, apresenta contornos ampliados sobre o tema, pois consiste em definir se a extensão da ação afirmativa aos processos seletivos internos destinados à progressão acadêmica é indispensável à preservação do princípio da igualdade material.
24: Diante de ação de despejo por falta de pagamento, inquilino pode quitar dívida e assim manter o contrato.
23: Mas para o STJ, se houver atrasos reiterados ao longo do processo, pode haver a rescisão. A ministra Nancy Andrighi foi a relatora. Fátima Uchoa.
26: Uma ação de despejo foi julgada improcedente pelo fato de os débitos terem sido quitados antes da citação. Já o Tribunal de Justiça do Distrito Federal reconheceu que o inquilino manteve inadimplência reiterada, pagando com atraso os aluguéis vencidos ao longo do processo. No STJ, a terceira turma manteve esse acórdão, considerando que a possibilidade de quitar a dívida e impedir o despejo é uma chance que a lei dá ao inquilino de boa fé e não deve servir como meio para proteger a inadimplência contínua.
24: 7 estados já solicitaram apoio das Forças Armadas para atuação no primeiro turno das eleições.
23: O anúncio foi feito por Murilo Salmito, secretário-geral da presidência do TSE. Fábio Ruas.
27: Os pedidos ainda precisam ser aprovados pelo plenário do TSE para então serem encaminhados à presidência da República. Desde 1994, as Forças Armadas transportam urnas e equipamentos para as eleições, além de ajudar no deslocamento de servidores da Justiça Eleitoral. O objetivo é garantir o voto de quem mora em locais de difícil acesso.
24: A segunda etapa da itinerância Cidadania Aqui com Você começa amanhã na comunidade indígena Espírito Santo, em Oiapoque, no Amapá.
5: A iniciativa é do Conselho Superior da Justiça do Trabalho, Rafael Silva.
6: Depois de passar dois dias na aldeia Manga, a itinerância Cidadania Aqui com Você foi para a aldeia Espírito Santo para oferecer os serviços ao longo do fim de semana. As equipes que ficarão no local esses dias montaram hoje mesmo a estrutura, porque amanhã, logo cedo, o mutirão começa o atendimento aos indígenas. Eles vão ter acesso de graça desde a emissão de documentos, concessão de benefícios sociais, soluções de questões trabalhistas, até capacitações e atendimento de saúde. Os atendimentos vão das 8 da manhã às 6 da tarde.
24: 6 pessoas são condenadas por desvio de mais de R$800 mil de verbas do SUS.
5: A ação foi movida pelo MPF, Vanessa Pereira.
7: Segundo a sentença, os réus faziam parte de um esquema criminoso de desvio de recursos públicos do SUS no município de Barra do Piraí, no Rio de Janeiro. Investigações mostraram que o grupo realizava transferências irregulares de verba do Fundo Municipal de Saúde para contas bancárias de terceiros e empresas, sem a realização de um processo formal de ordenação de despesas ou justificativa administrativa. Os 6 envolvidos foram condenados por peculato e crimes de responsabilidade, com penas que variam entre 6 e 19 anos de prisão, além de multas individuais, ressarcimento dos valores desviados e perda do cargo público. Ainda cabe recurso da decisão.
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24: Uma boa noite.
5: Bom fim de semana e até segunda-feira.
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1: Eu sou Ricardo Nakaoka e estes são os destaques de hoje do Jornal do Senado, que começa agora. Sancionado o piso salarial de R$ 5.130 para professores da educação básica. Proposta garante exame para diagnóstico do autismo no SUS. Regulamentação da profissão de cuidador de pessoa com deficiência vai a plenário. Boa noite. Mais de 2 milhões de professores da educação básica terão um novo piso salarial a partir desse ano. O governo sancionou o reajuste para R$ 5.130, um aumento de 5,4%. A nova lei também cria uma regra permanente para a correção anual dos valores, com base na inflação e no crescimento das receitas do Fundeb. Relatora da proposta, a senadora professora Dorinha Seabra, afirma que a medida traz mais previsibilidade para gestores e professores e reforça a valorização de uma carreira essencial para a qualidade da educação no país.
2: O piso do professor, ele é a primeira estrutura de valorização e de organização da carreira. A partir do piso que as carreiras podem e devem se organizar. Não tem educação pública de qualidade se nós não tivermos professores e professoras bem valorizados e respeitados.
1: E muitas vezes, estudantes com altas habilidades ou superdotação enfrentam dificuldades para ter suas necessidades educacionais reconhecidas e atendidas. Para garantir mais inclusão e desenvolvimento desses talentos, foi sancionada a Política Nacional voltada a esse público. Os detalhes com a repórter Patrícia Oliveira.
3: A Política Nacional para Estudantes com Altas Habilidades ou Superdotação apoia a identificação precoce e o desenvolvimento dos alunos no sistema educacional brasileiro. A lei cria também um cadastro nacional desses estudantes e prevê estratégias como o enriquecimento curricular, aceleração parcial em áreas específicas do conhecimento e aceleração integral da trajetória escolar, de acordo com as necessidades de cada aluno. O texto relatado pela senadora professora Dorinha Seabra, do União do Tocantins, também prevê a formação especializada de profissionais da educação para receber esses estudantes.
4: Essa é uma forma de garantir e respeitar as diferenças para que elas não se tornem barreiras para que essas crianças e jovens permaneçam nas nossas escolas.
3: A nova lei autoriza ainda a criação de centros de referência especializados para apoiar estudantes, famílias e professores.
1: Identificar o transtorno do espectro autista nos primeiros anos de vida pode fazer diferença no desenvolvimento e na qualidade de vida das crianças. Para ampliar o acesso ao diagnóstico precoce, avançou no Senado um projeto que obriga o SUS a oferecer exames específicos. A proposta obriga o SUS a oferecer, de forma integral e prioritária, exames especializados para identificar o transtorno do espectro autista. Entre eles estão BERA, exame que avalia como os estímulos sonoros são transmitidos pelo nervo auditivo até o tronco cerebral, a ressonância magnética e o eletroencefalograma, além de avaliações clínicas multiprofissionais. A proposta busca reduzir as barreiras de acesso ao diagnóstico, garantir intervenções mais cedo e fortalecer a inclusão e o desenvolvimento de crianças, adolescentes e demais pessoas com TEA. A senadora Damaris Alves, do Republicanos do Distrito Federal, leu o relatório favorável do senador Flávio Arnes, do PSB do Paraná, destacando as vantagens para a população. O projeto foi apresentado por Flávio Bolsonaro, do PL do Rio de Janeiro, e agora segue para a votação final na Comissão de Assuntos Sociais.
5: A relação entre diagnóstico precoce e proteção do paciente é evidente, pois a identificação rápida funciona como defesa contra negligências e formas de violência institucional.
1: E seguiu para o plenário do Senado, com pedido de urgência para a votação, o projeto que regulamenta a profissão de cuidador de pessoa com deficiência. A proposta recebeu o aval da Comissão de Assuntos Sociais. Repórter Marcela Diniz.
6: De acordo com o projeto aprovado na Comissão de Assuntos Sociais, o cuidado profissional de pessoa com deficiência deve ser feito por maior de 18 anos, sem antecedentes criminais e com assistência integral, o que inclui atenção à saúde, alimentação, higiene pessoal, recreação, ao lazer e à cultura. A violação de direito ou garantia configura hipótese de demissão por justa causa. Para a relatora da proposta, senadora Damaris Alves, do Republicanos do Distrito Federal, A atual falta de regras mínimas para o desenvolvimento da atividade, além de expor as pessoas com deficiência a riscos concretos de negligência, abuso ou violação de direitos, contribui para a invisibilidade e, consequente, desvalorização dos cuidadores.
7: É fundamental para a inclusão desses profissionais e dos serviços que eles prestam na estruturação dos serviços de saúde, cuja relevância se acha em evidente expansão e que deve absorver parcela cada vez mais expressiva da população economicamente ativa nos próximos anos.
6: O projeto que regulamenta a profissão de cuidador de pessoa com deficiência é de iniciativa da deputada Laura Carneiro, do PSD do Rio de Janeiro, e seguiu com pedido de urgência para votação no plenário.
1: O Senado deve iniciar a análise de um projeto que garante o pagamento de seguro-desemprego na entressafra do açaí para trabalhadores portuários avulsos que tenham como profissão principal a movimentação de cargas desse fruto em portos da Amazônia Legal. O benefício de um salário mínimo será devido por 3 meses no período entre o fim de uma colheita e o início da próxima. Os detalhes com o repórter Alexandre Campos.
8: Pelo projeto, o benefício será pago apenas para quem comprovar o exercício da atividade e for registrado no órgão gestor de mão de obra, uma espécie de associação dos portuários avulsos. Não terá direito quem já receber seguro-desemprego referente a outra atividade, pescador artesanal inclusive, ou benefício previdenciário ou de prestação continuada, exceto pensão por morte e auxílio-acidente. Autor da proposta, o senador Randolph Rodrigues, do PT do Amapá, citou a importância da cadeia do açaí nos estados da Amazônia Legal, inclusive na geração de renda.
9: O açaí é um dos principais produtos da Amazônia, é um dos principais produtos do Amapá. O Amapá, em especial, é o principal exportador, um dos principais exportadores de açaí do país, e é onde tem, já por estudos da Embrapa, o açaí com melhor qualidade, maior diversidade de cultura. Como temos safras entre safras de açaí, é essa a necessidade desse projeto que apresentamos.
8: O projeto ainda prevê o cruzamento de informações de bancos de dados de órgãos públicos federais para verificação dos requisitos de concessão e manutenção do benefício. O pagamento será cancelado se identificada fraude ou recebimento de renda que impeça sua acumulação.
1: E com a alta do preço dos combustíveis, agravada pelos conflitos no Oriente Médio, o governo federal liberou uma nova ajuda ao setor aéreo. Uma medida provisória, que agora será analisada pelo Congresso Nacional, garante até R$8 bilhões em empréstimos para as companhias aéreas nacionais, com recursos do Fundo Nacional de Aviação Civil. A expectativa é reduzir o impacto dos custos operacionais e preservar a oferta de voos. O financiamento terá juros de 4% ao ano e prazo de pagamento de até 5 anos. A medida ainda precisa ser analisada pelo Congresso Nacional no prazo de 120 dias. Se for aprovada, o texto será convertido em lei.
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1: Com edição de Paula Groba e trabalhos técnicos de João Lira, o Jornal do Senado fica por aqui. Acompanhe agora as notícias do Tribunal de Contas da União e da Câmara dos Deputados. Boa noite e um bom fim de semana.
11: Minuto do TCU.
12: O Tribunal de Contas da União avaliou as ações do governo para combater golpes digitais que utilizam a identidade de órgãos públicos. São fraudes em que criminosos se passam por instituições públicas para enganar cidadãos por e-mail, aplicativos de mensagens e outros canais digitais. A auditoria apontou falta de coordenação entre as organizações responsáveis pela prevenção e resposta aos crimes. Para o TCU, não existe uma estratégia integrada para enfrentar o problema e proteger a população. Isso dificulta a identificação de riscos e pode aumentar a exposição da população a golpes. O tribunal fez recomendações para melhorar a articulação e ampliar as ações de prevenção e conscientização. Saiba mais em tcu.gov.br.
11: TCU.
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14: Câmara cria política para pessoas com transtorno do neurodesenvolvimento.
15: Plenário dispensa licitação para SUS comprar medicamentos da Hemograss.
14: Deputados aprovam a regulamentação da profissão do psicopedagogo.
15: Boa noite. Os deputados aprovaram um projeto de lei que regulamenta o exercício profissional da psicopedagogia. A repórter Luciana Vieira tem os detalhes da proposta.
16: Uma proposta aprovada pela Comissão de Constituição e Justiça da Câmara regulamenta o exercício profissional da atividade de psicopedagogia em todo o território nacional. De acordo com a proposta, poderão exercer a atividade os titulares de diploma de graduação em psicopedagogia ou aqueles formados em pedagogia, psicologia, fonoaudiologia e licenciaturas que concluírem especialização na área com carga mínima de 600 horas ou 80% da carga prevista no prazo de até 60 meses após a publicação da lei. Também ficam autorizados profissionais com qualquer graduação que tenham concluído especialização em psicopedagogia de no mínimo 360 horas antes da publicação da norma, além de pessoas que comprovarem atuação na área por pelo menos um ano, desde que obtenham graduação ou especialização em até 5 anos. Diplomas estrangeiros revalidados também serão aceitos. O texto assegura ainda que profissionais que já ocupam cargos ou funções de psicopedagogo em instituições públicas ou privadas poderão continuar exercendo suas atividades. Tanto os cursos de graduação em psicopedagogia quanto as especializações com carga mínima de 600 horas devem contar com estágio prático supervisionado como requisito para o exercício profissional. A regra, porém, não valerá para estudantes que já estiverem matriculados antes da entrada em vigor da lei. O texto aprovado detalha as funções do psicopedagogo em diferentes contextos. Em instituições educacionais, o profissional poderá atuar no enfrentamento de problemas de aprendizagem, colaborar com a formulação de políticas e orientações pedagógicas, apoiar processos de inclusão de estudantes com deficiência ou dificuldades de aprendizagem e desenvolver ações preventivas. Em ambientes clínicos, consultórios e hospitais, caberá ao psicopedagogo realizar diagnóstico de dificuldades de aprendizagem, intervir e acompanhar indivíduos com essas dificuldades, aplicar métodos e instrumentos específicos, prestar consultoria, elaborar relatórios e orientar cursos e serviços na área. O texto também prevê o encaminhamento a outros profissionais quando necessário. A proposta estabelece ainda que o psicopedagogo deve manter sigilo sobre informações obtidas no exercício da atividade. O compartilhamento de dados só poderá ocorrer com outros profissionais envolvidos no atendimento e igualmente submetidos ao sigilo. O descumprimento dessa regra poderá resultar em sanções civis e penais. Durante a votação, o deputado Patrus Ananias, do PT de Minas Gerais, disse que a psicopedagogia é o encontro da educação com a psicologia.
17: Então, de uma forma amorosa, de uma forma pedagógica, as nossas professoras, os nossos professores, devidamente capacitados na formação da psicopedagogia, podem trabalhar essas duas dimensões da educação, do aprendizado, da abertura do conhecimento para novos horizontes e novas possibilidades, mas também do autoconhecimento da criança, do jovem, voltando para si mesmo, para se melhor conhecer e assim melhor conhecendo, tenham mais consciência para alargar e aprofundar os seus conhecimentos.
16: O projeto que regulamenta o exercício profissional da atividade de psicopedagogia já pode seguir para a análise do Senado, a menos que haja recurso para a votação antes pelo plenário da Câmara. Da Rádio Câmara de Brasília, com informações de Paula Bittar, Luciana Vieira.
13: Agricultura.
18: Evair Vieira de Mello, do Republicanos do Espírito Santo, defende a renegociação das dívidas dos produtores rurais. Na avaliação do deputado, a proposta busca garantir condições para a continuidade da produção agropecuária e o abastecimento de alimentos no país.
15: Evair Vieira de Mello também questiona a política de gastos do governo e afirma que despesas com viagens e diárias impactam muito as contas públicas. Para ele, o executivo deveria priorizar o controle de gastos em vez de atribuir ao Congresso a responsabilidade pelos desafios fiscais.
19: Meio ambiente.
18: Nilton Tato, do PT de São Paulo, registra a campanha Junho Verde como um importante debate para a conscientização ambiental. Para ele, a redução do desmatamento e a transição para fontes de energia mais limpas são importantes para enfrentar os desafios ambientais da atualidade.
15: Nilton Tato também ressalta o papel do Brasil nas discussões internacionais sobre desenvolvimento sustentável. De acordo com o parlamentar, o Congresso deve priorizar pautas que conciliem a redução do efeito estufa e a melhoria da qualidade de vida da população.
19: Desenvolvimento regional.
18: Hildo Rocha, do MDB do Maranhão, questiona a seleção de moradias financiadas pelo Fundo de Desenvolvimento Social e pelo Minha Casa Minha Vida Rural. Segundo o parlamentar, falta transparência na distribuição das unidades habitacionais.
15: Hildo Rocha pretende convocar o ministério responsável pelo PAC para prestar esclarecimentos na Câmara. Ele também levanta dúvidas sobre a distribuição dos recursos, os critérios adotados e a viabilidade financeira dos empreendimentos selecionados.
19: Homenagem.
18: A Câmara aprovou o projeto que cria o título de Cidade Amiga do Idoso. O repórter Marcelo Lacher traz mais informações sobre a proposta.
20: O plenário da Câmara aprovou o projeto já analisado pelo Senado que cria o título de Cidade Amiga do Idoso para os municípios que adotarem iniciativas para garantir um tratamento digno às pessoas idosas. Para concorrer ao título, a cidade deverá demonstrar que tem programas ou políticas públicas que estimulem a inclusão social, cultural e política dessa população. Essas políticas deverão beneficiar idosos em áreas como transporte, moradia, participação social, emprego, comunicação e informação. O título Cidade Amiga do Idoso será conferido por um conselho composto por representantes dos governos federal, estaduais, distrital e municipais, bem como das entidades representativas da população idosa. O título terá validade de 3 anos. Depois disso, as políticas adotadas e os compromissos assumidos serão reavaliados. O autor da proposta, deputado Pompeu de Matos, do PDT do Rio Grande do Sul, disse que o título estimula os municípios a adotarem políticas para acolher e dar mais qualidade de vida a essa população.
21: Ele busca proteger, reconhecer, apoiar, acolher os nossos idosos, que são, na verdade, os trabalhadores de ontem, que carregaram cada cidade do meu Rio Grande nos braços, carregaram cada estado desse país e hoje são aposentados, mal remunerados, são idosos desrespeitados, desvalorizados, mal acolhidos.
20: O projeto que cria o título Cidade Amigo do Idoso para os municípios que adotarem políticas em favor da população idosa seguiu para a sanção presidencial e já pode virar lei. Da Rádio Câmara de Brasília, com informações de Antônio Vital, Marcelo Larcher.
19: Transportes.
15: Eduardo Bismarck, do PV, comemora a decisão da Agência Reguladora do Estado do Ceará de autorizar novas empresas a operar linhas de ônibus nas macro-regiões do Litoral Leste e do Vale do Jaguaribe. Ele avalia que a mudança deve melhorar a segurança e a regularidade das viagens.
18: Eduardo Bismarck relata que moradores das duas macro-regiões enfrentavam panes frequentes e longas esperas durante deslocamentos de ônibus. Ele cita Beberibe, Aracati, Limoeiro do Norte, Icapuí, entre outros municípios atendidos pela nova etapa da operação.
15: Cobalcini, do MDB, cobra da NTT a revisão do projeto de concessão de rodovias federais em Santa Catarina. O deputado considera insuficiente a previsão de cerca de 80 quilômetros de duplicação nos 2 lotes previstos com contratos de 30 anos.
18: Cobalcini afirma que Santa Catarina depende dessas estradas para o escoamento de produtos da região oeste do estado até os portos. Ele defende a duplicação de trechos estratégicos das BRs 282 e 470, além de melhorias na BR-153 para atender a região do Alto Uruguai.
19: Saúde.
15: A Câmara aprovou proposta que permite que o SUS adquira sem licitação medicamentos feitos pela Hemobras. O repórter Antônio Vital acompanhou a votação.
0: A Câmara dos Deputados aprovou o projeto que permite a contratação direta, sem licitação, para compra de medicamentos hemoderivados ou produzidos por biotecnologia para pacientes do Sistema Único de Saúde. O projeto, apresentado pelo deputado Jorge Sola, do PT da Bahia, não exige licitação quando os medicamentos forem produzidos por instituição pública que seja o único fornecedor desse tipo de produto no país. No Brasil, a única empresa pública do setor é a Hemobras, como é conhecida a empresa brasileira de hemoderivados e biotecnologia, vinculada ao Ministério da Saúde. A empresa processa o plasma doado nos hemocentros para fabricar medicamentos para o Sistema Único de Saúde. Ela produz hemoderivados, que são medicamentos feitos a partir do plasma do sangue humano e usados no tratamento de doenças como a hemofilia. Produz ainda medicamentos biotecnológicos, obtidos por meio de engenharia genética, como o chamado fator 8, usado em pacientes com hemofilia A. Medicamentos produzidos por biotecnologia também são usados no tratamento de alguns tipos de câncer e doenças autoimunes. O projeto recebeu parecer favorável do relator, deputado Clodoaldo Magalhães, do PV de Pernambuco, mas foi criticado em plenário por deputados do Novo e do Missão. Para o deputado Gilson Marques, do Novo de Santa Catarina, dispensar licitação para produtos de biotecnologia feitos pela Hemobras prejudica a concorrência e pode encarecer os custos.
2: Com relação aos hemoderivados, de fato, a Hemobras já produz quase que 100% dos medicamentos desse estilo. No entanto, os produtos biotecnológicos é uma ampla gama que vai poder ter quase que um monopólio da Hemobras e, obviamente, isso é negativo. Não faz sentido ter esse monopólio forçado com dispensa de licitação de uma única empresa. Vai quebrar todo o mercado que trata e que produz esse tipo de serviço. É inacreditável.
0: O autor da proposta, Jorge Sola, defendeu a preferência para a Hemobras e a produção nacional de medicamentos usados no tratamento de diversas doenças.
22: Existem duas tecnologias que a Hemobras utiliza. Uma é o fracionamento do plasma. Para o fator 8, que é usado em pacientes com hemofílicos, o fracionamento do plasma, presidente, não é suficiente. Por isso foi criada uma segunda planta de biotecnologia, de engenharia genética. O que não pode acontecer é obrigar um processo licitatório onde qualquer empresa de outro país pode querer concorrer quando nós investimos muito para ter capacidade de produção nacional.
0: O projeto que permite a contratação direta, sem licitação, para compra de medicamentos hemoderivados ou produzidos por biotecnologia por instituições públicas, agora será analisado no Senado. Da Rádio Câmara, de Brasília, com informações de Daniele Lessa, Antônio Vital.
19: Segurança Pública.
18: Dixon, do PL, critica a situação da segurança pública no Rio Grande do Norte e cobra ações do governo estadual. Ela ressalta que o aumento dos casos de violência e a atuação de facções criminosas tem gerado um clima permanente de medo e insegurança para a população.
23: Carla Dixon também registra o atentado contra o vereador Cabo Davidson, em Mossoró, durante uma transmissão ao vivo. A deputada lembra que o ataque deixou o vereador ferido e provocou a morte de seu assessor, num episódio que, segundo ela, deixa evidente o avanço da criminalidade no estado.
18: Lincoln Portela, do PL de Minas Gerais, critica a forma como o governo federal apresentou a possibilidade de usar agências dos Correios para a devolução de celulares roubados. Para ele, a justificativa sobre eventual receio de atendimento em delegacias desvaloriza o trabalho da Polícia Civil.
23: Lincoln Portela defende a atuação de delegados e profissionais da segurança pública na investigação e recuperação de bens roubados. O parlamentar afirma que o Executivo deve fortalecer as forças policiais, preservando a confiança da população nos órgãos de segurança.
18: Capitão Alden, do PL da Bahia, defende a derrubada do veto ao projeto que estabelece em 35 anos a idade máxima para ingresso nos quadros gerais das polícias militares e dos corpos de bombeiros militares. Ele explica que a proposta cria uma regra nacional para o acesso aos concursos das corporações.
23: Capitão Alden argumenta que candidatos com mais de 30 anos possuem condições físicas e técnicas para exercer as funções militares. Para o deputado, a medida evita restrições consideradas injustas e amplia as oportunidades para milhares de concurseiros em todo o país.
19: Justiça.
18: Érica Cocai, do PT do Distrito Federal, defende a apuração rigorosa das denúncias relacionadas ao Banco Master. Na visão da deputada, os fatos divulgados precisam ser esclarecidos para garantir punição exemplar.
23: Érica Cocai sustenta que as investigações devem alcançar todas as pessoas envolvidas no caso, independentemente da posição política. A parlamentar também exalta ações do governo federal de combate à corrupção e de fortalecimento dos instrumentos de fiscalização e controle.
18: Adriana Ventura, do Novo de São Paulo, cobra a investigação sobre denúncias de corrupção veiculadas pela imprensa que envolvem membros do Congresso Nacional. Na avaliação da deputada, falta coragem a muitos parlamentares na hora de fiscalizar seus pares.
23: Adriana Ventura também defende o avanço da proposta que acaba com o foro privilegiado para autoridades. De acordo com a legisladora, a medida contribui para fortalecer a igualdade perante a lei e aumentar a confiança da população nas instituições públicas.
18: Maurício Marcon, do PL do Rio Grande do Sul, critica decisões e investigações em tramitação no Supremo Tribunal Federal sobre membros de oposição ao governo federal. O parlamentar acredita que há tratamento desigual em casos analisados pela corte.
23: Maurício Marcon também cobra o aprofundamento das investigações relacionadas ao Banco Master. Segundo o deputado, é necessário esclarecer vínculos entre políticos, autoridades e pessoas citadas nas investigações para garantir transparência e responsabilização dos envolvidos.
3: Votação.
18: O plenário da Câmara ampliou direitos para as pessoas com transtorno do neurodesenvolvimento. Os detalhes com a repórter Cibele Comanete.
4: A Câmara dos Deputados aprovou o projeto que cria uma política nacional voltada para as pessoas diagnosticadas com transtornos do neurodesenvolvimento, com medidas nas áreas de saúde, educação e inclusão social. Os chamados transtornos do neurodesenvolvimento incluem, entre outros, o transtorno do déficit de atenção com hiperatividade, o TDAH, o transtorno do espectro autista, o TEA, e a dislexia. A proposta admite a equiparação dessas pessoas à condição de pessoa com deficiência, desde que haja avaliação biopsicossocial feita por equipe multiprofissional. Essa análise vai considerar se as limitações, junto com as barreiras do ambiente, dificultam a participação plena desses indivíduos na sociedade. O projeto inicial, apresentado pelos deputados Alex Manente, do Cidadania de São Paulo, Anne Ortiz, do PP do Rio Grande do Sul, e Amon Mandel, do Republicanos do Amazonas, se concentrava em ações para pessoas com TDAH, o que foi ampliado pela relatora, deputada Andréia Siqueira, do PSB do Pará. Segundo ela, a proposta organiza políticas públicas já existentes, criando uma base legal mais clara para o atendimento dessas pessoas. O deputado Alex Manente, um dos autores, disse que a proposta amplia direitos.
5: Nós aprovamos aqui uma medida que visa garantir os direitos das pessoas que têm o transtorno, que é o TDAH, cada vez crescente no Brasil. E nós, com essa matéria, conseguiremos dar vazão, primeiro, à avaliação e o diagnóstico biopsicossocial, que é isso, uma avaliação multiprofissional para garantir os direitos das pessoas que têm esse transtorno.
4: Além da possibilidade de equiparação com pessoas com deficiência, o projeto prevê diagnóstico precoce e acompanhamento contínuo, com atuação integrada dos sistemas de saúde e de educação, acesso a terapias e fornecimento gratuito de medicamentos pelo SUS. Na área educacional, a proposta permite que estudantes com transtornos de aprendizagem, como o TDAH,

0: pelos serviços públicos de saúde. Ele pontua que a ação contribui para evitar o isolamento, ampliar o acesso a especialistas e enfrentar o preconceito.
1: Termina agora o Jornal Câmara dos Deputados, produzido pela Rádio Câmara, com trabalhos técnicos de Wellington Teles e apresentação de Val Monteiro e Márcia Quilissardi. Uma boa noite para você.
0: A Voz do Brasil está de volta na segunda. Bom final de semana. Boa noite.
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0: A seguir, mais um campeonato.

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0: Obrigado, lindona. Obrigado. Deus abençoe.
1: Muito obrigada.
0: Que alegria ter você aqui nesse projeto lindo.
1: Feliz demais.
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0: Baixa o som, Marília. Bora vamos, tomar mais
1: vamos,
0: um.
1: Vamos tomar mais um, né? Aê!
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1: Essa moda é apaixonada demais. Eu não queria viver uma história dessa, não, viu?

0: faz o coração doer, né, mano?
1: Você tá doido?
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0: Vamos emagrecer 10 quilos em 6 meses. Olha isso, olha isso.
4: Não tava meio sumidão das redes sociais. Notícias de mina.

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3: Eu falei que hoje 4:30 eu tava de volta, e não é que quarta, uns segundos ainda pra 4:30, quieto cachorrada, quieto, vai pegada, pare de me incomodar cachorrada, deixa eu começar a trabalhar.

torcida. E mais uma vez, hoje é sábado, compadre, velho. Eita, mundão, velho. Olha que hoje é sábado, né? Dia de tomar banho, dia de se ajeitar, né? Mas em primeiro lugar, a gente agradece a Deus, né? Ao nosso pai, à nossa mãe, Nossa Senhora, por esse momento, meu Deus. Por essa hora, a gente poder chegar aqui, né? Saber que você tá lá do outro lado, de repente já trabalhando, descansando, debaixo da coberta ainda, ou já levantou tomando um chimarrãozinho, mas ouvindo a nossa oração, seja sempre grato a Deus, viu? Agradeço a Deus, né, Dona Hélia Rostirola, o pessoal tá com a gente cedinho, porque Deus é Pai, Deus é maravilhoso, e a nossa mãe, Nossa Senhora, você pode ter certeza, viu? Por mais difícil que as coisas sejam, mas se você entregar na mão dela, ela nunca, nunca na vida vai te abandonar. Porque eu duvido uma mãe ou um pai que abandone um filho. Pai nosso que estás no céu, santificado, venha a nós o vosso reino. Seja feita a vossa vontade, assim na terra como no céu. E o pão nosso cada dia nos dai hoje. Perdoai as nossas ofensas, assim como nós perdoamos a quem tem ofendido. E não deixeis cair tentação, mas livrai-me de todo esse mal, porque eu creio em Deus Pai Todo-Poderoso, que foi e é o único Criador desse imenso universo de meu Deus.

0: Vamos lá, né? Olha, olha, 4:32. Que bom saber que você tá aí, né?
1: E abadou,
0: em nome da borracharia Cidade Alta, comunidade Rua do Posto, Miguel, a metalúrgica do Crio Velho, ao da Única, a Lucas Duarte, Rapanagem, com a Armácia Durabel, Crédito, Laos, Pada de Vitória e Eletrônica Escartão. Bom dia, bom dia!
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0: E nada melhor, gente, nada melhor que nós saudar ela. A nossa mãe, nossa senhora. Alô, tio Tonho, alô, Sabina, alô, bonitão, Oswaldo. Alô, tio Ito, como é que tá a nossa baiuca véia aí, homem do céu? Alô, compadezinho. E todos os nossos amigos. Vamos lá, né, dona Elia Rostirola, vamos saudar a nossa senhora. Alô, dona Dó, tio Leopoldo, véio, lá nos Oriteia, bom dia.

0: era pequeno. Quando
1: vamos lá, né? Protegido por Nossa Senhora. Oh, coisa boa, né? Um abraço, agudizado aí, que já tem um radinho no 12, acompanha nós, né? Mas colega Barrupita, daqui a pouco tá por aqui, né? Mas a tal da veio. Quero mandar um abraço aqui também especial e de bom para dona Claudete da Silva. Um abençoado salve para todos nós, música com a Alain e a Ladina. Vamos rodar o dois graus lá, tá bom, dona Claudete? Onde se você toca a música Meu Recanto, Meu Paraíso, Goiânia e Paranense, meu compadre Zéu, mas a compadre veio, né? Isso, obrigado, compadre veio. Um abraço, obrigado aí pelo carinho, né? Vamos rodar sim. Meu recanto, meu paraíso, né? Meu recanto, meu paraíso, né? Com o goiano e mais o tio paranaense junto, né? Barbaridade. Vamos lá, olha a oração. 5:04, 38:04, 38. Bom dia, acordando pra vida. Deixa nós prosseguir com o ouvinte, o alemão lá, o Paulo Lopes, o alemão.
2: Ô, Márcio Pires,
1: bom dia, bom alemão.
2: Bom dia, bom sábado.
1: O Ito tá vivo, viu?
2: Consegues botar na programação aí a música aí pra nós aí? Pode ser Boate Azul aí, pra nós aí. Consegue botar na programação? Mandar pra vocês da rádio aí. Mandar pro nosso amigo Ito aí. Mandar pro tio Lida Gaita aí. Mandar pro nosso amigo Barro Preto aí também. E mandar pros nossos amigos ouvintes aí. Tem um amigo aí que também me manda música aí, não sei o nome dele aí. Mandar pra ele também aí. Beleza?
1: É o Oswaldo da Vila União, o bonitão da Vila União, né? Ô, tio Ito, velho, já tá assando aí já, Ito. Bom dia, Oswaldo. Deixa eu ver aqui, ó. Bom dia, Zirão. É, bom dia, tamo. Isso, assando uns porcos, velho. Mas que coisa boa, tá bom? E manda uma música aí pro Serginho, ó. É, pro Zirão. É isso, pessoal da Barra do Rio, Mirtão e toda a turma. Ah, a Márcia do Palinha. Ô, Márcia, não tinha te conhecido aqui, a Márcia e o Palinha aqui, bom dia. Um abraço, Márcia, um abraço, Palinha. Comate, velho, também com o Rádio no 12. Bom dia, Comate. Mandar dona Claudete, vamos fazer o seguinte: Alain e Aladias, que é boa palinha, ó. Segura a palinha, velho. Hoje é 2 graus, depois tem Goiânia e Paranaense. Já já tem Boate Azul e também. E assim nós vamos indo perdendo pela vida por um ideal, né? Eita, mundão, né? Abanão, mundão, 4:40, 20 para 5, 11 graus nesse momento, bom dia. Um ano de espera, debruçado na janela. Esperando. Ah, mundão, velho.

pongo na lareira, como diz o compadre Zeu, aí tá frio aí, Barro Preto, é, marida. É, a noite vem. Vamos lá, tio Justa Luz, toda agonizada. Bom dia. Vamos acordar, gente. Vamos acordando, olha o Goiano Paranaense, meu recanto, meu paraíso. Vamos que vamos, 988-1564-35, tá frio aí. Diz o Barro Preto aí, como diz, tá frio lá, né? Ah, mas é assim mesmo, mas diz que é a semana que vem, gente, meu, pra dar 90 graus, vai dizer, é pra ter geada de metro de altura, né?

0: E daí, Tom?
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0: Mas é verdade, Tom? Acaba com as mulheres, a dona Inês vai surrar, a dona vai surrar o Ito. Eita, mundão velho, né? Vamos que vamos, tio Ito, vamos que vamos, meu amigo. Ai, validade, né? Coisa de louco vivendo, TV. Bom dia, meu amigo alemão, né? Lá em Piratuba, em Pira, indo pra Filadélfia, quer buscar a mãe dele, depois vai pra onde, homem? Bom dia!
2: Bom dia, Márcio Pedro.
0: Bom dia,
2: tudo
0: alemão.
2: Certo,
0: mas o homem do
2: pra
0: céu.
2: Pra Filadélfia, buscar minha mãe agora.
0: Ui, né? Que bem.
2: Rádio,
0: mas que bem.
2: Cedo, né?
0: É, tem que
2: acordar. E daí eu vou pra Pato Branco.
0: Ui,
2: pegar minha mãe.
0: Traz um casal. Me traz um casal. Me traga um casal de pato pra mim, homem do céu. Isso aqui é o alemão lá do Paulo Lopes pediu. Sei que o alemão aí de Piratuba e Piragosta também. Há uma botezinha azul, né? É como pode dizer, quanto é do 11 para 5, 11 graus. Bom dia, acordando. Lembrando que amanhã, domingão, estaremos aqui também com vocês. Mó que chiqueza. Amanhã é dia, amanhã começa o inverno.
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0: Vamos lá, comate, essa vai pra você.

Olha, uma vez sabe o tio Jô está luz. Ô tio Jô, manda a dona Siné procurar os grilos. Aí os grilos estão até de socorro, mas a grilhada veia, né? Eita, bundão. Estou em uma boate aqui na zona sul.

0: La mulher flor da noite da boate azul.
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0: Vamos lá, vamos que vamos. A dona Helene, o índio ligado com nós lá no estado de Lacerdópolis. Alô, dona Helena, alô, índio. Pessoal do Cinto dos Lagos, como é que tá, tio Ademar? Tudo certinho, tudo tranquilo. Ademar, é gurizada lá, se foi mandar amanhã, né? Amanhã tem surumba do Cinto dos Lagos a partir das 14h, né? Mas que tal, gurizada, velho? Trio, transação, 25, todo mundo no convite. Vamos lá, né, dona Helena? E o índio tá aí nessa, que é a moda, dona Helena, e do índio, né? Olha, tem o pai da tampa e a panela. Segura a balinha, segura a Márcia. Vamos que vamos dele, que ele tá frio, mas não podemos se enterrar pros homens, mas de jeito nenhum.

0: Eu vou dar um jeito de me incomodar com ela. Eu achei a tampa da minha panela. Eu acho que era uma panela velha, né? Eu acho que era uma panela velha, né? Alemão velho lá no Paulo Lopes, então com a gente. Mas alemão. E o bonitão do Osvaldo da Vila União. Bom dia, bonitão.
1: Bom dia, Baixa
0: Bom dia,
1: Pedro.
0: Bonitão.
1: Tudo bem, meu bonitão?
0: Tudo bem, Paulo, bonitão. Paulo, aqui da Vila União. Mas que tal?
1: Tá nós aí no ranchão aí, mas eu ia
0: falar
1: a Aparecida de Almeida, minha esposa.
0: Tá com sono, Eduardo?
1: E a música hoje aí, ao descer Cotibucho da Estância, conversando com Deus.
0: Opa!
1: E oferecer pra toda a minha família. Beleza, Macho Pedro?
0: Beleza,
1: abraço
0: tio Oswaldo.
1: Pra você aí, tudo de bom.
0: Da mesma forma.
1: Não custa nada. Um abençoado sábado para todos nós.
0: Já tá sendo, homem do céu, já tá sendo. Daqui a pouco, então nós vamos comer. Amigo de Deus, que é do Tibúcio. Muito linda aquela música. Tá bom, gente? Falta 3:35, nós vamos até 6:20 hoje. Vou ter colega Barro Preto num reencontrão. Mas aquele reencontrão de Iacos, amigo velho. Terona, a Dimonha que será minha patroa. E os meus amigos já estão me criticando.

0: né? Lá vem, é, que faz comida, vou comer, comanei, então lá com o radinho no 12, né? Deixinha, é 9 ou 19 graus, aí, compadre? Eu acho que deve ser 9, né? O compadre me mandou 19. Não, porque aqui tá 11 graus, ó. Tá frio, homem do céu, tá frio, compadre. Ai, barbaridade, tá frio aí ou não tá? Eita, bom não, velho. Vamos que vamos, dedicar, pisar, que me fiquei então pra você até 6h20 hoje. Lembrando que amanhã estaremos aqui a partir das 6h30 até o meio-dia, né? E o nosso compadre Negro, comadre Neide, amanhã também tem programa de todos os domingos na Rádio Clube, lá de Machadinho, gente. 31 anos de programa já na rádio, né? Ô, compadre Negro, velho. Aí, né? Um grande amigo nosso. Tivemos o prazer de conhecer ele há anos atrás aí. Há uns 30, quase 30 anos atrás, aí na Salete AM lá, tempo da Rádio Salete AM ainda de Marcelo Ramos. Hoje é Salete FM já, né? Eita, mundão, velho. Tempo bom, né? Hoje um dos, trabalhava lá com nós, um dos operadores, o Robson, é dono hoje da Rádio Clube de Machadinho, viu? Como é que é essa piazada se puxar de nós aqui, né? Ai, baridade, né? Pião, nós estamos igual pião de esteio. Vai fazer o que, né? Assim mesmo, homem do céu. Porque é amigo de Deus, né? Olha, 5 horas, 1 minuto, 5 e 1. Bom dia, acordando. Boa vida, Tito. Nós somos ou não somos um amigo de Deus, homem do céu?
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0: Vamos lá, tio José, vem se preparando para lá pro atacadão econômico, ele quer açougueiro lá, mas tio José, estão se vendo, nunca viu tanta carne na vida, né, tio José? Como esse povo come, homem do céu.

0: Venha, meu Deus, eu preciso de um costado.
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0: Mas que tal que sim, que não, né? Vai, validade. Alô, meu amigo Tchuli da Corijona. Bom dia, Tchuli. Como é que o senhor tá,
2: bom
0: homem?
2: Dia, mas
0: tudo certo?
2: Mas chupeiro, queria que o senhor rodasse o amigo velho e oferecer lá pro seu Vicente, lá em Piratuba, que hoje nós estamos lá.
0: Ah, na nossa terra.
2: Estamos reunidos com a Enjada Buena.
0: Mas que tal?
2: O churungo de gaita lá.
0: Uhum,
2: vou mandar um abraço lá pro seu Vicente, pra dona Maria lá. E a música, amigo, velho.
0: Vou rodar sim, calcula. Alô, meu compadre negro da gaita. Essa moda aqui com a latela do tempo do conjunto, compadre negro, né? Os três morenos, era isso, né? A senhora Adriano Mendes, velho, cria aí do Cerro da Rapadura. Conta o lamento de um peão. Conta pra nós, Adriano, velho. Conta aí, meu guri.
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0: Uruguai. Eita, cachê da véia.
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0: Quero mandar um abraço, é bom. Nossa, fica André, você aí. Ô, tio André, velho, eu já rodei antes uma do Alanha da Dima, vamos rodar outro, velho. Tio André, tá sumido, André, né? O André tá em recuperação agora, né? Na escola, André? Não, tá louco? Diz o Ito que o André tava sumido, não tá aí. Bom dia, André, meu amigão.
2: Bom dia.
0: Como é que você tá, André?
2: Bom dia, meu guri. Como é que tá?
0: Eu tô bonito, André, bonito.
2: Tudo certo? Mas manda um aí, André. Alain e Aladim.
0: Mas rodamos, tem os dois passarinhos.
2: Se estiver escutando. Manda pro meu parente, que mora lá em Bertuba, você deve conhecer quem quer. Seu Gilbertão também. Beleza, beleza. Agora consegui teu número, temos na escuta.
0: Beleza, meu irmão, que Deus te abençoe sempre, tá bom? Mas que tal, guri velho? Capizal, equipe, a hora certa, 5:10. 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
0: Ao vocês estão vendo aquele pingoço que vai quieto, cachorro. Eu já disse, o companheiro que é 10 graus lá no Erechim, é da diferença de 1 grau, às vezes, porque mal um pouco menos, né? A crio, aí, meu companheiro, disse que a semana que vem o bicho vai gelando. Já vai ter a música, amigo velho. Essa música aqui, ó, compadre negro, escute bem aí lá no Erechim também, né? Isso é composição do nosso grande amigo Avelino Matos, o preto aí dos Orteia. Preto velho, que pensa, especialmente pra mim essa moda que tuita, especialmente pra mim, viu, alemão de Paulo Lopes, ó, escuta só aí, ó. Especialmente pra nós.
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0: Camisa UFM, a hora certa, 5:15.
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0: 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É, e o Brasil de ontem, 3-0, os três primeiros gols aí no primeiro tempo, tá bom? Vamos ver pra frente, né? Vamos ver pra frente, vivente.
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0: Márcio Pedro. Ele mesmo. Um abraço pro meu amigão alemão lá de Piratuba, tá lá na Filadélfia, pegando a mãe dele, vai indo pro Pato Branco agora. Mas me traga aquele casal de pato lá, homem do céu. Aô, meu amigo Flávio Santos, tá aí, como é tá, tio Flávio, velho? Um abraço, tio Flávio. Obrigado aí pela companhia, meu amigo, ó, velho.
7: Márcio, toca uma música.
0: Vamos lá, alemão.
7: Qual? Rastos na areia.
0: Rastos na areia.
7: Tô indo agora pro Paraná, beleza?
0: Uhum.
7: Daí não esquece de tocar uma música.
0: Espera nós. Comate, ó, velho, gasolina 6,19 nos postos, amigão, né? Meu amigo, ó, o Ricardinho do Voo também, como é que tá? Ricardinho, bom dia, Ricardinho. Tudo bem, você?
8: A rodeia uma aí do Netos do Velho.
0: Eu vou rodar o Guasca depois do Pedoritaço. O Flávio pediu também. Vamos dando tempo. Opa, boa pedida essa aí do Davi, viu?
8: Eu dei um acidente aqui em frente ao barraco na beira do rio.
0: Que deu,
8: mano? Quis dar uma ajuda pro amigo ali, ele disse que eu tava bêbado.
0: Mas, validade.
8: Eu disse, mas eu tava caçando, louco, velho.
0: Ah, não. Mas quando que deu isso, me avisa aí.
8: Mas tomei uns gole, né?
0: Ah, mas faz parte. Isso faz parte. Então, abraço pro colega Barco, dona Sidoni, o alemão de Paulo Lopes, né, alemão? Como é que tá, mano?
9: Não, mas a feiura é só um charme a mais,
0: né? Mas, alemão, velho, gostei.
9: O resto é resto.
0: Bom dia, Márcio Pedacir, Leite Terezinha Caçuba, quero participar do sorteio do Ranchão. Ótimo dia para vocês, final de semana. Eu tô vendo uma música da programação. Obrigado pela preferência, tá bom, gente? Agora é o seguinte, tem um amigo veio, a música aí que o Tio Lee pediu, manda para os amigos, vai lá também para vocês no Rio, né, compadre Nego? Daqui a pouco vai ter modão aí também, o Guasca, né? Mas que tal, vivendo, é a moda aí que o Flávio Santos pediu, já vai ter rastros na areia.
6: E fala em casa.
0: O amigo caseiro, Mavis, segura essa, meu amigo Ricardinho do Rô.
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1: Vamos lá, amanhecer de tempo estável nesse momento, 11 graus de temperatura. Segundo as previsões do Coutinho, podemos ter alguma coisa de garoa, enfim, ainda no período da manhã, mas depois o tempo gradativamente vai melhorando. Final de semana para nós ter tempo bom, segunda volta a chover e depois esfria muito durante ao longo aí da próxima semana.
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1: Mas que tal que se enganam, né? É o meu amigo Flávio, vem, já vai ter um pedorita, daqui a pouco vai ter um rastros na areia, meu amigo alemão, levando nós de carona lá no interiorzão de Piratuba, indo rumo a Pato Branco, né? Mas que tal, meu galo veio? Abraço pro seu Ademar Lago, toda com a família. Bom dia, seu Ademar, como é que estamos aí? Dona Suzana, Raca, Piazada, né? Tayhado, se preparando para amanhã, né? Tem trio transação a partir das 12 da tarde. Ingresso a 25 conto. Todo mundo no convite, né? Mas, homem, se for matar algum bicho hoje, aí avisa que aí uma meia tarde eu passo por aí, né? E, né? E tudo aí, viemos ali. O que tu acha aí, toda a ideia? Ai, validade quase não tem, né? Avessa gurizada. Alô, João Melancia, como é que você tá, meu Deus do céu? A nós, João Maria, segura essa, Flávio. O Madre Negro, nós nunca pedimos bexiga pra bater, nem pra milico, mas que tal?

0: lombo dessas coxinhas.
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0: Ai, que tal que sim, que não, né? Já já vai ter um rastro na linha. Tá bom, vai ter o bolão do nono lá pro nosso amigo André Azevedo. Mas ótimo, André, vem. Olha, olha, gente, são 5:29, no 5:29. Vamos acordar, né, ô? Seu João Maria, como é que tá o senhor? Tá
2: bom
0: bem?
2: Dia, bom dia,
0: Marcelo. Bom dia, João
2: Maria. Eu tô bem. Não vai ser melhor canto, não.
0: Hã?
2: Tá
0: bom, tá bom. Tá bom.
2: Pé na patroa.
0: Nossa, que
2: e
0: coisa.
2: E roda pra nós a música com Adelaide Bertucci, a loira casada. Esposo, pô.
0: Casou a loira, João.
2: Nadir Almeida.
0: Aham.
2: Marcão da Luz, Garcia, Henrique Brim. Eles é mais ou menos 102.3.
0: Beleza? Uma vez.
2: Será que amanhã você vai estar de novo
0: amanhã,
2: pra conversar?
0: Amanhã tamo aí, né?
2: E daqui a pouco eu tô indo pro trampo. Beleza?
0: Amanhã tamo aí.
2: Deus abençoe, Marcelo. Bom,
0: beleza?
2: Bom sábado. Boa chuva, né?
0: Bom dia, dona Luísa, tudo bem com a senhora?
3: Bom dia, moço Pedro, como é que vai, sabadão? Quer dizer que tá muito frio? Eu tô aqui só esquentando as cobertas, beleza? Depois tá com o Zé Luciano. Bom sabadão.
0: Seu Oswaldo, como é que tá a nossa vida, união aí, tudo bem,
4: Pedro,
0: seu Oswaldo?
4: De novo aí.
0: Bom dia, Oswaldo. Bom dia, Oswaldo.
4: O Sabino disse que eu não dei comida pra ele.
0: Mas claro que não deu, você não tem vergonha?
4: Chega meio-dia e meio,
0: é,
4: sem
0: mas
4: avisar.
0: Não tem
4: necessidade. É um ovo frito pra cada um de meio-dia.
0: É, mas corta o ovo
4: daí
0: no meio.
4: Como é que, o que que eu ia fazer?
0: Deus, o ovo pro Sabino.
4: O cara me avisa.
0: Não.
4: E aí, dois, eu fritava quatro ovos.
0: Não. Vem de rolo, não. Vem de rolo.
4: Mas aí, chegou meio-dia e meio, como é que eu ia arrumar comida pra ele não... Eu almoço 11 horas.
0: É, você sabia que ele ia, né? Você sabia que ele ia.
4: É, então. Mas o Sabino... Não, mas tá bom assim.
0: Tá bom, beleza? Tá bom. Sabino é gente boa, mas tem de mião, né? Eita, moleque. Que o Sabino teve quinta-feira na casa do Oswaldo. Chegou atrasou um pouquinho, né? O meio-dia, um pouquinho, o Oswaldo, quando viu o Sabino chegando, escondeu a panela, escondeu tudo, colocou só um ovo em cima da mesa. Ô, Oswaldo, não sabia que tu era assim, homem.
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0: É o Oswino Martinaz, meu parente, que tu acha do Sabino e do Oswaldo.

0: Olha aí, né? Rastos na areia. Avança pro Sadi Quarias, agonizado carregamento BRF. Bom dia, piazada. Obrigado aí pela companhia.
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0: Olha, gente, quer mandar uma vez pro Sabino. Sabino deu retorno, já disse que chegou lá mesmo, realmente. O Oswaldo não quis dar o ovo pro Sabino, Oswaldo. 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
0: Olha, lembrando, minha gente, você que está em casa, no trabalho, onde quer que esteja, hoje é sabadão, hoje já é dia 20, né? Dia 20 do junho. Amanhã, né? Amanhã, domingo, começa o inverno. Meu Deus do céu. Diz que vai dar 90 dias de inverno, né? 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
0: Mas que tal, vivendo TV? Deixa eu mandar mais um abraço aqui, agulhado o carregamento. Bom dia, Sandy.
6: Bom dia.
0: Como é que estão aí, ó? E o Nora?
6: O povo de carregamento, que é uma turma da embalagem usando nós aí.
0: Ah, exato.
6: Então, tem que dar uma música minha gaúcha, aquelas bem...
0: Deixa pra nós, deixa pra nós.
6: Ou pode ser uma daquelas que é de arrastar o X na foto.
0: Meu Deus do céu.
6: Beleza, é mais surpreendente.
0: Um abraço, meu amigo. Próxima
6: semana pra você.
0: Obrigado. Podemos rodar o podão do nono. E o Giovanni Rampão, né? Bom dia, Giovanni.
7: Já temos na ativa e na escuta da Poderosa.
0: Mas a Rampão.
7: Manda pra nós aí, a música pode ser de... Christian Ralph aí, a 2 graus aí.
0: Eu já rodei antes.
7: Tá mais ou menos. E eu peço aí pros nossos amigos aí que estão tudo na escuta aí, pro meu parente lá, o Chico Page, lá do São Roque lá.
0: Bem de parente.
7: Diz que tá sempre com as orelhas grudadas na rádio, Chico, lá, sim. E cuida do Pinto do Aviário também.
0: É, exato, a mão no Pinto.
7: Um abraço cedo. Ali, tudo, irmão. E diga pro Ito aí, Lacerdobre, aí que o João deu um grito aí, como é que ele tá lá.
0: Mas, ó, viu, Rampão, já rodei antes a 2 graus, mas vamos rodando outro tempo, não dou nono, depois vai ter uma loira casada, e assim nós vamos indo, vivendo TV, velho, né?
8: Pra gente lembrar junto. Como era o porão lá do...
0: É o porão do nono, moda lá do Sadi, do Pilate, agonizada do carregamento.

0: Bom dia!
1: Mas que tal? Olha aí, meu amigo Sadio Nora, não tá trabalhando, mandou um retrato que tô na escuta. Fala pro Sadio que eu tô fazendo chimarrão, tá comendo pinhão, cogumelo, borraio, um abençoado dia pra nós, tá bom, Nora? Um abraço pro Darlan, toda a família, a Bolina, aqui todo o pessoal que sempre acompanha o Nora. É bastante grande, meu amor, lá acorda também, né, vulgo perereca, como é que tá, Pire? Abraço aí pro Leomar da Rosa, vulgo Pire, pessoal aí da Bota do Lunês, também sempre acompanha nós, é bom dia, vamos acordando, meu povo, e hoje é sabadão, dia de tomar banho, se ajeitar um pouco, né? Segura essa palinha.

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0: eu bem sei.
1: Não vai ser fácil, meu amigo, eu bem sei, né? Vai, vai, né, tio Vito, vai, não vai. O que que deu aqui, meu amigo Sadi?
2: A Honora foi mandada pela mulher hoje, a mulher não deixou.
1: Ah, não deixou de novo?
2: Ele pertence à associação aí, né?
1: Dos maridos.
2: Aí não... Ah, hoje ela não liberou ele pra vir trabalhar.
1: Ah, não liberou?
2: Diz que tá comendo pinhão e tomando
1: chimarrão. Ah, bom. Alô, mano, Garcia, como é que tá as coisas?
3: Bom dia, mano.
1: Dia, mano.
3: Certo, tá tudo certo. Mas cada dia coisa. Melhor. Você olha pra nós hoje. O João de Barro aí.
1: Opa.
3: Pra essa turma do chimarrão da madrugada aí, pra quem tá na escuta.
1: Uhum.
3: Pra vocês da rádio aí.
1: Beleza, mano.
3: Um abraço, mano. Bom fim de semana.
1: E ele que vai estar vendendo pinhão e mais coisa aí. Próxima escola São Cristóvão.

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0: 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Abraço pro Keldon Ivonete e a Fabi.
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0: Comigo mesmo, companheiro. Vamos até 6h20, se poder, colega Barro Preto, com o reencontro com os amigos. Ô, tio Dérides, senhor, bom dia, já tá na leitaria aí. Bom dia, tio Dérides, senhor. Tudo bem, o senhor?
7: Eu mando, manda Valéria Varos aí pra nós escutar uma boa dela. Ó,
0: rapaz, mudou de mulher agora.
7: Manda pra toda a turma da manhã aí.
0: Ah, exato. Valeu, mas só achou Valéria Barros, sim. Esse aqui eu quero mandar. Tá pro Ricardinho, vou mandar esse aqui, viu, o Sadico Arias. Então, especialmente pro Darlan Hora, né? Segura, meu amigo Darlan, esse é pra você, homem do céu. Faltando 1 para 6, olha a hora, 10 graus, temperatura, bom dia, se choveu, aviso, né? Mas hoje vai começar a limpar o tempo, que amanhã começa o inverno, amanhã vai dar frio. Amanhã tô aqui desde as 6h30 com você, tá bom? Eita, tá bom, não, velho. Yeah.

dar lá é mandado pela mulher. Segundo, dar lá diz aqui o teu amigo Sardinha. E o dar lá colocou que quase, né, Dar lá? Que quase, meu amigo. Ai, validade. Oh, yeah. Já já vamos trazer também o Zezé e Luciano. Vamos indo até 6h20 hoje. Olha, 6h02, 10 graus de temperatura. Bom dia, vamos acordando. É sábado, dia 20 de junho. Abraço pessoal do Parque Jardim Ouro. Amanhã grande festa no Parque Jardim Ouro.

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4: 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Aí, ó, os amigos da padaria Vitori. Ô, meu amigo Joel, cruzado aí da loja Bakery também, né? Como é que você tá, meu amigo? Tudo bem, Joel?
5: Bom dia, Marcos Pedro.
4: Bom dia,
5: Schmitter.
4: Tudo certo?
5: Viu? Toca uma música aí pro Zé Toniel aí.
4: Ah, bem, de amigo, né?
5: Em casa, de molho, né?
4: Mas de novo, com essa chuva.
5: Esse é pra ele aí, pra família dele aí.
4: Aham.
5: E pra quem estiver escutando aí,
4: Marquetando,
5: né? Romátio, o pessoal lá do posto também.
4: Tá bem, de amigo, Romátio.
5: Uhum. Né? E pra pessoal aí da loja Beck aí.
4: Beleza, um abraço, meu amigo.
5: Vamos aí do Gine Geno.
4: Vamos lá, se não der tempo, Gine Geno, o Rodemo tá bonita, meu amigo.
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1: Vamos lá, gente, já tem o colega Barro Brito com o encontro com os amigos, velho. 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Ô, meu amigo Odércio, vou ter que rodar Valéria Barros pra você. Pensa que moda bonita, 6h11. Meu, em cima de outro, minha Deus do céu. Acaba não mudando. Que fase, né? Como diz o Darlan.

0: Radio 30, não sei se 13 já, meu Deus do céu, né? Essa sim é melhor do que a Bruninha, viu? Eu acho que a Valéria é mais bonita que a Bruninha. Valéria Barros aqui, Valéria Barros, né? Participação de Fátima Leão, né? Muito bonita essa música, tá bom? Abraço o Dércio, Dona Mari, o pessoal lá no Clorão, né? Ai, modão, né? 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

Vamos lá, né? Olha, olha, 6:16 já vai ter o Zezé Luciano, alguém chegando com o Nega Barro Preto também, né? 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Vamos chegando ao finalzinho aqui de mais um Bom Dia Trabalhador, né? 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Um abraço, obrigado pela companhia, né? Abraço, meu amigo, o da Ilha, Dona Márcia, também, lá em Lacer Lopes com a gente, obrigado aí pela sintonia de vocês, né? E o Abel e Caim aí, as três namoradas, vou depois pro colega Barro Preto rodear pra vocês aí, tá bom, gente? Um abraço e lembre, Deus é por nós, quem é contra nós. Eu volto amanhã, no domingão, a partir das 6:30 até o meio-dia. Tchau! Ah, o mundão, esse aqui é bonito, né? Então, Dom Loicinho, pessoal acompanhando nós.

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3: É, meus amigos, chegamos pegando pela cola o Ixô, velho. Mas que tal? Gente, é mais um dia, mais um sabadão, graças a Deus, dia 20 hoje. Tô por aqui, mais um programa Reencontro com os Amigos no Ar, levando ao ar a música bonita pra você aí que tá acompanhando nós nessa manhã. Passar uma semana aí meio resfriado, meio gripado, mas sempre a gente pede pra Deus, Deus abre as porteiras pra que a gente possa vir aqui. Obrigado, meu Deus, obrigado, Mãe Aparecida, toda a santidade, por dar permissão positiva, porque eu posso estar no programa e você tá aí ouvindo a gente também, né? A vida, a saúde é a minha maior riqueza que nós temos, e a seriedade com as coisas, a seriedade com os amigos, pensar no bem dos nossos amigos. Deus disse: ajudai-me que eu te ajudarei. Dependei da felicidade dos seus amigos para você ser feliz. E eu penso assim, fico triste quando um amigo está triste. Muitos a gente não pode ajudar, então a gente fica triste. Mas eu desejo alegria para você, paz, saúde nesse sábado. Em nome de Jesus, da Mãe Aparecida, que atenda você onde você estiver, nas suas viagens, você que está viajando. Obrigado, Deus, você estar junto comigo na programação simples, humilde, mas de um amigo seu. Valendo, sou em comunicação, ele mesmo, o amigo Barro Preto, coordenação, seu Luiz Pedro Cartão.

meus amigos bonitos, Aparecida do Norte, modão bonito no programa, né? Você comigo, meu muito obrigado, seja bem-vindo. O Deus no comando, o resto nós vai pra frente, né? Esse meu amigo João Branco, lá de Luzerna, já tá acompanhando nós aqui. Daqui a pouco nós vamos falar com o João Branco de Luzerna. E vos demais, tem a Terezinha da linha Pelissaro. Alô, Terezinha, bom dia. Eu tô chegando no programa, o pessoal vão chegando comigo. Muito obrigado, seja bem-vindo. Tem mais amigos na programação da Cabinzal FM, 6h25 da manhã, 6h25. 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Também quero mandar um abraço para a Celoni, minha companheira, que já fez o fogo cedo. Hoje eu vim mais tarde para cá, eu sempre tomo mate com o Márcio Pedro bem cedo. Mas hoje tomamos mate, tomamos um café antes de sair de casa, tá bom? Celoni, Deus te abençoe aí, você, e continua aí. Daqui a pouco ela vai pro garpão da criação. Também um abraço pro Celso de Azeredo, meu amigo, meu cunhado. Tá na escuta, o Celso de Azeredo, o homem jogador de truque, fazedor de morisqueta. Pros caras não descobriram o sinal dele. Credo. Um abraço pro pessoal aí da família Coronete, ali na sede do Campo do Vasco, onde nós tivemos encontro de gaiteiros e violeiros domingo que passou. Agradecendo a todos vocês que compareceram, os gaiteiros e os violeiros. E também agradecer
O Coronete, é, a família do Coronete, os pessoal que participaram junto conosco lá e também o pessoal da cozinha, o pessoal do churrasco. A comida estava nota mil ali na sede do Campo do Vasco, capricho e atenção e não tinha miséria. Coronete, parabéns aí por o teu coração, da tua esposa Adilei e do teu, toda a família de vocês aí, viu? Por compartilhar sempre com os amigos também e todos os amigos daí do Truco, né? Do grupo do Truco. Grande abraço, truqueiro. Hoje não dá, mas sábado que vem, se Deus quiser, nós estamos lá com vocês. Vocês vão sentir o peso do canzinho, nós temos saudade de pegar vocês e o Sérgio sempre passa o facão e eu jogo firme. Mas que tal? Tá bom? Um abraço pro Nego da Gaita e a também é, e a esposa lá em Erechim, que estão nos acompanhando. Um abraço e que Deus abençoe o nosso grande gaiteiro, que esteve junto com a gente também, agradecendo a todos os gaiteiros e violeiros, e vocês também aí que participam junto com a gente, é, onde trabalha em transmissão de programa, na Clube de Machadinho, e é um companheiro nosso, sempre falando de nós lá também. Obrigado, Nego da Gaita. E a professora Neide, que representa muito bem o Nego da Gaita na programação. Bom dia, Tchê Cresce, o pessoal e meu amigo, canta pra você, só você dê.

se realizem. Não desista, vá à luta, porque existe um Deus que faz maravilhas e cura doenças das piores espécies. Um Deus que te faz prosperar, um Deus que te ama. Clame a Deus, glorifique seu nome e tenha fé, porque só o nosso Pai Celestial faz com que o nosso sonho se realize.

0: É, meus amigos, Capinzal FM, 6:35, você na programação, muito obrigado. Eu quero mandar um abraço pro Chimitão. Alô, Chimitão, é, e da loja Becker no centro, ele, a esposa, a família estão nos acompanhando. Obrigado, Chimitão, já toco daqui a pouco o teu sucesso musical, daqui a pouco no programa. Vamos prosear com a minha amiga Terezinha. Fala, dona Terezinha, bom dia, como é que está a senhora?
1: Bom dia, Barro Preto, bom tudo dia. Bem?
0: Tamo bem.
1: Hoje eu quero oferecer o programa para o meu genro Osni, para minha filha Bárbara, que hoje ela está de aniversário, ela mora lá na Rua Francisco Elte.
0: Meus parabéns.
1: Tudo de bom para ela, muita saúde, felicidade, Deus abençoe ela. E também queria oferecer para dona Celoni, que eu sei que ela está ouvindo o programa.
0: Com certeza. Alô, Celoni. Tá ouvindo nós também, com certeza, tá com o fogo velho firme lá. Tá bom, então vamos mandar também pro Chimitão, quero, onde é que tá meu amigo João Branco de Luzerna? Alô, João Branco, proseia com nós, João, como é que tá você, tudo bem? Grande amigo meu, João Branco, aí das bandas de Luzerna, todos amigos Luzerna, Joaçaba, acompanha nós aqui, isso é a benção de Deus, viu? Né, João? Bom dia, meu amigo.
2: Bom dia, Marcelino.
0: Bom dia. Bem?
2: Tamo saudade bem. De escutar o senhor já na rádio.
0: Muito obrigado.
2: Estávamos viajando, tá? Longe, aí não dava de ouvir o senhor, só por intermédio do celular, mas daí é um problema, é outro, vai para cá e para lá, a gente não...
0: Correria,
2: não,
0: né?
2: Sobrava quase tempo, mas agora que estamos aqui em casa, estamos com o maior prazer ouvindo o senhor. Quando puder, manda uma música lá pro Zanqueta, pra família dele lá de Lacerdópolis, e o senhor também manda um forte abraço pro Márcio, Pedro, né? Já estou com saudade. Isso. E que o senhor seja um bom dia de trabalho e que Deus te abençoe, o senhor e sua família.
0: Muito obrigado.
2: Tudo de bom. Manda uma música para os ouvintes da rádio Capinzal.
0: Isso aí, meu amigo João Branco, o piá que tem as coisas, mano, orgulhoso. Muito gente boa. Nós já nossa amizade na costa. Depois vou tocar aquela música que eu declamei um pedaço depois pro senhor aí, tá bom, senhor João? Te abençoe aí. É... que eu declamei aquele dia na costa do rio um pedaço da música, não cantei, né? Fiz amizade com eles, também quero mandar pro Bruno, é? O Bruno, é, que o homem transporta, cuida do transporte do dinheiro, maquetá-lo, Bruno. Um abraço pra você e toda a família de vocês aí. Tá certo? Daí o Chimitão pediu aí o Gino e o Geno. Eu vou tocar na programação já já. Mas antes de esquecer pra você que hoje vai ter um grande encontro de gaiteiros e violeiros com pré-festa lá em São Luís, linha São Luís, Jaborã. Divisa de Castelo Branco, onde nós estamos convidados para ir lá na apresentação. Meu abraço, meu bom dia lá para meus amigos lá, é, daquelas bandas do Jaborá, lá para o Correia, para o Padilha, os gaiteiros e violeiros é lá também, todo o pessoal da comunidade São Luís, Jaborá. Bandeira Branca, Gino e Geno no programa. Alô, Nego da Gaita, alô, Neide. Lá, Erechim, bom dia, meu gaiteiro. Vamos, homem, velho, aqui não para. Fim de semana é puxado. Mas graças a Deus que o pessoal convida nós, que gosta de nós.

0: Isso, toda ali, Toalha Branca, nós ouvimos aí bonito, né? É, com o Gino e o Geno lá pro meu amigo Chimitão. Chimitão, se ele passasse, eu acho no... botasse, eu acho que com certeza já tá, foi pra internet, né, Chimitão? Ele passava veneno com maquinão nas costas, mas ele é um monstro de um homem, rapaz. Oi, Chimitão, parecia, ó, eu acho que ele fazia mais que o trator. Oi, Chimitão, um abraço pra você aí, amigo da manhã, né? Sempre parceiro nosso, tá? Deus abençoe o amigo sempre, tá certo? E todos os amigos que estão ligados com nós aí, meu muito obrigado. Eu também. 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Vamos lá então, obrigado aí meu amigo Dudão, Adriana e todos os amigos que fazem parte da Montesal Guinchos e Soldas. Tá aí, gente, vamos lá então, 6:43, me dão mais aí um espacinho que vamos catar os trocos pro patrão nesta programação.
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0: Companheirada, voltamos de novo com a programação. São 6:45. 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
0: Estou dali, minha gente, voltamos de novo com o nosso programa, são 6:50, 6:50. Eu quero mandar um abraço grande, meu amigo Jumbel dos Cavalos. Jumbel dos Cavalos, ô Jumbel dos Cavalos. Eu tava trabalhando lá pra ele, não era um frio, um geadão de manhã cedo, e lá dá uma aceração, tampar os muros. Tinha um cavalo, passando os capim, lonjote de nós, digo, rapaz, cavalo branco bonito. Diz, não, Rufus, ele tá branco de jota. Jumbel dos Cavalos, demônio. É um baita de um viajo, Jumbel dos Cavalos, viu? Um abraço pra ele, pra toda a família Jumbele. Gente, vamos atendendo o Gavazinho, você que ligou pra nós. Plástico Clean Schmidt, bom dia. Nós temos aqui, bom dia, meu amigo Barro Preto, tudo certo? Manda uma musicão. Já vou abrir a conversa pra nós prosseguir aí. Quanto isso, vamos prosseguir com o Padre Garcia. Só ele fica ruim dos coros lá se eu não falar com ele. O homem é o bicho da goiaba. Ixi, tem. Fala, meu amigo, esse aí que vai falar comigo. Esse é fazedor de cerca, arrancador de toco, lutador com tudo quanto é serviço pesado. Às vezes pensa que ele tá aqui, ele tá na barra do leão. Pensa, mas é o bicho da goiaba, não para. Tá em Piratuba, o homem não tem sossego. 4 horas da manhã ele tá bem louco na janela, olhando, bombeando pra janela, tomando chumarão, esperando clarear o dia pra ir trabalhar. Mas sem contar pra você que um dia ele fez na linha da Ambrosa e um tava fazendo cera e quebrei. É sério, rapaz. Na luz dos postes, rapaz. Isso aí, olha, você pedir onde é que tem um louco na cabeça pra de trabalhador, tá aí ele. Garcia, vamos, animazinho teimoso.
7: Bom dia, compadre. Tudo certo? Compadre, roda pra nós hoje a marca da feradura. Pra sempre toda a turma que tá na sintonia, esse maravilhoso programa aí. Que Deus abençoe. E vamos que vamos, né, compadre? Bom fim de semana.
0: Exatamente.
7: Boas melhoras aí, compadre. Se cuida.
0: Bãozinho, jovem. Graças a Deus, estamos quase pra outra, não. Vamos deixar dessa, pegar uma melhor, né? Então, um abraço aí pra você, meu amigo. Mandei, falei primeiro do meu amigo Celso e não falei do Hélio lá nas costeiras, lá pra Bando Palinha Divisa, o pessoal lá que acompanha nós, o Vitor, a Sônia, o Maçom, tudo amigos da gente lá. Então, a Anauri Garcia, mas o Anauri, a esposa, a família, todos os amigos de lá que se liga com nós, meu muito obrigado, a audiência aí, né, Nircinho, aqui na cidade. Meu amigo Nircinho Garcia, lá pro Sabino Velho, e a dona Nair, o Franguinho, o Fracaro. Alô, Fracaro! Achou aí o almoço, homem, velho. Um abraço pro Fracaro, meu amigo, a esposa, lá na Lauro Milho, o Vardomir da Rosa, um grande trabalhador na construção civil, o Vardomir. Mas vamos prosseguir naquele assunto, Vardomir. Eu andei meio me esquecendo, mas eu copiei o teu número do teu teléfono, tá bom, meu amigo? Deus abençoe vocês aí e quem contratar o da Rosa Velha pra fazer uma construção, eu tenho certeza do bom negócio. Ele pediu essa aqui, a marca da Feira Dura. Eu quero mandar pra vocês que estão nos acompanhando, meu muito obrigado. Depois, mas daqui a pouco eu vou tocar uma bem gaúcha pro Jumbel dos Cavalos. O homem deve estar crocado no chão, sentado lá, não sei o que tá fazendo, se animar, teimoso também.

0: meus amigos, voltamos de novo com o programa. Ouvimos aí marca da ferradura Tonico e Tinoco. São 6:56. Ó, Pia, eu fico feliz de escutar ele falando no rádio, que no programa Márcio Pedro, e eu tava com saudade dele, escutei a voz dele, fiquei com saudade. E tô com saudade desse amigo também, hoje ele tá aqui no nosso programa. Meu grande amigo, meu irmãozinho, trabalhei para esse cara que vai falar comigo, é um empresário, cara. E era, foi vice-prefeito, foi vereador aqui em Capinzal, só que tem humildade muito grande no coração, viu? Eu tenho uma consideração muito grande pro meu amigo Sérgio Elte. Bom dia.
1: Bom dia, Barro Preto, tudo certo? Aqui é Sérgio Elte, aqui da linha bonita. Estamos aí tomando chimarrão, pegando uns pinhão, viu? Parabéns pelo programa aí, e queria mandar um abraço hoje lá pro Paulo Nora. Sabe? Valeu, Aro Preto. Manda uma música aí, boa, de viola. A próxima. Valeu, abraço.
0: Ô, meu amigo, saudade da nossa terra pra Nárcia, Sérgio Elton. Vamos voltar de novo, homem? Vamos voltar de novo. Oi, meu amigo. Hoje ele tá na colônia, ele escolheu a colônia pra viver mais sossegado. E eu também fico sossegado com ele tá bem lá, né? Que eu sempre digo, a riqueza maior que nós temos dentro de nós é a saúde, a amizade e o crédito, a alegria. Que o amigo chama, ele vai. Entendeu? Mas pro amigo ir, aquele do outro lado também que tem que ter, tem que ser uma pessoa também séria com as suas coisas, não é verdade? Séria principalmente com a sua amizade, né? Seus negócios, daí o amigo vai. Então o Sérgio Elton chamou, ele vai. Deus abençoe ele, a família dele, todos os amigos lá da linha Mazeiro, toda a linha bonita, região de Ouro, que a gente tem grandes amizades por lá, eu passei por lá trabalhando há muitos anos, né? E eu sempre ia fazer o serviço para os nossos amigos agricultores, pensando de fazer o serviço, terminar o serviço, não pensando de que demorasse um pouco mais para tirar umas horinhas do caboclo, né, tchê? Então eu tenho meu coração tranquilo, durmo sossegado, porque eu sempre pensei no bem para os outros. Falo em religião e reza, toda religião é boa, depende de você saber lidar com as coisas, não é verdade? Mas a melhor religião é você pensar no bem, na felicidade do seu amigo. É a religião, é a palavra melhor, o coração da pessoa se sente mais feliz. O Sérgio Elton tem meu amigo, os amigos de lá, toda a família. Mandar pro Beia também, o Beia velho, mandar pro Gustavo Botari, o Gustavo Sevanor. A gente tem bastante audiência nesse programa e um monte de amizade. Obrigado vocês que estão junto comigo na programação. E é onde a gente tem amigos. Hoje, daqui a pouco, nós temos 5 minutos com Jesus no programa. E nós vamos indo com a programação Capinzal FM no programa do Barro Preto.

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1: Neste sábado, dia 20 de junho, inicialmente saúdo a você que está me ouvindo, me acompanhando neste momento, quando estamos encerrando mais uma semana. E hoje vamos meditar sobre o tema filhos livres, baseado em Gálatas capítulo 4, versículos 4 a 5, que diz: Deus enviou seu próprio Filho a fim de que nós pudéssemos nos tornar filhos de Deus. Estimados amigos, imagine um jovem que cresceu com muitas regras, onde se sentia constantemente sob pressão para cumpri-las. Um dia, uma pessoa especial aparece para mudar tudo, oferecendo-lhe um novo começo. O jovem é adotado e algo incrível acontece. Passa a ser abraçado como filho. A relação muda completamente. Ele não obedece mais por obrigação, mas responde um amor paternal que vai além das regras. Assim, quem antes era servo, agora é herdeiro. Agora ele vive como filho, desfrutando a liberdade, a herança da adoção. Esse exemplo reflete a poderosa mensagem do apóstolo Paulo aos Gálatas, mostrando a mudança da escravidão para a filiação, da lei para um relacionamento transformador por meio de Jesus. Paulo diz: Deus enviou seu próprio Filho, que veio como filho de mãe humana e viveu debaixo da lei, para libertar os que estavam debaixo da lei, a fim de que nós pudéssemos nos tornar seus filhos. Em Jesus, somos aceitos pela fé, não por obediência da lei. A liberdade cristã é, portanto, resultado da bondade e graça divinas. A fé na obra redentora de Jesus nos torna filhos, herdeiros da promessa e participantes da plena comunhão com o Pai. A fé é um presente de Deus. Somente Jesus é quem nos liberta da escravidão do pecado, nos perdoando e salvando. Meu amigo, minha amiga, como filhos de Deus livres, somos convidados a viver em gratidão, obedecendo a Deus não por obrigação da lei, mas por amor ao Salvador que nos libertou. Querido Pai, com confiança, coloco-me diante de Ti. Obrigado por me tornares Teu filho, herdeiro do céu. Em nome de Jesus. Amém. E assim hoje, nós acabamos de lembrar que Deus enviou Seu próprio Filho, a fim de que pudéssemos nos tornar filhos de Deus. Isso a Bíblia nos aponta. Este é o Evangelho, esta é a boa notícia que Deus tem para mim e para você. E com este Evangelho, em nossos corações e nossas mentes, nós podemos nos chamar de filhos livres. Sim, é em Cristo que nos traz o perdão, a vida e a eterna salvação. Nós somos abraçados por nosso Deus. Que bênção, que privilégio de ser cristão e estar aqui neste mundo, viver isso e também dar o nosso testemunho. Assim, encerramos esta semana. Desejo a você um feliz, abençoado sábado. Também já lembrando, amanhã, domingo, dia do Senhor, onde lembramos a ressurreição de Jesus e a nossa futura ressurreição. Um grande abraço. Amém.
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4: Estamos por aqui, meus amigos da manhã, meu muito obrigado da audiência, a cada um que está enviando sua mensagem, meu muito obrigado. Mandar pro Nércio e a Hilda também lá no Paris, o Nércio trabalhador, Nércio de Azerido, né? E os amigos de lá que estão sintonizados com a gente, meu muito obrigado, sejam bem-vindos no programa. Tá aí, vamos indo com a nossa programação da manhã, programação. Bom dia, manda o programa aí pra Laine e a Terezinha, o seu Laine, né? Alô do meu amigo Ariston Laine e a Terezinha estão nos acompanhando. Obrigado aí também, tá ali também o doutor Clédio Laine, se formou advogado, né, Laine, com 80 anos, já viu? E é firme, meu. Um abraço para ele, parabéns aí de fazer ter essa formação, que não, a idade não.

0: Amigo Eliseu Florencio, obrigado da sintonia, Florencio, e todos seus familiares. É um homem sério, trabalhador, e tá na Galdina, Campos Novos. Abraço, Eliseu Florencio. Aristão toca muito bem, ele sola na viola, é gaiteiro e violeiro, viu, nego da gaita, aqui, ó. Ele faz isso aqui na viola, quer ver, ó. Tonico Chinoco. Aí faz na gaita também.
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0: E de toda a região por aí, onde eu conheci, quem tem a voz perfeita, quase igual, porque o igual mesmo é eles, Tonico Chinoco. O Aristo Lane tem a voz prima, mas olha, você vê cantar meio escondido, é o Tonico Chinoco.

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1: Tá aí, meus amigos, ó, a Copa do Mundo está aí, ó, meu céu. É, e a emoção de cada lance, até ontem da noite, até foram bem os brasileiros, né? Sabe o que que é? Eu tô esperando pra ver a força deles topar com o timão aí bem reforçado, pra mim ver eles varáqueles lá, que não podem mostrar medo. E ontem o Brasil foi muito bem até, né? Parabéns pra nós todos brasileiros, mas homem, vamos ver quando pegar no firme aí, companheira. Tem muito pra frente ainda pra você espelhar. Tomara Deus que vocês não frouxem o canzil na hora que você puxar, né? Que nem a junta de boi que meu pai trabalhava tirar puxatória no mato, né? Você pega aparelho, vai, mas se um puxa, outro fastra, não vai a tora pra frente, né? Ou então a carga. Então eu tô esperando aí, vamos pra frente, Deus ajude que dê tudo certo, porque já tô desacreditando, né, cara? Cada copa tá. Na hora do perigo não posso se cagar, meus amigos. Tem que deitar a madeira e pir pra frente. Eu já assisti muitos jogos, não entendo muito em jogo, mas cada um tem o seu entendimento. Faz o primeiro gol, fica só atacando, os caras vazam lá e faz o primeiro, faz o segundo e tchau, o Brasil pra casa. Tem que investir sempre. Não pode parar. Tem que dar pau, fazer os negros se afrouxar, né? Daí vai. Tipo a Argentina, né? Argentina que é nos irmãos argentinos, você viu como é que joga, né? Tiveram, já foram campeão e levaram Copa e olha lá, né? Que eles estão sempre em cima do tento, não deixa, não frouxa nunca. Então faz um gol, fica se recuando.

0: Não tem jeito, meu amigo. Ficar frouxando pros caras, não tem, tem que deitar o pau sempre pra frente. Vamos ver com o Lacelote aí, ver se vai dar certo. Se ele para, beleza, o couro fica quieto, né? Vamos tá lá, 7:12. 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Ó, gente, nós temos bastante pedido de música aqui, né? O programa tá cheio, tá recheado, graças a Deus. Alô, meu amigo Dércio Borges, lá das bandas, da onde ele tá? Ele tá lá na linha Comunidade Barra do Leão. Daqui a pouco eu vou atender vocês aí. É, o Plástico Enchimita, daí tá, Plástico, quer ver? O Plástico tá aqui, ó. É, bom dia, tudo certo com você? Toca o Baitaca, saudando a Nossa Senhora. É bonito ouvir essa moda, mas tem bastante pedido pra nós tocar. Vamos tocando, quer ver onde é que tá o meu amigo, onde é que tá meu amigo? Fala, meu amigo, eu li da gaita, ele quer o pulo, gato, será, Adli? Vai lá, fala, meu velho.
1: Bom dia, Barro Preto.
0: Bom dia.
1: Bom dia, que eu te li da gaita, Barro Preto, queria, se não fosse incômodo, você rodasse o pulo do gato, cara, oferecia ali pro seu Vicente Rosa e a Dona Maria, lá em Piratuba.
0: Nós, homem.
1: E hoje de tarde, nós, na parte da noite, nós estamos lá na casa dele, eu e olhando a farmácia, tá bom? Um abraço pra você, tudo de bom aí, galera.
0: Isso, tudo ali. Um abraço também pro Dulce, tá acompanhando nós. Ô, Dulce, bom dia. Hoje tem um grande almoço aí no Dulce também, com quando gaiteiros e violeiros, onde a gente já tá presente, mas por um motivo de um compromisso lá na linha São Luís Castelo Branco. Nós vamos dar uma demão lá pra aquele povo lá, com quando gaiteiros e violeiros lá também, com pré-festa hoje, em quando gaiteiros e violeiros, e amanhã, festou na linha São Luís, Jaborá, Um abraço para aquele povo de lá que nos convidaram, obrigado aí de valorizar também o nosso trabalho e vir nos ajudar aqui também. Um abraço para o Padilha, o seu Correia, os demais aí fazem parte da diretoria da comunidade da linha São Luís, divisa de Castelo Branco. Obrigado da audiência. Tá aí, gente. Vamos tocar essa aqui. Essa aqui, sabe, eu quero mandar. Quero ver quem tem mais aqui. Vamos ver se nós atendemos mais um amigo nosso aqui. O João Maria. Alô, João Maria. Fala, João Maria. Dona Dorotinha, já falamos. Seu Leopoldo, obrigado, audiência Orteia. Vamos lá.
2: Bom dia, velho. Tudo certo? O Chapéu de Luna.
0: Dia.
2: É o João Maria do Bigode?
0: Opa, fala.
2: Vamos rodar pra nós hoje. Boliche do Ticandinho. É. Com o Serrano. E conhecer pro Nadir Almeida. O Anacleto, nosso companheiro Garcia, o homem do Pinhão, e o demais do 20 da 102.3. E o Márcio Pedro também, nosso companheiro da madrugada, que tá vocês também da rádio, e minha esposa, beleza, meu amigo?
0: Valeu, João Maria.
2: Bom final de semana, bom sábado, Márcio. Ah, Márcio, né?
0: Bom, irmão. Fala direito, rapaz. Fala direito.
2: Beleza, Deus que abençoe. O nome, né,
0: não tem problema nenhum, somos de casa. João Maria é meu amigo do bairro São Luís. Eu já mandava pro Joãozinho também, São Luís. Olha, Joãozinho. Ô, Arro Preto, eu sou o Tchonzinho, barbaridade. Vamos junto até umas horas da manhã com vocês no programa. Eu quero mandar pra Dona Antônia e o Zezinho aí na Vila Sete. A Dona Antônia me cobrou se ela veio no encosto. Ô, Arro Preto, e eu e o Zezinho, minha família. Um abraço então pra Dona Antônia e o Zezinho que acompanha nós também, meu muito obrigado. Da audiência, Antônia, bom dia. Ela é crente no nosso programa, graças a Deus. Também quero mandar pro Valdecir aí, motorista da Castilho. Alô, Valdecir, motorista da Castilho. Obrigado, transporte de ônibus. Obrigado, meu amigo Valdecir. Seja bem-vindo no nosso programa, meu amigo da manhã. Bom dia, meu amigo Barro Preto, tudo bem? Manda a música aí pra mim, minha esposa Marli e minha netinha, que levantam cedo tomar o chimarrão. Amigo, pode ser Lourenço Lorival, o menino caçador, ou Neguinho, é o Neguinho aqui da Nova Capinzal. Um abraço pra ti também, conforme eu vou tocando o sucesso aqui, daqui a pouco, se eu puder eu toco, senão vai a programação, tá certo? Obrigado, meus amigos da manhã. Eu vou tocar essa aqui e mandar mais uma vez, umas muitas mandamos, mas um amigo valorizado e valoriza muito nós, esse aqui, ó. Eu quero mandar lá pro Nego da Gaita, alô Nego da Gaita e a professora Neide, lá em Rechinho, onde nos acompanha, comunicador da Clube Machadinho, alô Nego da Gaita, teve junto com a gente também aí, agradecendo mais uma vez o Coronete, né? Alô Coronete, meu amigo, e o pessoal do Truco, né? O Coronete e família, porque tivemos um encontro de violeiro, depois de anos atrás, né? Fizemos uns aí com a Rádio Barriga Verde, aquela época, né? E agora foi feito um entre aí o Márcio Pedro, que é da Capizá FM, também fizemos lá no Coronete, deu um grande encontro, agradecer a todos que participaram na Coronete e agradecer você e a família pela boa comida, o churrasqueiro, as mulheres da cozinha, o que prepararam aquela comida boa, Deus abençoe vocês aí, né? E todo o nosso grupo do Truco, né, Marcelão? É o Jorge, o pessoal do Truco aí, que sempre, de vez em quando, nós brincamos lá com meu cunhado Cerso. Tá certo, Coronete, parabéns, sucesso, alegria e parabéns de você ser uma pessoa do bom coração e não querer não pensar só em você. Ele gosta de compartilhar, atendeu muito bem nós lá e lá com o Coronete não tem humildade, sempre tem pra sobrar comida. Coronete, meus parabéns por o atendimento que você fez, a tua equipe fez domingo no encontro de gaiteiros e violeiros que estivemos por lá. Agradecemos em nome de meu aqui, da programação Reencontro com os Amigos, do meu amigo Márcio Pedro e toda a equipe da Capinzal FM. Agradece também de você nos ter convidado para este encontro. Nego da Gaita, gaiteiro por demais, pro meu Jumbé, meu amigo Jumbé dos Cavalos. Um abraço para ele. Essa aqui também vai pro tio Bina e Adelina, ele gosta muito da música do Porca Véia. Alô, tio Bina!

0: meus amigos, voltamos de novo com o nosso programa 7 horas com 25 minutos. 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
0: Isto dali temos de novo na escuta, tá na escuta? Mas o homem tá ligado. 7:28 da manhã, manda um abraço também pro meu amigo Lainor Gotardo, Hélio, toda a família Gotardo, Clóvis aqui na cidade, o Pica-Pau, o meu amigo Moacir lá em Joaçaba, todos amigos. E agradecer mais uma vez todos os amigos que estiveram junto com nós no Encontro Gaiteiros Violeiros lá na sede do Vasco, domingo. 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
0: É, minha gente, vamos lá, 7 horas com 31 minutos da manhã, Capinzal FM, o programa de encontro com os amigos. Eu quero mandar a próxima música que me pediu meu amigo Clérisco Carabolante, é o gerente lá da Cressol em Ouro. Alô, Clérisson, ele, a esposa, também mandar pro Cláudio e a Claudete, toda a família lá na Barra do Leão. Já vou tocar a tua música no programa. 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Tá aí, meus amigos da manhã, vamos indo com o nosso programa, mas eu vou mandar pro Aristo Lanhe. Alô, Aristo, dona Terezinha, o doutor Clébio, com 80 anos se formou advogado, hein? Doutor Clébio Lanhe, de Curitiba, tá passeando, visitando o irmão aqui na bairro Verde Vale. Os amigos do Verde Vale, bom dia, obrigado da sintonia. Manda um abraço também pro meu amigo Antônio Fracaro, que tá na, já falou com nós no programa, Antônio? Então um abraço aí pro Antônio Fracaro, junto com nós, ligado no programa, né? E ele quer do trio Parada Dura, que a pouco ver se eu consigo mandar música pra você. Mas enquanto isso, aí nós vamos tocar a Cabocla Tereza, Tonico e Tinoco, lá pro Clérigo Carabolan, todos os amigos da Barra do Leão.
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3: É, gente arada, voltamos de novo. Manda um abraço pro Borracheiro, tá nos acompanhando lá no Capitel Santo Antônio. Diz que não levantou, hein? Daqui a pouco vamos prosear com você, Borracheiro. 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Ainda vamos prosear um pouco com o Borracheiro aqui. Fala, Borracheiro. Tá deitado ainda na imagem. Alô?
4: Bom dia, Barro Preto. Tudo bem? Borracheiro, Capitão Santo Antônio. Consegue... Queria pedir uma música, Luz. Uma música bem gaúcha. Eu queria oferecer pra minha esposa, Maria Lorena Oliveira, que é da Vila Seta. Estamos aqui no Capitel. Estamos deitados ainda. Daqui a pouco estamos levantando, tomando um chimarrãozinho, né, Barro Preto? Tá um pouco frio, que não vai fazer o quê, né?
3: Tá bom. Uma
4: bem boa pra nós, Piazão.
3: Tá bom. Todos os amigos.
4: Tá sumido, não apareceu mais. Agora aparece, Barro Preto, vamos bater um papo.
3: Vamos.
4: Uma cachaça, né, Barro Preto?
3: É muito
4: cuida
3: bom.
4: Do Borracheiro, que é o Capitel.
3: Ô, Borracheiro, beleza, um abraço. Obrigado, a sintonia, aí, meu amigo. Pra
4: escutar teu programa. Teu programa tá bom demais, Barro Preto.
3: Muito obrigado.
4: Te quer muito bem, Piazão. Beleza?
3: Nós, a gente também te quer muito bem, né? Meu amigo Silvano Mendes, tá na escuta. Alô, Silvano, homem do Jundia. O meu amigo Bernard. Alô, Bernard, um abraço pra ele. Pediu, mas já toquei cedo essa música, viu, Bernard, ó.
5: Para tudo bom. Toca uma Tunica Tinoco, Aparecida do Norte, com Tunica Tinoco. E oferece pra Maria Ferrari de Laza com amor e carinho. Tudo é bom.
3: Opa,
5: pra você.
3: Mas com certeza.
5: Escuto muito o teu programa, Mário. Tudo
3: muito,
5: bom pra você.
3: Muito obrigado, muito obrigado. Meu amigo Dércio Borges, da Barra do Leão. Fala, Dércio, Florão da Serra.
6: Tá bom.
3: Tamo bem.
6: Eu mando uma música da Bruna Viola aí pra nós curtir. Mando um abraço pro Márcio Pedro, pra você, pro teu esposo, pra minha esposa Mari, pro meu pai e minha mãe, Celeste Terezinha, pro meus irmãos, pro meu filho, pra minha neta Lívia. Grande pra nós, beleza? Um abraço, tudo bom.
3: Valeu, meu amigo Dércio. Nós conseguimos rodar, rodei uma programação, viu? Tem bastante música para rodar, não vamos conseguir rodar todos os sucessos pedidos por vocês, amigos ouvintes. Bom dia, Roseli, Aparecida de Almeida, Vila União. Quero participar do ranchão aí, a esposa de meu amigo Osvaldo. Alô, Osvaldo. É, tá na sintonia. O rato, mandar pro seu Clema. Alô, seu Clema. É, que tá na sintonia. Todos os amigos lá da linha Vila União. Barro Preto, hoje é aniversário da Zenaide Klinkschmidt. Você toca aí os parabéns para ela, Plácio Klinkschmidt. Obrigado aí, muitos anos, muita vida aí para Zenaide, viu, Zenaide? Deus abençoe você aqui. Nós temos também aqui, Bom Dia Barro Preto, oferece o programa aí para Celoni, minha família, a Neide, eu nego da Gaita, lá Erechim. Obrigado a Nadir e o Toninho de Barro Branco na sintonia. Obrigado a vocês que estão comigo. Amigo meu, muito obrigado. Vamos lá, nós temos um pedido que tá, acabou que ele, acho que nesse que perdi o homem, mas já viu que coisa. Achemos dentro de volta que homem, achemos. Fala, meu amigo, tem bastante pedido, vamos atender o que nós puder aqui, tá bom? Fala.
7: Bom dia, Barro Preto. Tudo bem? Manda uma música aí pra nós aí. Pra mim, pro comum aí. Uma do Netos do Velho. Pode ser Fundão de Mundo. Tamo aqui na beira do rio. Me manda aí pro seu Ito, pra dona Inês, pro Raíto. Devem ter acordado já. Aquele abraço, que o Márcio Pedro agora acho que foi dormir. Beleza, amigão?
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1: É, meus amigos, vamos de novo. 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

0: Alô, meus amigos do Capitel Santo Antônio, que até festa junina aí no Capitel Santo Antônio, uma festa vai ter a mesma coisa hoje, mas vai ser no salão aí da Barra do Pinheiro, da comunidade do Barra do Pinheiro. Então vocês que iam aí, a festa não vai deixar de ser a prefeita hoje, né? Então vai ser aí na Barra do Pinheiro, a festa junina que era para ser no Capitel Santo Antônio, me avisou os amigos de lá. Vamos pra Barra do Pinheiro hoje noite que tem festa junina.
1: Ô, Baropeto, bom dia.
0: Bom dia.
1: Estamos aí ligados desde cedo aí.
0: Obrigado.
1: O programa do Márcio Pedro, agora estamos com o teu aí também. Obrigado por ter lembrado da gente aí. Mandar uns abraços aí pros meus amigos aí, o Sabino, lá pro Bonitão, lá da Vila União. O Midão, no Pé do Amor aí. Pra toda a família Rossetti aí, o João, a dona Ângela aí, o Franguinho. Pessoal lá da Barra do Lão, do Rio Pardo, do Cirola, o Valdir Quirvilate e o Pinre Calcate lá na Barra do Leão. É com medalha, não tá mais na Barra do Lão, tá pra capinzal agora. E por Teixeira e o Vinho no Parisoto aí, um abraço pra todos. Roda pra nós aí, uma boa do Trio Parada Dura aí, beleza? Um abraço, tenha um abençoado sábado e um abençoado fim de semana aí, tudo é bom.
0: Beleza, Fracaro, obrigado aí. Tá junto com a gente também. Eu quero mandar um abraço também pro meu amigo Adãozinho da Vila Sete. Alô, Adãozinho. Violeiro, homem barbaridade. Adãozinho, meu amigo, os amigos da Vila Sete, meu abraço. Bom dia, mandar pro Nircinho também, Garcia. Um abraço pro Nircinho. Esse dia ele mandou o programa aqui pro pessoal do Sabino, pessoal da Lauro Miller, como a gente já fez sábado que passou. Cláudio Carabulante, bom dia Barro Preto. Bom dia Barro Preto. Tava ouvindo a música do Tonico e o Tinoco da Aparecida. Eu já vi aquela a pedra lá na Aparecida com a marca da Feradura. Viu? Oh, parabéns, viu, meu amigo Cláudio Carabolante. Seja bem-vindo ao nosso programa. É, viu como é que é? E também mandar mais pro Cláudio, pro Claudete, mandar pro Clérisso também, que cedo ele tava ouvindo, depois das 7 ele ouvindo. Nós lá tocamos uma Tonico e Tinoco pra eles também lá no sítio, na Barra do Leão. Tá bom, gente? Um abraço pra vocês. Obrigado. 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Mandar pro Fernando Tenuti também, meu sobrinho. Ô, Fernando, bom dia. Tamo na escuta aí, mateando ele. É, um abraço pra vocês aí da família, viu, Fernando? Um abraço pro grande piá, grande trabalhador aí. E tenha um bom sábado, um ótimo sábado. É, gente, nós estamos no final do nosso programa já, né? E vamos eu tenho que ir indo, né? Daqui a pouco nós vamos indo, quer dizer, o caos, né? Um abraço para vocês que ficaram até no momento com nós e agradeço aí as firmas Eletrônica Beber, Nereu Ramos Centro, grandes promoções agora para Copa do Mundo, Celaria e Sapataria Campeira no 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A vocês agradeço muito e Deus abençoe a cada um. Desculpa dos atropessos, eu não atendi você hoje, mas sábado que vem tem mais. Sou em comunicação ele mesmo, amigo Barro Preto, gerência e coordenação, seu Luiz Pedro Cartão. Fica Capinzal FM que você fica bem. Fui, tchau.

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7: Capinzal FM, são 8 horas com mais 3 minutos. 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
11: Todos os dias entramos em uma partida diferente. É o jogo da vida. Enfrentamos desafios, comemoramos vitórias e aprendemos com as derrotas. Nem sempre somos os artilheiros da rodada. Às vezes, não somos aqueles que lutam em silêncio, que seguram a defesa, que ajudam o time a seguir em frente. E isso também tem muito valor. O importante não é quantos aplausos nós recebemos, mas como jogamos com o nosso time. Com honestidade, com respeito, com coragem, com amor pelas pessoas que caminham ao nosso lado. E que nesta manhã você entre em campo com muita fé e com essa fé renovada, com esperança no coração e disposição para dar o seu melhor. Porque no fim das contas, os maiores vencedores não são aqueles que nunca caem, que nunca perdem, mas os que nunca desistem de se levantar e seguir em frente. Então faça desse dia uma grande partida e que sua vida seja daqueles jogos que vale a pena assistir e que vale a pena viver. Pense nisso e tenha uma maravilhosa manhã!

0: em que o mais importante não é vencer sempre, mas jogar com honestidade, com coragem, dar o melhor da gente a cada dia. Esse é o tom inicial da mensagem da manhã 102 que já está começando. 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Está começando Amanhã 102, o programa que ilumina o seu amanhecer, renova a sua esperança, fortalece a sua fé, leva muita alegria, muita inspiração e boas energias para o seu dia a dia. É sábado, abadu, é 20 de junho, finaleira da 24ª semana do ano. Hoje é o dia do advogado trabalhista, dia do revendedor, hoje é o dia do refugiado e também do vigilante. Lua cheia, outono brasileiro, os católicos celebram as beatas Tereza, Mafalda e Sancha. Hoje também é o dia de Nossa Senhora Consolata. São 8h10, não perde a hora, hein? Mauro Ribeiro é quem comanda a mesa de som. Na recepção, a Fernanda Alves Duarte, a direção de Luiz Pedro Escarton, e até 15 para o meio-dia, seu amigo Marlo Matiello comunicando para uma região de audiência. 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Nunca esqueça, antes de tudo a fé e depois de tudo a gratidão. Está no ar a Hora 1 da Manhã 102.
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0: Tempo estável em todo o meio-oeste de Santa Catarina, no baixo vale do Rio do Peixe, bastante nebulosidade, a temperatura está na casa dos 13 graus. Nós vamos saber a condição climática para este fim de semana e para o começo da próxima. Vem aí uma massa de ar polar potente, derrubando muito mais as temperaturas. 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Ronaldo Coutinho do Prado com as informações. Bom dia, Coutinho.
2: Bom dia. O tempo segue no geral com frio na região. Agora de manhã, talvez aí abaixo de 10, 11, 8, entre 8 a 11 graus. À tarde não passa muito dos 17. Algum nevoeiro, alguma garoa, alguma coisinha agora cedo, depois melhora e o sol vai aparecendo. Amanhã teremos tempo bom, frio de manhã, pode ficar abaixo de 2 a 5, 3 a 6 graus, alguma chance de geada onde não tiver nevoeiro, e a tarde agradável. Na segunda tem chuva ao longo do dia e começa a esfriar bem no final do dia à noite. E teremos a entrada de uma grande massa polar nessa segunda em diante. Terça muito frio, com geada forte à noite, e geada intensa na quarta e quinta, com temperaturas abaixo de zero por toda a região. Semana que vem, uma semana muito fria. É a massa polar mais forte nesse auge do inverno. Da Climatea, Ronaldo Coutinho.
0: Obrigado, Coutinho, pelas informações. Tão previna, se vem um frio muito intenso a partir de segunda-feira para todo o estado de Santa Catarina, inclusive para nós aqui da região meio-oeste. 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
14: O futebol brasileiro vive dias de forte emoção fora das quatro linhas. O técnico Carlos Alberto Parreira, que foi campeão mundial com a seleção em 94, está internado no Rio de Janeiro. Segundo as informações médicas, ele segue em acompanhamento e inspira cuidados. O técnico está respirando com a ajuda de aparelhos e, segundo o boletim médico divulgado pelo hospital que ele está internado, mesmo estável, ele segue na UTI e ainda sem previsão de ir para um quarto. Um momento que mobiliza torcedores e ex-jogadores. Além disso, o país se despediu há pouco de Hércules Brito Ruas, o Brito, zagueiro titular da equipe brasileira no histórico título de 1970. Eu sou Melina Calduro, em Morriston, para o Acaerte em Campo.
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11: Juntos, gente, são 8:22. Um abraço bem carinhoso para você que está despertando ao som da Capinzão, para você que nos acompanha desde as 4:30 da manhã e para que você que vai noite adentro acompanhando a melhor programação do seu rádio. 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

0: 102.3, Chico Rei Paraná, Leão Domado, aqui na manhã 102.3.
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0: Os familiares comunicam com pesar o falecimento de Nelson Klein, ocorrido hoje no Hospital Nossa Senhora das Dores. O horário local do velório será informado posteriormente. Comunicamos com pesar o falecimento de Nelson Klein. Aos familiares e amigos, as condolências da Capinzal FM.
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0: Capinzão FM, são 8 horas com mais 32 minutos. 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
0: Bora, gente, são 8 horas com mais 37 minutos. Eu recebo com muita alegria a coordenação do Conselho do Parque Jardim Ouro, a Capela São João Batista, que realiza neste fim de semana a tradicional festa do padroeiro, o Cláudio Miro Costa, também a Thaís, que fazem parte da coordenação e que vão trazer detalhes então sobre esse importante evento. Imagino, né, Cláudio, que já está 98% prontinho, só falta a festa começar. Bom dia, amigo.
13: Bom dia, Marlo. Bom dia, Mauro. Bom dia a todos da ouvinte da Rádio Capinzal, principalmente nosso querido povo lá do Parque Jardim Ouro, comunidade São João Batista.
0: Enfim, os preparativos já estão a milhão, né, Thaís?
14: Já.
0: Bom
14: já.
0: Dia.
14: Bom dia, Marlon. Bom dia a todos os ouvintes. Os preparativos estão já há algum tempo acontecendo, né? E essa semana se intensificou, então a gente está bem organizado, uma estrutura bem arrumadinha, pronto para receber o povo amanhã.
0: A programação já começou com a parte espiritual, com os tridos, né?
14: Já começaram com os tridos. O primeiro trido no dia 17/5 foi a comunidade do Parque Jardim Ouro mesmo que realizou. A gente agradece o pessoal envolvido, uhum. Né? O próximo foi no dia do segundo, no dia 17/6. Não, perdão. Já troquei a data.
0: Mas não tem problema.
14: Mas a gente... 13/6, perdão, Marlon. 13/6, ok. Que foi a comunidade Nossa Senhora do Saúde, que esteve fazendo, né?
0: Uhum.
14: E 17/6, a linha Leãozinho. Então, foram três comunidades envolvidas, fizeram toda uma preparação espiritual.
0: Como foi a participação da comunidade nesses três momentos?
14: Sim, nós tivemos uma boa participação, tanto da comunidade do Parque Jardim Ouro, como também das comunidades convidadas que vieram fazer esse momento pra gente, né?
0: E amanhã também tem celebração logo cedo, né?
14: Amanhã também. Amanhã temos a celebração. Às 10 horas começa, né? Nosso momento de celebração em honra a São João Batista começa às 10 horas com a Santa Missa.
0: Perfeito. O restante da programação para amanhã, hein, Cláudio Miro?
13: Assim, toda a comunidade tem os seus desafios. Eu não digo dificuldades.
0: Desafios.
13: Desafios. Porque você, estando preparado psicologicamente, tendo Jesus, Deus no coração, você prepara todos os trabalhos da melhor forma. Então, toda a comunidade tem os seus desafios. E termina uma festa, você já começa a programar outra. Então, intensifica-se nos últimos dias, mas é um ano inteiro de trabalho. Então, a nossa comunidade, ela vem crescendo. A gente sempre vai melhorando as condições que as pessoas chegam lá e sejam bem atendidas. E conscientizando as pessoas também que no trabalho humilde, você consegue cativar mais pessoas para trabalhar na comunidade e principalmente para receber o povo que vem nos visitar, saudando São João Batista,
0: que é o padroeiro. Depois da celebração, o almoço, então, é?
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13: 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A gente fez essa logística aí para facilitar para a pessoa que quer comprar mais barato e para nós também se organizarmos melhor lá nos temperos, né? Para colocar a carne no melhor padrão possível.
15: E fechando em alto astral, tem matinê amanhã também. A partir de que horas, Thaís?
14: Tem matinê, Marlon, a partir das 15 horas, com a banda Navisson.
15: Uhum.
14: A gente já vendeu, a gente fez uma colaboração espontânea, Sim. né? Com 2,000 números, foi vendido, foi comercializado toda.
15: Nossa,
14: e ela valia como ingresso antecipado.
15: Então isso é indício de casa cheia também,
14: Exatamente.
15: Né?
14: Exatamente.
15: A banda é boa, né? É ótima, Sim. conceituada, né?
14: Sim. E nós liberamos ontem a venda da comercialização do segundo lote.
15: Perfeito.
14: De ingresso.
15: Qual é o preço desse segundo lote do ingresso?
14: O segundo lote está sendo comercializado no valor de R$40.
15: Perfeito. Então, quem já comprou a colaboração espontânea, né? Sim. Já está garantido. E agora tem esse segundo lote também, que concorre à colaboração ou é só para o ingresso daí?
14: Não, só para o ingresso.
15: Só para o ingresso.
14: Uhum. Colaboração espontânea era 2,000 números Sim. e já encerrou, né? Esgotou.
15: Qual é a premiação total dessa, da colaboração espontânea?
14: É o valor de R$5.500, Marlon.
15: Perfeito. Que hora começa o matiné amanhã?
14: Às 15 horas.
15: 3 da tarde, então todo mundo no convite. Vamos falar de estrutura, de estacionamento. O espaço é centralizado, o espaço é fantástico, né, Costa?
13: Sim, nós, graças a Deus e graças às pessoas que também antecederam a nós, que a gente se emociona de falar, porque é uma comunidade muito pegadeira, né? Todo mundo ali está sempre de braços abertos para receber o que precisa ser feito, né? Então, os que passaram antes de nós, eles conseguiram fazer uma estrutura muito boa. A gente só vem melhorando. E estacionamento a gente conseguiu com a família Mência, dois terrenos próximos ali que ficam ao lado e à frente do posto de saúde, no qual a gente pode proporcionar fazer o estacionamento para as pessoas que chegam e não tem mais estacionamento na rua, porque nosso problema ali é o estacionamento. É, tem que ser deixado os carros na rua, né?
15: Uhum.
13: Então a gente faz o melhor possível, mas sempre alguma coisa sempre a gente deixa a desejar. Então esse ano a gente conseguiu esses terrenos para fazermos o estacionamento lá para as pessoas conseguirem.
15: E é um pulo, né? Uma quadra você já vai estar no salão também, né?
13: Exatamente,
15: bem pertinho.
13: Uma quadra está ali. E nós temos umas boas churrasqueiras, temos um pessoal fantástico lá que consegue deixar tudo no melhor condição possível, né?
15: Exato. Enfim, imagino que esteja tudo pronto, preparadíssimo e a comunidade motivada para esse momento de fé e também de confraternização. O seu convite, Thaís, para que o pessoal possa participar então com vocês, celebrar com vocês o padroeiro São João Batista.
14: Sim, convidamos, Marlon, que venham, que estejam lá festejando junto com a gente, que participem de toda a programação da festa, né? Que vão para a celebração, que toda a parte espiritual, se prepare espiritualmente para depois confraternizar estar com a gente, né? Então, tem além do churrasco, a gente tem outras coisas que estarão sendo comercializadas. Tem maionese, que o pessoal gosta, uma churrasquinha, uma maionese,
15: nossa,
14: né?
15: Uma delícia.
14: É maionese de domingo, como a gente diz.
15: E de festa, então, não tem preço, né?
14: Exatamente. Então, tem salada, tem maionese, tem sobremesa, bolo, cuca, pão. Então, o pessoal vai e esteja lá junto com a gente fazendo essa festa e depois fique para o matinê.
15: Obrigado e sucesso para ti e para todos e mais que estão trabalhando lá também, tá?
14: Obrigado, Mário.
15: Enfim, senhor Cláudio Miro Costa, por favor, as suas recomendações finais, então, para os amigos que estão ligados aqui na Capinzão FM.
13: Marlon, então, nós temos o telefone 998-29-3562 com a Juriela para vocês fazerem as reservas de mesa.
15: O senhor pode repetir?
13: É 998-29-3562.
15: 3562, Juriela. Ok. Para fazer reserva de mesas, para se organizar, né? Porque vocês é importante isso, né?
13: Exatamente. E também para reservar sua carne, nós temos o 99904-8917 com o Roberto.
15: Ok. Depois você deixa esse número para Fernanda na recepção, que muita gente vai ligar em busca e a gente vai passar essas informações para facilitar a vida de todo mundo, a organização de quem está na frente da coordenação e também para quem vai almoçar, que tenha todo o conforto possível, que o parque sempre oferece isso com muito carinho. Amigo, muito obrigado pela parceria. Amanhã estaremos cedo contando os pormenores de lá, do Parque Jardim Ouro, e que essa festa seja sucesso absoluto, como foram todas as outras, tá?
13: Com certeza, Marlo. A gente quer agradecer a todos os nossos patrocinadores, que não mede esforço quando a gente pede para ajudar. Todo mundo ajuda e muitos também vêm oferecer o seu trabalho, a sua oferta em dinheiro, e também oferecer uma mão amiga, né? Uma parte espiritual que você precisa bastante, então, para a gente estar consciente do que a gente vem realizar. E convidar todos que possam participar da nossa festa, que é mais uma celebração em honra a São João Batista. É, graças a Deus a gente vem fazendo um trabalho que as pessoas consigam chegar na comunidade e se sentir bem, né? E tem um lema que, se você gostou, fale para os outros. E se não gostou, fale para nós, que a gente consiga melhorar na próxima vez.
15: Ótimo. Muito obrigado. Sucesso, tá, Cláudio? Cláudio Costa, nosso amigo de muito tempo lá do Parque Jardim Ouro. Todo o sucesso do mundo para ti, para o conselho e para todos aqueles que estão trabalhando, tá bom?
13: Muito obrigado. E com certeza tem muita gente envolvida e todo mundo esperando o pessoal a chegar lá e confraternizar com nós.
15: Muito obrigado. Coordenação, então, da Capela São João Batista do Parque Jardim Ouro. Amanhã tem a festa do padroeiro, você é convidado especial e a Capinzal estará cedinho também trazendo muitas informações para você que vai já cedo para aproveitar então todo o carinho, acolhido e o conforto da comunidade do Parque Jardim Ouro, agora 8:48.

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2: 8:55, reta final da hora 1 da manhã 102. Nossa gratidão para você que está participando, mandando o seu recado. Bom dia para Marizete. Bom dia, Marizete. Muito obrigado a vocês pela sua audiência. Adriana Poyer Lopes também. A Jucimara da Luz. Agradecer a Karen Caroline de Oliveira. Meu salve especial também para Rosane Lúcia Spironello. Agradecer também a dona Solange do Vista Alegre. A Joanete Barreta. Meu salve também a Clarice Gresila aí do Parque Jardim Ouro Clarice. Um abraço, amiga. Obrigado pela sua participação. A Leonilda Alves de Macena, dona Leonilda, um abraço bem carinhoso em nome de todos aqui. A Sinara Terezinha da Silva, faça parte dessa audiência da 102.3. Andressa também, gratidão a vocês. Ao Murilo Masson também e tantos outros. Vale compras do valor de R$ 300 das farmácias Medifarm. Você participa hoje até o meio-dia aqui do Ranchão da 102.

0: 102.3, uma rádio feita pra você com Eduardo Costa. Ainda estou aí, estou aqui na 102.3. Uma rádio feita pra você. O Wilson da Rocha, bom dia. Ademir Tuigo, bom dia. Bom dia pra Leda Marapogiri, bom dia pra dona Noêmia Broeto. Agradecer a Elisete Piazza, do bairro Navegantes. A dona Eva Formel com a gente na manhã da 102. A Marisa da Silva, agradecer também a dona Dilva Boldrini Antonello. Agradecer a dona Maria Lazzarini em São Pedro, Lacerdópolis. A dona, quem está conosco também, a dona Adelina Nardi Bortoli. Bom dia para Marta da Luz, bom dia para Rosemary Baldiceira Vilarino. Agradecer também a participação aqui da Cláudia Venrich e de todos os demais que estão se cadastrando ao ranchão dos R$300. Ao Clodoaldo também, que mandou seu recado para a gente. Bom dia para Marli Reinica da Silva, do loteamento Parisoto, e também a Ivanice Zastroff. Gratidão a vocês. Bom dia para Ângela Figueiredo e todos os demais ouvintes da 102.3.
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0: Temos ainda uma condição de instabilidade com bastante nuvem em todo o meio oeste de Santa Catarina. Temperatura amena na casa dos 13 graus. 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

0: Olá, queridos ouvintes, aqui quem fala é o Padre Reginaldo Manzotti. Convido você e sua família a estarem conosco aqui, todos os dias, pela manhã, com oração da manhã e à tarde, oração da tarde. Divulgue, fale para os amigos, para as amigas, evangelize sua família. Diariamente, temos o nosso encontro marcado na rádio Capinzal FM 102.3. Para lutar, faça-me. 9h01, e assim nós colocamos um ponto final na hora 1 da manhã, 102. Agradecer sempre o seu carinho e a sua participação. 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Gratidão a todos vocês, nós voltamos em seguida com a Hora 2. Fique ligado. 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
0: 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Bem-vindos à Hora 2 da Manhã 102.

0: Hugo e Guilherme com Maiara e Maraísa Morena de Goiânia. Conto com a sua participação pelo 998-14-1333, também pelo 3555-1333. A Fernanda te atende na recepção da Capinzal, uma rádio feita pra você.
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0: Seguimos, gente, 9:13. Bom dia para Dona Ivanice Bueno da Mota, que está acompanhando a nossa programação. A Dete Dal Poço também. Dete, como é que você está? Tudo bem, amiga? Agradecer também a Stephanie Maciel. Bom dia, Stephanie. A Dona Eva Belotto acompanhando a 102. A Marisete Lampe. Agradecer também o carinho da Marlene Basso. Oi, Marlene, tudo bem? Bom dia para Solange, que nos acompanha. A Solange Mantovani e a Dona Angelina estão acompanhando a nossa programação aqui na linha Gramado, interior de Capim. Toda a gratidão do mundo para vocês. Nosso muito obrigado ao Vilmar. Zonta Júnior também faz parte da audiência 102. Seu Jorge Soldi, nós temos uns 3 minutinhos para a gente falar sobre um evento que nós participamos ontem e que foi muito emocionante. Voltei para casa feliz demais e também sobre a nossa agenda do fim de semana. Bom dia, seu Jorge, tudo bem?
4: Bom dia, tudo bem. Ontem a gente participou então dos 30 anos da Idol Calçados, uma empresa que marcou época e que marca época no ramo calçadista de toda a nossa região e de todo o estado de Santa Catarina. A gente viu lá os vídeos que foram

0: apresentados e principalmente da evolução que a Idol Calçado teve ao longo desses 30 anos. A empresa iniciou com o César e com o Cade há muitos anos atrás, o César Dall'Olio e o Carlos Alberto Dall'Olio, que são os proprietários, juntamente com seu irmão Adalberto. Então os três fazem justamente esse trabalho muito importante na cidade de Lacerdópolis, hoje com filiais e com outras unidades. Sim. Em outros municípios.
1: Celso Ramos, Lebão Regis. E vendendo para todo o Brasil.
0: O Brasil. Inclusive, a época que nós tivemos aquele problema que a empresa
1: incendiou
0: em 2019, eles, digamos assim, foram com a empresa para Caçador.
1: Resilientes, eles continuaram,
0: justamente, eles continuaram. E hoje é uma empresa que, digamos assim, tem uma linha fantástica de calçados e atende todo o país.
1: Está duplicando então a sua estrutura em Lacerdópolis, gerando mais emprego, mais renda, isso é fantástico. Então, parabéns ao Cádio, ao César, ao André, à Dona Ida, à Maristela, ao William, a toda a família da Log, né, que faz parte então dessa história tão linda. E ontem à noite o prefeito de Lacerdópolis, Hilário Chiamoleira, assinou junto com o Cádio, com o César e com outro irmão deles que mora em Rio do
0: Adalberto.
1: Sul, Adalberto, a autorização da obra, o saudoso
0: Balduíno
1: Dall'Olio, ex-prefeito.
0: Que foi prefeito.
1: Ele é falecido já, mas ele deixou uma obra tão linda sobre a história de Lacerdópolis e agora os direitos dessa obra passam para a prefeitura para que a prefeitura possa, então, fazer um livro, deixar eternizada essa obra, né?
0: E essa assinatura foi avalizada pelo senador da República, Esperidião Amin, e pelo deputado estadual, Altair Silva, que estiveram presentes no evento, rapidinho, deram uma passada rápida, por causa do teto do voo, que eles tinham que voltar urgente a Florianópolis para aproveitar o teto para sair de Concórdia, já que Joaçaba não deu teto para pouso, e aí para decolagem também não tinha condições, e aí por a Concórdia. Ficaram um pouco no evento e logo depois, então, se dirigiram a Florianópolis mais uma vez.
1: Então, parabéns à Idol pelos seus 30 anos, pela festa linda e emocionante proporcionada ontem para todos, inclusive para mim e para o Jorge. O Jorge teve a felicidade de reencontrar, depois de 40 anos, Carlos Henrique Roncaglio. 40 anos trabalhamos juntos
0: anos,
1: aqui em Capinzão.
0: 40 anos depois que a gente trabalhou junto, né? E para você ter uma ideia, foi um momento muito emocionante.
1: Eu gostei demais dessa
0: possibilidade. Um momento muito emocionante, porque a gente recordou bons momentos que a gente viveu lá.
1: Do bom e velho rádio, né?
0: Velho rádio, que continua sendo. Muitos jogos a gente transmitiu juntos.
1: Exato. Seu Jorge, falar em transmissão de jogo, hoje tem a final do campeonato de futebol suíço, Rancho Grande, né?
0: É uma importante competição que chega ao seu final, mais uma vez, foi uma competição que nós tivemos muitos clubes participando, tá, nas três categorias, no feminino, no veterano, na categoria livre. Aliás, a categoria livre é que mais leva equipes.
1: Sim,
0: né?
1: Exato.
0: É porque a rapaziada gosta do suíço. E hoje à tarde, mais uma vez, para o terceiro ano consecutivo, nós teremos então as finais. As finais iniciam às 14h30 com o jogo entre feminino.
1: Né?
0: Feminino. Então nós temos um mescla enfrentando o Flamengo de Catanduvas.
1: Certo.
0: Depois nós teremos então o Provence Marcão Motos enfrentando o Arsenal
1: que vai
0: para a segunda final consecutiva. E depois então mais uma final que vai reeditar esse ano. O Juni e a Coxilhense. E Juni reeditam mais uma final. Então, para você ter uma ideia, são três jogos importantes que acontecem.
1: Vai pegar fogo.
0: Hoje,
1: né,
0: à tarde, vai pegar fogo. E olha, vai faltar espaço, principalmente ali, naquela parte, né, para estacionar,
1: exato,
0: né?
1: Exato.
0: Porque muita gente vai hoje à
1: tarde se deslocar para lá.
0: Lá para o Rancho Grande. E nós estaremos transmitindo esses três jogos.
1: E aí, hoje à noite, nós temos mais futsal também, Jorge.
0: Hoje à noite tem futsal, então saímos, digamos assim, na corrida lá de Rancho Grande e viemos aqui para o ginásio direto Bertaiola, onde nós estaremos então transmitindo o Capinzal Futsal e o Luzerna Futsal.
1: Pela Série Prata da Liga,
0: né? Série Prata, última rodada da fase de classificação. O Capinzal está na segunda colocação da chave, né? E hoje pode fazer aí se tudo correr bem e for aproveitado esse momento que a equipe vive com a chegada de novos jogadores aí, fazer um bom resultado logo mais à noite e continuar aí na segunda colocação, é lógico, porque não alcança mais a equipe então do Aliança, mas passará para a próxima fase, sem dúvida nenhuma.
1: E amanhã nós fechamos então a nossa maratona com o Campeonato Municipal de Futebol.
0: Aí outro detalhe muito importante, porque o São Cristóvão mais uma vez vai reeditar dois grandes jogos nos aspirantes. Olha só o confronto, Cochilense e Júnior. O Júnior que...
1: Jogam hoje e jogam amanhã.
0: E para você ter uma ideia, o Júnior é o atual campeão dos aspirantes.
1: Interessante.
0: Do Municipal. E depois nós teremos o campeão do Municipal, categoria titular.
1: Titular, que são
0: enfrentando o vice do ano passado, que é a Cochilense.
1: Então, casa cheia.
0: Casa cheia, mais uma vez, São Cristóvão. Nós estivemos lá ontem já, testando a nossa linha, está tudo certo, tudo... ok, para amanhã à tarde, então, a gente também encerrar essa maratona do final de semana, uma maratona gostosa.
1: Exatamente.
0: Uma maratona gostosa, porque são três jogos hoje à tarde, um hoje à noite e um amanhã à tarde.
1: Resumindo, 9 horas de transmissão pelo YouTube da 102.3. Não é a Cazé TV, mas tem o seu charme também,
0: tem,
1: né,
0: seu charme, né? Mas vamos botar o quê? Tem que botar o Cazé tem.
1: Sim, quantos milhões, né?
0: Justamente.
1: Mas vamos chegar a um milhão hoje,
0: com certeza. Vamos chegar a um milhão, com certeza.
1: Jorge, muito obrigado.
0: Um abraço.
1: Até mais. Jorge Solde trazendo também a seu ponto de vista sobre os jogos que movimentam o esporte local. 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
1: Conferindo o seu relógio, são 9 horas 21 minutos. 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
1: Os familiares comunicam com pesar o falecimento de Nelson Klein, ocorrido hoje no Hospital Nossa Senhora das Dores. 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Comunicamos com pesar o falecimento de Nelson Klein, serviços fúnebres a cargo das funerárias Navegantes e Gasser. Aos familiares e amigos, as condolências da Capinzal FM.
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1: Seguimos, gente. Dá 9 horas com 29 minutos, hora 2 da manhã, 102 para você. 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

0: 102.3 é uma rádio feita para você com Guilherme Benuto, três batidas. Bom dia para dona Noeli Andreoni Facim, do distrito de Santa Lúcia. Meu bom dia também para a Camille e para o Paulinho na Vila 7 de Julho, a dona Naldina Monteiro. Bom dia, famílias. Bom dia para Rosângela Schweizer. Quem curte a Capinzão também é a Sandra, é de Castilho Ferreira Oliveira da Costa. Sandra, bom dia, muito obrigado pela sua audiência. Agradecer também aos amigos de Santa Lúcia, dona Mercedes Gasparini, graças em tanto pela sua participação, a dona Ivonete Ockbrecht também faz parte, a Ivete Durigon e tantos outros amigos e amigas que curtem amanhã da 102.3 estão participando também do Ranchão da Capinzal. Muito obrigado, hein? Bom dia.
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0: Vamos de manhã 102 até às 10 no oferecimento do Dorini Supermercado, Auto Elite Estilo Joias, Mercado de Tecidos Leão, Cressol, Farmácias Medifarma, Oral Unique Capinzal, Multimóveis, Ouro Luz, Acabamentos. 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O Jair Lopes está com a gente, a dona Delice Frank também, a Cirlei Lisboa. Como é que está, Cirlei? Um abraço para ti e para sua família. Gratidão pela companhia desta manhã de sábado. A Marli Antonello com a gente. Bom dia para Inês, bom dia para Marli Alves do Alvorada, a dona Juvelina está conosco neste momento, a Santina Casar está conosco na manhã da 102, a Tatiane Cervelim, um abençoado dia para vocês todos também, a dona Eva Geni de Azeredo e Silva e todos os demais ouvintes da Capinzal FM, a Dejanira Padilha, dona Eva Geni já mencionei, ao nosso amigo Anildo Stepenkowski, como é que tá, guri, tudo certo? Aldete da Poço, quero aqui agradecer também a parceria que temos já há muito tempo com todos os ouvintes, a dona Terezinha Zanon, dona Tere, um abraço, Paulo Nora também, o seu Valdir Soares dos Santos do bairro Nossa Senhora dos Navegantes, enfim, a todos vocês, nosso muito obrigado, a dona Zeneide, esposa do seu Plácio, hoje está celebrando mais um ano de vida lá no Poente do Sol, dona Zeneide, tudo de bom para a senhora em nome do seu Plácio e de todos aqui da Capinzal FM, nós vamos de Traia Véia.

0: 102.3 é uma rádio feita para você. Bom dia, muito obrigado pela sua audiência. Bom dia para Marisete Pilate Vargas, que está com a gente. Nosso amigo Zé Silva, em Pinheiro Preto. Zé, como é que tá, amigão? Morou muito tempo aqui na Vila União, hoje mora em Pinheiro Preto. Salve, irmão. Muito obrigado pela sua audiência. A dona Vale Schneider Marques, a Marisa Reck, quem curte a gente, Nossa Senhora da Saúde. Neste momento é a dona Neiva Baldasso. Dona Neiva, aquele abraço. A Genesida Silva, quem curte a Capinzal também, o Orli João Cote. Orli, um abraço, guri, obrigado pela sua... O Cote tá acompanhando a gente, salve, irmão, muito obrigado, hein? A Marli Alves da Vila Sete, o Ademar Morosini também, fazendo parte da audiência da 102, o Erni Tomé, aí do Parque Jardim Ouro, da Lixima, né, guri? A dona, o seu Valdecir Resmini, enfim, todo o pessoal lá do Distrito de Santa Lúcia, a dona Ivete Chale Cordeiro dos Santos, o Adnelson Poyer também conosco, a Cleusa, enfim, a vocês, seu João Pedro Pereira também lá do Recanto, é sempre muito bom tê-los por aqui na 102.3, a dona Neide e também o seu Novelli, que estão acompanhando a gente, a Viviane, a filha, está de aniversário hoje, e a Vandré esteve ontem, né, a Nora, um grande abraço para vocês e gratidão pela companhia. Somos felizes pela participação de muitos e muitos e muitos ouvintes a cada manhã por aqui.
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0: Dia de sorteio da promoção do Dia dos Namorados na Multicolchões Ortobom. 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Alexson, muito bom dia!
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2: Muito bem, eu falava para os nossos ouvintes e reafirmo que este segundo sorteio da promoção interna nós estaremos realizando através de uma live. 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
2: Muito bem, então vamos divulgar o ganhador do Conjunto Box, promoção Dia dos Namorados. Quer ganhar um Conjunto Box Ortobom? As condicionalidades, reafirmo, para participar era necessário marcar o seu amor, compartilhar os posts da promoção e seguir os Instagrams da Capinzal FM e da Multi Ortobom. Tivemos várias participações, sorteio online foi realizado hoje pela manhã. E auditado, reafirmo, pela equipe da Capinzal FM e aqui da Multi Ortobom. E o Kelvis divulga o ganhador e também a pessoa que ele marcou. Kelvis, diga lá.
3: Tá aqui, marcou pelo Instagram, né? Instagram é Rodrigo. O Instagram, vou falar o Instagram. Rodrigo471 marcou Andréia Maia, né?
2: Marcou seu mozão.
3: Isso, Rodrigo Gu, né?
2: Enfim, nós vamos encontrar ele através das redes sociais, mas se estiver nos ouvindo, pode reclamar o prêmio que é a pronta entrega.
3: Com certeza, tá disponível aí a partir do momento que ele solicitar hoje ou amanhã, ou daqui a pouco, ou segunda-feira, ele vai entregar na casa sem custo. Rodrigo, Instagram, Rodrigo471, marcou Andréia Maia.
2: Muito bem, este é o resultado, Marlo, do primeiro sorteio. 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E daqui a pouquinho eu volto à programação aí com o resultado. 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
0: Combinado, Alex. 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
0: Os familiares comunicam com pesar o falecimento de Nelson Klein, ocorrido hoje no Hospital Nossa Senhora das Dores. 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Comunicamos com pesar o falecimento de Nelson Klein, serviços fúnebres a cargo das funerárias Navegantes e Gasser. Aos familiares e amigos, as condolências da Capinzal FM.
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0: Bastante nebulosidade em todo o meio-oeste de Santa Catarina, no baixo vale do Rio do Peixe, temperatura de 14 graus. 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
0: É no limite, são 9h55, já deixa no ponto, então, uma moda bem bacana pra gente fechar. Quero agradecer aqui ao Rodrigo, que marcou, então, a promoção do Dia dos Namorados, me chamou no WhatsApp agora, feliz da vida, eu tava ouvindo a rádio, nem acreditei, já te passo as orientações, tá, Rodrigo? Parabéns, então, o Rodrigo é arroba Rodrigo, Q471, né? E marcou a Andréia Maia, isso? Marcou o mozão Andréia Maia. Então, assim, eu já vou te passar as orientações, Rodrigo, pelo WhatsApp, para você ter, então, o seu presente aqui na nossa programação da 102.3. E passe o teu nome completo, por favor. A dona Nilda Rossirola com a gente, a dona Adelaide Dorini Crivilati, a Ivonete Batista, a Marlene Mene, que está com a gente também, a Dete Del Poço, eu já mencionei. Quero aqui agradecer de coração também a participação da Marli de Abreu. Tudo bem, Marli? Que bom que você participou. Nosso amigão Evandro Teodoro da Silva, a dona Guinésia Gotardo, a dona Ana Edith lá do loteamento Parisoto, um salve bem carinhoso, obrigado. Dona Celita Peters Marques, seu Valdir, a Lucimere Cervelinha, a dona Maria Luísa dos Santos e a todos os demais amigos e as amigas que fazem parte da audiência da 102. 9h56, nós queremos muito, muito, muito agradecer aqui ao Dorini Supermercado, Auto Elite Estilo Joias, Mercado de Tecidos Leão Cressol, Farmácias Medifarma, Oral Unique Capital Pinzal, Multimóveis e também da Ouro Luz Acabamentos. Nós fechamos com Bruno e Marrone. Já, já, nós temos o Experiência de Deus.

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2: É o nosso momento de fé na manhã da 102.3. Nós estamos na novena do Sagrado Coração de Jesus, poderosíssima, e a sua participação é muito bem-vinda através do 3555-1333, do 98815-6435, no oferecimento sempre do Pet Shop Patas e Garras, Casa Barraquinha, Tacadão das Frutas, SAS Construções e Acabamentos, Farmácia e São João, Oral Único, Capinzal, Empório, Cia da Saúde, Crédit Laus, Agência de Crédito e Via Atacadista. Marlo, qual é a novena que nós estamos celebrando? É Santo Antônio? Não, Santo Antônio terminou na quarta-feira. Hoje nós estamos na novena do Sagrado Coração de Jesus. Participe com a gente. 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
3: Senhor Jesus Cristo, para sempre seja louvado. Queridos filhos e filhas, você que me acompanha sempre, todos os dias, você que só está me acompanhando hoje, sábado, nós estamos em plena novena do Sagrado Coração de Jesus, terceiro dia. Sagrado Coração de Jesus, fazei o nosso coração semelhante ao vosso. Sagrado Coração de Jesus, tende piedade de nós. Filhos amados, é amanhã o Jubileu de Ouro na Diocese de Limeira. Filhos queridos, saúdo a todos que nos acompanham pela Rádio Evangelizar, de onde tudo começa, as rádios irmãs, cujos nomes cito neste momento.
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3: 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Saúdo a você que me acompanha pela TV Evangelizar, sinal digital em todo o país, em várias cidades, canal aberto, pelo YouTube Padre Manzotti Oficial e pelo aplicativo da Associação Evangelizar é Preciso e todas as plataformas digitais. Amado povo de Deus, vamos juntos passar esta hora abençoada, esta hora bendita, mais do que um programa de entretenimento musical, é a experiência de Deus que nós nos propomos fazer. Então juntos, comecemos em nome do Pai, do Filho e do Espírito Santo. Amém. Naquele tempo, disse Jesus aos seus discípulos: Ninguém pode servir a dois senhores, pois odiará um e amará outro, ou será fiel a um e desprezará o outro. Vós não podeis servir a Deus e ao dinheiro. Por isso eu vos digo, não vos preocupeis com a vossa vida, com que haveis de comer e beber, nem com o vosso corpo, com que haveis de vestir. Afinal, a vida não vale mais do que o alimento, e o corpo não vale mais do que a roupa. Olhai os pássaros do céu. Eles não semeiam, nem colhem, nem juntam em armazéns. No entanto, o vosso Pai que está nos céus os alimenta. Vós não valeis mais do que os pássaros. Quem de nós pode prorrogar a própria vida só pelo fato de se preocupar com isso? Por que ficais preocupados com a roupa? Olhai como crescem os lírios do campo. Eles não trabalham nem fiam. Porém, eu vos digo que nem o rei Salomão, com toda a sua glória, jamais se vestiu como um deles. Ora, se Deus veste assim a erva do campo, que hoje existe e queimada amanhã no forno, não fará ele muito mais por vós, gente de pouca fé? Senhor, hoje o Evangelho relativiza todas as nossas vãs preocupações. O exagero da preocupação com a vida, o exagero com as preocupações com o comer, com o vestir. E Jesus é muito claro: olhai as aves do céu, elas não semeiam, nem ceifam, mas Deus lhes dá alimento. Confie mais em Deus, tenha uma fé inabalável. Olhai os lírios dos campos, nem Salomão se vestiu como eles, porque tanta preocupação com as roupas, com que haveis de vestir. Senhor Deus, dai-nos este desapego, esta liberdade tão importante para uma vida plena. Tire de nós o excesso de preocupação com o comer, com o vestir, e confiar mais na providência divina. Dai-nos, Senhor, mais esta confiança na tua providência. Mas, Senhor, aproveitamos e pedimos que tenhamos uma fé inabalável, uma fé confiante, uma fé verdadeira, autêntica, neste mês do Sagrado Coração de Jesus, que nós possamos confiar neste coração amoroso, amável. Cante comigo: a fé não é ausência da dor, é saber onde ancorar. E não há lugar melhor que ancorar do que o coração de Jesus, mesmo em tempestade. Minha fé é inabalável, em Deus é inabalável. Minha fé em Deus é inabalável. Então, Senhor, vou me preocupar menos, vou me angustiar menos com o que comer e vestir. E dai-me, Senhor, esse desprendimento, essa coragem da caridade, de ajudar o próximo. A fé inabalável me torna mais altruísta, mais caritativo, mais preocupado com o outro. Canta comigo. A fé não é ausência da dor, é saber onde ancorar em meio à tempestade. E eu quero ancorar no teu coração, Jesus. Em Deus, minha fé é inabalável. Sim, minha fé é inabalável. E peço essa graça, Senhor. Vai repetindo isto e pedindo a graça de uma confiança total em Deus. É inabalável. Sagrado coração de Jesus, fazei o meu coração semelhante ao vosso. Sagrado coração de Jesus, tende piedade de nós.

0: basta os seus próprios problemas. Dai-me, Senhor, em ti uma fé inabalável. Nós só começamos. Vamos para um rápido intervalo e voltamos já. Volte comigo.
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0: 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Elisete, que a paz de Jesus esteja com você, Elisete. Alô? Alô, Elisete? Alô, Elisete?
1: Escute.
0: Oi, Deus abençoe, Elisete. Que bom que você entrou, eu já ia chamar um testemunho, mas que bom que você está aí. De onde você fala, Elisete?
1: Eu falo de Ipiranga, do Paraná.
0: Ipiranga, Paraná, como é que você me acompanha aí?
1: Eu acompanho o senhor pelas redes sociais.
0: Pelas redes sociais, tá bom, pode isso. Falar, querida.
1: Padre, eu gostaria de pedir oração para minha filha. Eu tenho uma filha que ela tem 33 anos e tem um problema sério de visão. É, numa vista ela já não enxerga nada e na outra ela enxerga só 5%. O médico aqui da terra desenganou.
0: Querida, só um minutinho. Foi. Você está no Viva Voz? É que a ligação está bastante difícil. Vamos ver se eu consegui entender. Você tem uma filha de 33 anos que tem um problema sério de
1: visão.
0: De visão. Tá. Então isso. Fala bem pertinho do microfone do seu celular.
1: Então, padre, ela tem problema sério de visão. Ela enxerga só 5% de uma visão, da outra visão ela não enxerga nada.
0: Tá.
1: E eu faz horas que estou tentando falar com o padre, pois, né, pra gente, né, reunir, né, em oração.
0: Claro.
1: Porque ela tem, né, muito nova, tem uma filha, né, para ela criar. E eu como mãe sofro muito, seu padre.
0: Como que é o nome dela, Elisete?
1: Tem uma comadre minha, a comadre Lídia Chiquito. Ela também tem problema sério e o médico pediu para ela largar de fumar e ela não está conseguindo largar de fumar, seu padre.
0: Tá bom.
1: Eu gostaria de pedir oração para ela também, especial para minha filha Andresa, pela cura da visão, e para minha comadre Lídia Chiquito, pela, né, pelo vício do cigarro.
0: Tá bom, então nós vamos rezar pela Andresa, pedindo por intercessão de Santa Luzia, né, que possa... alguma medicação, alguma orientação médica, algum diagnóstico bem feito, que ela possa recuperar a vista, ou pelo menos não perder o que tem ainda, e rezar pela sua comadre Lídia, que ela consiga parar de fumar. Anotei e peço que todos os intercessores anotem esses dois nomes, Andresa e Lídia, para intercedermos a Jesus por elas. Tá certo, Elisete?
1: Eu queria também contar pro senhor que no começo ali do mês passado, eu fui sócio ali do programa da TV Evangelizar e agora terça-feira eu já recebi o boleto, meu padre. Estou muito feliz.
0: E nós que agradecemos, eu que agradeço por você se tornar, ter se tornado uma associada da obra Evangelizar é Preciso. Muito obrigado, Elisete. Que Deus abençoe.
1: Eu agradeço, padre. Nossa, estou tentando, padre. Eu estou no trabalho, até espero aqui para não ficar muito barulho. Eu estou até tremendo aqui. Meu celular está quase caindo a mão. De emoção de falar com o senhor.
0: Tá bom, querida. Deus abençoe. Que o Senhor Jesus das Santas Chagas derrame uma gota do preciosíssimo sangue sobre a Andresa e sobre a Lide, sobre você. Meu grande abraço, Elisete, de Ipiranga, Paraná. Acompanha pelas redes sociais. Lá pertence à Diocese de Ponta Grossa, Dom Bruno Eliseu Versari. Escute esse testemunho, por favor.
2: A benção, padre. Padre, tinha Deus muito Deus. Tempo que eu não ia à missa. Sempre escuto no rádio, né? As novenas. Mas eu não estava indo na igreja, porque eu dei uma depressão muito forte e eu não queria ver as pessoas. Passei anos sem ir. E sábado, Deus tocou no meu coração que eu tinha que ir.
0: Que bom.
2: E eu fui. Foi uma benção, padre. Uma benção.
0: Que
2: eu
0: bom.
2: Cheguei em casa renovada. Parece que o peso que eu estava guardando nos meus ombros se tornou mais leve.
0: Louvado
2: hoje
0: seja
2: eu
0: estou
2: muito agradecida por você dar força para a gente e ficar insistindo que a gente tem que ir na igreja. Tem mesmo. Hoje eu sei. O peso que eu estava sentindo é de não visitar a casa de Deus.
0: Olha, que só lindo, gente. Louvado seja Deus, filha. E já que você teve essa experiência num sábado, que só para entendermos, a missa, depois das 15h no sábado, vale para o domingo. Então, se você tem dificuldade no domingo, pode ir no sábado à noite. Tem o valor de domingo. Já que você, filha de Deus, de algum lugar do Brasil fez essa experiência, continue a ir à missa. Capriche. E digo isso de modo geral, não para ser um peso nas costas, mas para ser um alerta de um grande remédio que nós temos e não nos valemos dele. A Eucaristia. Como é importante a Eucaristia em nossa vida. Mas, padre, eu não posso comungar por alguma razão. Não pode, não é que não quer, não pode. Mesmo assim, a missa tem grande valor, grande valia. Participe, porque mesmo não podendo comungar, seja por um motivo ou outro, você tem a presença real de Jesus na Assembleia e a presença de Jesus na palavra. Então, traz um grande benefício. Então, que fique aí, em pleno sábado, o alerta. Hoje à noite ou amanhã, você já se programou de ir à celebração? Já olhou na sua paróquia, na sua capela, onde você mora, o horário das celebrações e das missas? Acredite, quando você se programar, o inimigo vai fazer de tudo para te atrapalhar. É um telefonema, uma visita que chega, é um pneu que fura, é um marido que não quer ir, o filho que não... Mas olha, seja mais forte que a tentação. Participe da missa, vença os obstáculos. Católico com missa dominical, primeiro dia da semana, uma pequena Páscoa. É fundamental. Eu vou para o intervalo e volto com a leitura orante. Volte comigo.
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0: É, querido filho e filha, você que faz tempo que não acompanha, tá acompanhando hoje, nós já fizemos um longo trajeto, né? Fizemos a leitura orante de Romanos, depois fizemos maravilhosa leitura de Jó. Você gostou? Eu acredito que sim. E agora chegou a hora, estamos fazendo, da carta de São Paulo à comunidade de Corinto. Estamos na primeira carta, vamos fazer a primeira e a segunda. Por isso, vá acompanhando. É uma forma de você também descobrir este Deus na Sagrada Escritura. Tem um dos santos que dizem assim: quando eu rezo, eu falo. Quando leio a Bíblia, Deus fala. Quando eu rezo, eu falo. Quando leio a Bíblia, Deus fala. Veja nessa perspectiva. Sacristão, o que tiver aí? O que as pessoas têm dito sobre a leitura orante? Por favor.
1: Olá, Padre Reginaldo. Aqui
0: Olá.
1: Quem fala é a Adnilza, de Volta Redonda, Estado do Rio de Janeiro. Estou gostando muito da leitura orante, principalmente a leitura dos Salmos. Eu lia e não conseguia entender, mas agora estou entendendo de uma forma bem clara e levando esse aprendizado não só para mim, mas para muitas pessoas.
0: Que bom.
1: Tiro foto, mando para os amigos que estão precisando.
0: Que maravilha.
1: E cada salmo é para uma pessoa que precisa. Agradeço e não pare essa obra.
0: Tá,
1: um abraço.
0: Bom. Deus abençoe, querida Adnilza, de Volta Redonda, Rio de Janeiro. Lá o bispo é Dom Luiz Henrique da Silva Brito, Barra do Piraí, Volta Redonda. No momento oportuno, voltaremos aos Salmos. Por ora, estamos em 1 Coríntios. Bíblia aberta, cartilha de oração. E hoje, 1 Coríntios, capítulo 2, versículo 6 seguintes. 1 Coríntios, capítulo 2, versículo 6 seguintes. Porém, para os que são espiritualmente maduros, anunciamos a mensagem de sabedoria. Já começo com um questionamento, mas cada um falando, pensando em si mesmo, olhando para sua própria vida espiritual. Você se acha uma pessoa madura na vida espiritual? Pense bem a resposta. A imaturidade seria uma pessoa supersticiosa, uma pessoa que se dá ao ocultismo, à magia, uma pessoa que se dá a: se Deus não faz minha vontade, eu me revolto contra Deus. Maturidade é outra coisa. Aquilo que eu tenho falado é uma fé inabalável, a exemplo de Jó. Isso agora você já fica muito forte em você. Sempre a gente falava da paciência de Jó. A partir de agora, nós já temos uma outra leitura: a fé inabalável de Jó. Então vamos lá. Para os que são espiritualmente maduros, anunciamos uma mensagem de sabedoria. Não uma sabedoria do mundo, nem dos poderes que o governam e que estão perdendo o seu poder. A sabedoria que anunciamos é a sabedoria secreta de Deus, escondida dos seres humanos. A sabedoria que o próprio Deus, antes mesmo da criação do mundo, já havia escolhido para a nossa glória. Nenhum dos poderes que agora governam o mundo conheceu a sabedoria, pois se a tivesse conhecido, não teriam crucificado o glorioso Senhor. Porém, como diz a Escritura Sagrada, o que ninguém nunca viu nem ouviu, e o que jamais alguém pensou que podia acontecer, foi isso que Deus preparou para aqueles que o amam. Mas Foi a nós que Deus, por meio do Espírito Santo, revelou o segredo. O Espírito Santo examinou tudo, até mesmo os planos mais profundos escondidos de Deus. Quando o ser humano, somente o Espírito que está nele e que conhece tudo a respeito dele, e quanto a Deus, somente o seu próprio Espírito conhece tudo a respeito dele. Por isso, não foi o Espírito deste mundo que nós recebemos, mas o Espírito mandado por Deus. Senhor, é este Espírito que clamamos hoje. É este Espírito que queremos agora, diante da Tua Palavra, diante desta grande revelação, pedir: revela-nos, Senhor, os Teus planos sobre nós. Espírito Santo de Deus, eu me pergunto, o que Deus quer de mim? Espírito Santo, eu pergunto, qual o Teu apelo em mim? Espírito Santo, vem. Vem revelar-me os Teus planos de amor. Vem revelar-me onde eu devo deixar a minha infantilidade espiritual e buscar a maturidade espiritual. Espírito Santo de Deus, mostra-me onde devo crescer, onde devo direcionar minha vida para Ti. Peça, Senhor, revele-me os planos da sabedoria divina em minha vida. Vem, Espírito Santo, vai, vai clamando, vai suplicando.
2: Sobre nós, sobre todos.
0: Versículo 14. Quem não tem o Espírito de Deus não pode receber os dons que vêm do Espírito, e de fato nem mesmo pode entendê-lo. Repito de novo, por isso aumente o som, sacristão. Quem não tem o Espírito de Deus não pode receber os dons que vêm do Espírito, e de fato nem mesmo pode entendê-lo. Então hoje, Senhor, peço esse Espírito Santo que vem suplantar toda a sabedoria humana, que vai muito além. Eu não estou pedindo, Senhor, a sabedoria que vem dos homens, fruto da matemática, fruto da lógica racional. Eu estou pedindo o Teu Espírito Santo sobre a minha vida, que eu consiga compreender nas linhas tortas da minha vida, que eu possa compreender nas incertezas da minha vida, nos acontecimentos, nos ruins da minha vida, o para quê. Essa é a grande mensagem. Para que isso está me acontecendo? Qual é o livramento que Deus está me dando? Você já ousou perguntar-se qual a libertação Deus está te dando? Só com o Espírito Santo de Deus que nós receberemos os dons do Espírito Santo. Então, Espírito Santo, derrama sobre mim. Eu já o recebi no batismo, já o confirmei na crisma, mas vem, Espírito Santo, sobre mim e dai-me esses dons. E dai-me poder olhar para a minha vida e ter o discernimento necessário nas minhas escolhas. Esta foi a leitura orante de hoje, a necessidade de termos o Espírito Santo para compreendermos a vida pela ótica de Deus. Eu vou para o intervalo, eu volto já, volte comigo.

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1: Você está angustiado de não conseguir entender por que as coisas estão tomando esse rumo. Por que não pedir, Espírito Santo, desça sobre mim? Você tem que pedir. O Espírito Santo tem que ser pedido. Dai-me, Senhor, o Espírito Santo. E como fruto, discernimento para entender a minha vida. Nossa, se nós pedíssemos mais o Espírito Santo, tantas outras coisas seriam mais fáceis. Se habitue a pedir o Espírito Santo. Vou repetir de novo. Se habitue. Nós geralmente rezamos a Deus, rezamos ao Pai. Agora, mais recentemente na igreja, estamos nos referindo, mesmo na oração pessoal, rezar a Jesus Cristo. Mas eu estou insistindo hoje, a partir da leitura orante, chame mais, clame mais o Espírito Santo. Você escutou, filha? Você escutou, seu Zezinho? Escutou, dona Mariazinha? Pede o Espírito Santo na tua vida. Donizete, que a paz de Jesus esteja com você.
2: Sua bênção, padre.
1: Deus abençoe. Donizete, da onde, filha?
2: Eu tô de Sinop, Mato Grosso.
1: Minha saudação a Sinop, como que você me acompanha ali?
2: Eu acompanho pelo YouTube, que é o que pega melhor para mim.
1: Tá, mas você já tentou na tua casa sintonizar a TV Evangelizar?
2: Já tentei, mas não consegui, não.
1: Ô, filha, tenta de novo, peça para alguém que chegar ali, porque é canal aberto, hein? É 9.1. Pede para alguém que for ali, um neto, algum filho, que eles vão sintonizar para você. Vale a pena. Tá. Mas bom, diga lá, Donizete.
2: Ô, padre, eu preciso de oração e aconselhamento.
1: O que que tá acontecendo?
2: Faz três anos que eu caí, estava lavando o chão para meu trabalho, escorreguei e quebrei o cóccix. Aí logo depois entrei num serviço e machuquei a coluna. Então, anos de dor. Agora, recente, há 2 meses, fiz uma cirurgia, porque como todos os tratamentos não deram certo, o médico colocou neuromodulador medular, que é um aparelhinho que coloca, que passa na medula, que fica dando choque. Mas não deu ainda o resultado esperado. É dor, nunca para a dor.
1: Ô, filha, eu passei muito por isso, 1 ano e meio, quase 2 anos, com dor sem parar. E eu entendo muito bem o que você está me falando. E
2: tem dias que eu enfraqueço muitas vezes, tipo assim, antes eu acordava de madrugada para rezar, rezava mais, e agora às vezes eu não estou conseguindo, parece que eu enfraqueço na fé, a dor às vezes me dá nem para te explicar.
1: Eu entendo, filha, a dor machuca, a dor cansa, não é verdade? A dor esgota.
2: Eu sinto cansada, me sinto enfraquecida e também tenho outros problemas com o marido. Meu marido, ele trabalha, paga as contas, tudo, mas o que sobra, gosta de jogar tigrinho.
1: Oh,
2: e agora
1: Deus.
2: Descobri que o nome. Agora eu descobri que ele tá com o nome sujo. E uma vez ele sujou o nome com R$2.000 de jogar tigrinho. E agora descobri que o mesmo cartão tá sujo de novo. Provavelmente deve ser disso. E ele não aceita o que a gente fala. Antes ele ia na igreja comigo, hoje. Falar pra ele de ir na igreja é a mesma coisa de arrumar uma briga.
1: Entendi.
2: Fica bravo, fala que a salvação é individual. E aí ele joga meu filho, eu tenho um filho que é dele de 17 anos, mas ele sempre se deram bem tudo. Sim. Mas só que daí ele fala assim, o Yuri não vai, se não leva seu filho, como você quer que eu vou? Mas eu chamo os dois. Eu falei, Entendi. Não, o padre fala que tem que chamar, mesmo que ele não vai.
1: Isso. Tá certíssimo, você tem que continuar chamando, filha, e chamar teu filho e chamar o teu marido, faça, não seja motivo de briga, não vai, mas chamar, e você não falte, mesmo com dor, porque se você tá de pé hoje, é pela graça de Deus. Você pode ter certeza, verdade. Deus não queria essa dor, e Deus até deu a inteligência a todos os seres humanos, cada avanço da medicina é uma graça de Deus para a cura das nossas dores. Mas você não pode esmorecer, Donizete. A gente pode rezar juntos?
2: Podemos rezar juntos.
1: Mas eu fiquei preocupado com a tua dor e fiquei preocupado com esse vício do teu marido, que é um vício...
2: O que que eu faço, padre? O que eu devo fazer, padre?
1: Filha, ele tem consciência que ele está colocando tudo a perder?
2: Ele não tem, padre. Ele é do tipo que ele nem ouve o que a gente fala. Aliás, ele fica bravo quando a gente fala e fica bravo se a gente descobrir as coisas erradas que ele fez. Que também não é só isso que ele fez. Eu vi mensagem dele com mulheres.
1: Ei, mas é solteiro. Benza a Deus, né, filha? Que sofrimento. Muito. Ó, eu vou lhe dizer, Donizete. E eu não sou nenhum especialista em dor. Mas muito desta dor crônica, que você tem uma dor crônica, também é emocional. Não que tudo é emocional, por favor, entenda isso. Mas você fica muito tensa, você vive tensa. É nome sujo,
2: é mulherada,
1: uhum. nunca sossega o facho. Isso aí não te dá paz, então você nunca relaxa. Vamos pedir a Deus, eu não vou pedir o nome dele não, mas pedir a libertação deste...
2: Eu peço oração para ele.
1: Tá bom, então reza comigo. Jesus.
2: Jesus.
1: Pelas tuas santas chagas. Eu peço um milagre.
2: Eu peço um milagre.
1: Liberta meu marido.
2: Liberta meu marido.
1: Do jogo.
2: Do jogo.
1: Liberta meu marido das más companhias.
2: Liberta meu marido das más companhias.
1: E com dessas mulheres que ele fica conversando.
2: Dessas mulheres que ele fica conversando.
1: Ajude, Jesus.
2: Ajude, Jesus.
1: Que meu marido busque a santidade.
2: Que meu marido busque a santidade.
1: Jesus das Santas Chagas.
2: Jesus das Santas Chagas.
1: Eu estou cansada de sofrer.
2: Eu estou cansada de sofrer.
1: Derrama uma gota.
2: Derrama uma gota.
1: Do teu preciosíssimo sangue.
2: Do teu preciosíssimo sangue.
1: Em minha coluna.
2: Em minha coluna.
1: Cura, Jesus.
2: Cura, Jesus.
1: Esta minha dor.
2: Esta minha dor.
1: Eu peço, Senhor.
2: Eu peço, Senhor.
1: Tenha misericórdia de mim.
2: Tenha misericórdia de mim.
1: E da minha família.
2: E da minha família.
1: Amém.
2: Amém.
1: Que Deus
2: Padre,
1: te dê.
2: Eu queria pedir oração também para minha mãe Cleusa, que me ajuda muito.
1: Tá.
2: Tá com 72 anos, mesmo assim, vem às vezes limpar a casa para mim, limpar
1: tá
2: no hospital.
1: Anotei aqui.
2: Pela minha tia Fátima, que mora em Colíder, também tem muitas dores.
1: Tá bom.
2: Pelo meu filho Yuri, né, que tá na adolescência.
1: Tá certo.
2: Pelo meu filho Davi e pelo meu filho Mike, que mora em Curitiba.
1: Tá bom. Anotei todos aqui. Que Deus abençoe. Oi.
2: Pra minha cunhada Maria, que mora lá em Itaituba, que é mensageira da Capelinha, que também me dá muita força.
1: Tá bom. Fique com Deus, Donizete, e que o Jesus possa curar a sua dor. E que você, seu marido, consiga sair deste vício que destrói a vida afetiva, a vida financeira de uma família. Sinop, Mato Grosso, acompanha pelo YouTube, mais uma vez TV Evangelizar, canal 9.1, Dom Canísio Claus, da Diocese de Sinop. Eu vou para o intervalo, eu volto já. Volte comigo, nós estamos em plena novena do Sagrado Coração de Jesus. Terceiro dia, voltamos já.
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0: 10:50, as primeiras intenções da novena do Sagrado Coração de Jesus. Gratidão a todos que participaram, a Marta Melo para os filhos Antônio e Miguel, Cauê Cauane para o esposo Valdecir, saúde e paz e proteção, Maria Gerci para si, para seus filhos, para as noras, genros, netos, bisnetos, pedindo pela saúde de todos, os avós Altair e Terezinha Zenaro oferecem para a neta Isabela, que amanhã completa 10 anos, pedindo a proteção de Nossa Senhora para a dona Eva Borim de Zorteia para os seus familiares, dona Elza Ferreira Sur de família pela recuperação dos doentes, Vitor Marconzoni, Rosinha e Carmen, para que Deus abençoe grandemente com muita saúde. Aldete pede a Jesus das Santas Chagas que derrame uma gota do seu sangue redentor sobre a sua mãe Antônia, que ela fique curada por amor de Maria e também de Jesus Cristo. Uma avó para o neto Igor Luiz, que o seu transplante seja breve, e agradece pelas graças alcançadas. A Dirley Schiller pedindo para todos da sua família para que Deus abençoe com saúde, paz, prosperidade, gratidão e por graças alcançadas. Rosilei Lopes Bareta, oração para si, para o seu filho Renan, para a neta Pietra, o esposo Leucir, pedindo a proteção divina. Filha Cláudia e toda a família para Iracema Tonial e memória, para que Deus lhe conceda o descanso eterno e a luz perpétua. Ilumine uma pessoa de fé pedindo a Nossa Senhora do Caravaggio pela cura do câncer. uma filha de Deus ao Sagrado Coração de Jesus e a São Cristóvão, que abençoe e proteja o seu filho nas estradas, a Marta da Luz pedindo oração para o sobrinho Ariel da Cruz, da Luz, que está de aniversário hoje, a ele muita saúde e muitas bênçãos, uma filha de Deus pedindo a oração para o filho para que se livre das coisas ruins, uma avó para o seu neto para que se livre das drogas e também das más companhias, uma mãe pedindo ao Imaculado Coração de Maria e a Santo Antônio que seus filhos voltem a se entender e que tenham muita paz, Terezinha e família, pela recuperação de Júlio Tites e José de Melo, também pede para o afilhado Christopher para que Deus abençoe sempre. A Natalina Muraro pedindo a oração de hoje para toda a sua família. A Jucimara da Luz por graças recebidas, agradecendo pela restauração da saúde da mãe Gessi, por sua cirurgia ter dado tudo certo, que a sua recuperação seja abençoada. Pede para a filha Pietra, para a sua família, por saúde, proteção e por libertação para todos os seus familiares. Nas intenções de hoje também, a oração do padre Reginaldo Manzotti em nome da família vai pelo aniversário de Olinita do Rigon. Que Deus derrame muitas bênçãos sobre a sua vida. Então, parabéns a Olinita do Rigon, aniversariante do dia, em nome da família, em nome da Tainá e de todos os familiares. Parabéns, saúde e muitas bênçãos. 10h53, hora de novena. 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
1: Santos, da Diocese de Presidente Prudente, São Paulo. Aniversário da rádio Cidade FM, Jucurutu, Rio Grande do Norte, Cidade FM de Alto Paraguaia, Mato Grosso. Serra Verde FM, Jacinto Machado, Santa Catarina. Sorriso FM, São Miguel do Lhama, Guama, Pará. Teodoro FM, Moraújo, Ceará. Top FM, Terra Boa, Paraná. Também quero saudar amanhã Dom Giovanni Luiz da Silva, da Diocese de Divinópolis. Aniversário da cidade de Crato, completando 261 anos, onde temos a TV Evangelizar, canal 39.1, canal aberto. Rádio Baliza FM, São João da Baliza, Roraima. Educadora do Nordeste FM de Sobral, Ceará. Progresso FM Santa Luzia do Oeste, Rondônia. Verdes Lagos FM Dois Vizinhos, Paraná. Festinet Ribeirópolis, Sergipe. Cianet Carazinho, Rio Grande do Sul. TV Candidez Divinópolis, Minas Gerais. Filhos e filhas, amanhã toca a corneta, sacristão. Amanhã, com grande alegria, estarei em Limeira, chegando aí, gente. Jubileu de ouro da Diocese de Limeira. Será no Limeirão, amanhã, a partir das 13 horas, das 13 às 18. A programação é intensa, coroação de Nossa Senhora, oração, Santo Terço, shows católicos, louvores, missa. Tudo transmitido pela TV Evangelizar e pelo YouTube Padre Manzotti. Amanhã, povo de Limeira e região, com grande alegria estarei ali no Jubileu da Diocese de Limeira, no estádio Limeirão. E você é convidado a acompanhar tudo pela TV Evangelizar, YouTube Padre Manzotti. Também quero lembrar, está chegando, dia 27, dia 28, 24 horas na presença do Senhor. Você já organizou seu ônibus? Já organizou sua caravana? Sua van? Vamos juntos, 24 horas na presença do Senhor, dia 27 e 28 de junho. O tema, Chagas que Curam, Amor que Restaura. Chagas que Curam, Amor que Restaura, no Santuário de Nossa Senhora de Guadalupe e Jesus das Santas Chagas. Gente, eu até ia falar um testemunho, mas eu não posso deixar de falar que nós estamos na 18ª parcela. É a última parcela, mas por favor, nessa última parcela, não deixe de nos ajudar no Livro Ouro, por favor. O pessoal O que que aconteceu? Chegou na 17, agora a 18ª, tá largando de mão. Não, gente, nós temos 1.300.000 e pouco, nós temos essa parcela, nós temos que honrar. Entre no YouTube Padre Manzotti e faça a sua... YouTube Padre Manzotti, não, por favor. Entre no livrouro.com.br, escolha o seu valor, vai lá, preencha e depois deixa o nome da sua família. O livro, que é virtual, já está quase para se tornar um livro físico. Por favor, não esqueça, 18ª parcela, no Sagrado Coração de Jesus. Olha que coisa mais linda, gente. No Sagrado Coração de Jesus. E agora, então sim, terceiro dia, a novena do Sagrado Coração de Jesus. Ó Jesus, no seu Sagrado Coração, eu confio as minhas intenções nesta novena. Qual o seu pedido? Qual o seu pedido? Nossa, me vem tanta coisa na cabeça. Você também é assim quando você vai rezar? É, não é à toa que o coração de Jesus é o tamanho da humanidade. Coloque, Sagrado Coração de Jesus, fonte de todo bem e de todas as graças, onde procurarei a não ser no tesouro que contém todas as riquezas de vossa clemência e bondade? Onde baterei a não ser a porta do vosso coração, pelo qual o próprio Pai vem a nós e nós vamos a Ele? A vós, pois, Sagrado Coração de Jesus, recorremos. Em vós, Sagrado Coração de Jesus, encontro consolação quando aflito, proteção quando perseguido, força quando oprimido de tristeza. No teu coração, Jesus, encontro luz quando envolto nas trevas da dúvida. Sagrado Coração de Jesus, sede o meu amor. Sagrado Coração de Jesus, sede a minha salvação. Amado seja por toda parte o Sagrado Coração de Jesus. Sagrado Coração de Jesus, venha a nós o vosso reino. Sagrado Coração de Jesus, eu tenho confiança em vós. E por isso, nesta novena, hoje, terceiro dia, repito o meu pedido. Sagrado Coração de Jesus, eu tenho confiança em vós. Sagrado Coração de Jesus, eu creio no vosso amor para comigo. Sagrado Coração de Jesus, coloque em nosso coração os sentimentos que tiveste: amor, paz, perdão, obediência ao Eterno Pai. Jesus, manso e humilde de coração, fazei o meu coração semelhante ao vosso. O Senhor esteja convosco, Ele está no meio de nós. Abençoai, Senhor, a água, a roupa dos enfermos, as fotos de família, os remédios e o final de semana de missa. Abençoai o evento lá na Diocese de Limeira, no Limeirão, onde estarei, e todos os que estiverem envolvidos com este evento. Em nome do Pai, do Filho, do Espírito Santo. Amém. E eu me despeço com esta música icônica para mim, inabalável. 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
0: Pontualmente 11 da manhã, vamos às intenções complementares da novena de hoje. Uma irmã para seu irmão que vai ter que fazer um procedimento do coração, pedindo ao Divino Espírito Santo que ele seja chamado logo, também pela saúde de todos os seus familiares, saúde e proteção à filha de Deus, pela recuperação da saúde da sua irmã e também pela sua saúde. A Vanice pedindo a oração para os pais falecidos Elias Zenir e para o cunhado Anildo Rex. E ainda nas intenções complementando a novena de hoje, o Cleiton pedindo para a novena do Sagrado Coração de Jesus pela saúde da sua mãe, para a sua filha, para a esposa e também por pedidos pessoais e pela paz na família. 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Um ótimo final de semana.
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0: Capinzal FM, são 11 horas mais 3 minutos. 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

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A JM Teixeira de Caxias está contratando repositor intermitente para Capinzal. Seguinte, neste domingo, amanhã, tem festa em honra a São João Batista no Parque Jardim Ouro e também tem matinê com a banda Nave Som a partir das 15h. Temos 3 ingressos para você que participar a partir de agora pelo 988-1564-35, 988-65-3455. Aproveite e você manda lá a palavra ingresso com o seu nome completo e você pode faturar ingresso para a banda Nave Som e curtir com certeza este e outros tantos sucessos. Nós faremos o sorteio em 19 minutos, às 11h30. A gente fecha o cadastro e sorteia 2 ingressos para a banda Nave Som.

0: Capinzão FM é uma rádio feita pra você. Banda Nave Som, Surto Te Amando. Temos 3 ingressos pra você arrastar o pé amanhã, a partir das 3 da tarde, no Parque Jardim Ouro, aqui no centro, gente. Quero aqui agradecer a Adriana D'Ambros Pereira, a Marisa Tomé, bom dia pro Nelson Pereira de Moraes, pra Geisa Saturnino, pra Dona Maria Sueli Tides, pra Liliane, pro Júlio, pra toda a família que nos acompanha na comunidade do Vidal Ramos. Jones Formenton também está com a gente, a Marisa Tomé, bom dia para Leurio Bernardi também com a gente, nosso amigo Vitor D'Ambros do bairro Nossa Senhora dos Navegantes. Quem mais? Quero participar aqui do sorteio do ingresso, não tem nome, falta um nomezinho aqui, ao seu Miguel Facinho. Miguel Facinho, um abraço. A Gilneide Cadori também está com a gente, a Dirley Lopes também fazendo parte da audiência, seu Osmar Lopes também, tô aguardando, hein? Manda ingresso com o seu nome completo, como fez a Lisete Ribeiro, até às 11h30, 3 ingressos para a banda Nave Som, Martinezão, amanhã, no encerramento, a festa em honra a São João Batista, no Parque Jardim Ouro. Estão todos no convite.
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0: 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Dale, Alex.
2: Olá, Marlo! Voltando à programação para agora sim divulgar a ganhadora da estadia num apartamento em Piratuba mobiliado pela Multimóveis.

0: esta promoção da Multicolchões. Nós estivemos realizando o sorteio online, divulgando aí na programação, na minha primeira intervenção, que o Rodrigo Gu foi o ganhador do conjunto box e a estadia para um casal, para um final de semana em Piratuba, saiu para Giuliana Serena. Giuliana Serena, portanto, foi a ganhadora desta estadia. Ela mora na rua Vitório Tonini, número 72, final do telefone 4145. Se não estiver nos ouvindo, nós estaremos entrando em contato para ela vir na loja e combinar um melhor momento aí para aproveitar este presentão aqui da Ortobon, Multi Ortobon, que segue com a promoção de 30% de desconto nos produtos até o final do mês. 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Grande abraço, excelente final de semana, gente!
1: Perfeito, Alexson, muito obrigado, trazendo pra gente então o nome ganhador então desse super presente, parceria da 102 com a Multicolchões e também com a Multimóveis. Valeu, Kelvis, Juliano e toda a equipe, gratidão por esta parceria.
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3: 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Hora de música, 11:18. Bom dia pro Roberto Bonadimã. Abraço, guri, obrigado. A Janete Arnucci também fazendo parte da audiência 102. A Sirlene Cassuba. Bom dia pra Janete Arnucci, para participar do sorteio de 3 ingressos para a Banda Nave Som. Amanhã, 3 da tarde, no Parque Jardim Ouro, 988156435. Manda lá a palavra ingresso com o seu nome completo. Cruza os seus dedinhos e fica na torcida. Daqui a pouco tem sorteio na 102.3. 30 anos e Castelhana com os nativos. 30 anos.

0: 102.3 é uma rádio feita para você com os nativos. Lembra deles? Os nativos, 30 anos depois, Castelina. Bom dia para Monier Arnucci. Bom dia também para o meu compadre Iti Facim. Bom dia para Giane Savariz da Silva, para o Vitor Savariz da Silva, ao Giovanni Tenuti, a dona Maria Fraron também acompanhando a nossa programação da Capinzal FM, uma rádio feita para você. Lembrando que daqui a pouco, a partir das 14h30, a Capinzal transmite a final do campeonato de futebol suíço do Rancho Grande, 3 partidas, decisão do feminino, veterano e também livre. À noite, 20h, no Diletão, tem Capinzal Futsal contra a Luzerna, pelo estadual Série Prata da Liga Catarinense. Fica o convite para você ir para o ginásio torcer pelo Capinzal, R$10 é o ingresso. E amanhã à tarde, 15h, São Cristóvão contra a Coxilhense, pelo Campeonato Municipal de Futebol, direto do bairro São Cristóvão. Semifinal, jogo de ida. Maratonamos então no futebol nesse fim de semana, 102.3. Última chamada para você, hein? 988156435. Temos 3 ingressos pro matinê de amanhã, banda Nave Som no Parque Jardim Ouro. Participe com a palavra ingresso e o seu nome completo e ó, cruze os seus dedinhos. Muito sucesso para todo mundo.
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0: Os familiares comunicam com pesar o falecimento de Nelson Klein, ocorrido hoje no Hospital Nossa Senhora das Dores. O corpo está sendo velado no salão do bairro São Cristóvão, em Capinzal. A celebração de despedida será hoje às 16h30, no mesmo local, e o sepultamento no cemitério municipal Cidade Alta. Comunicamos com pesar o falecimento de Nelson Klein, serviços fúnebres a cargo das funerárias Navegantes e Gasser. Aos familiares e amigos, as condolências da Capinzal FM.
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0: A família de Oneida Salete de Mim agradece com profundo carinho a comunidade da linha Carmelinda, aos ministros, ao diácono Adão, à Clínica Renascer de Alto Bela Vista, Funerária Ouro, a Capinzal FM, aos vizinhos, cuidadores que nos ampararam durante todo o período em que a Oneida passou e necessitou de cuidados, atenção e também companhia. E a todos que estiveram presentes e prestaram apoio neste momento de dor e de despedida, e convida para o culto de sétimo dia, amanhã às 9h, na capela de Linha Carmelinda Ouro.
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0: Bora, gente, abraço aí pro Aleurio Bernardi com a gente, um abraço amigo ao Ernesto Sganzella, como é que tá, guri? Sempre na escuta por aí, um abraço, valeu ao Ricardo também que mandou seu recado e está participando do nosso bailão da 102.3. Depois da música, então, um sorteio de 3 ingressos para a banda Navisson. Por hora tem os atuais. Música.

0: Daí o sucesso dos Atuais, Rio Azul, aliás, aí música nova dos Atuais. O Nelinho passou essa semana um recado do Omar, que tem música nova. Então, em breve, dos Atuais. E você vai curtir aqui na 102.3, hein? 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
0: Vamos calibrando aqui o sistema para sortear então 3 ingressos para o matinezão de amanhã no Parque Jardim Ouro com a banda Nave Som, para você dançar, curtir e cantar juntos grandes sucessos dessa banda que é original de Itá, mas hoje está em Concórdia, enfim, tem uma estrutura fantástica, gente. Então vamos lá, seguinte, vamos só colocando então ingresso, ilimitando horário, ok. Saindo por aqui, gente. 3 ganhadores, então. Primeiro, final do celular 0097, Vitor D'Ambros. Vitor D'Ambros 0097. Segundo ingresso para o final do celular 9600, Dionis Formenton. Dionis Formenton, final do celular 9600. E o terceiro e último, final do celular 1193, Giovanni Tenuti. Então, Giovanni Tenuti, Dionis Formenton e Vitor D'Ambros vão dançar ao som da banda Nave Som amanhã à tarde no matinezão do Parque Jardim Ouro. Os ingressos vão estar na portaria, tá? A Fernanda vai estar passando agora o nome lá pro Costa e os ingressos vão estar na portaria. O Mauro, à tarde, a partir das 5 horas, no Bem Brasil, terá mais ingressos para sortear. Então, quem não ganhou agora, tenta mais tarde, a partir das 5 da tarde, aqui no Bem Brasil, com o Mauro Ribeiro. Então, Giovanni Tenuti, Dionis Formenton e Vitor D'Ambros levam ingresso para Nave Som, no encerramento da festa de São João Batista, amanhã no Parque Jardim Ouro, também com cobertura da 102.3.
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0: Capinzão FM, são 11 horas com mais 33 minutos. 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
0: 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E amanhã, domingo, dia 21, tem matinê no Sítio dos Lagos, em Lacertópolis, a partir das 14h, animado pelo Trio Transação, ingressos a R$25. Participe amanhã, dia 21, matinê no Sítio dos Lagos, em Lacertópolis. Você não pode perder.
3: Festa em honra São João Batista, dia 21 de junho, no Parque Jardim Ouro. 10 horas, Santa Missa. 12 horas, tradicional almoço. 15 horas, matinê com banda Nave Som.
4: Eu vou.
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2: comunidade de Lindenberg convida para a festa em honra a São Pedro. Dia 28 de junho, 10 horas Santa Missa, 12 horas tradicional almoço, à tarde jogos e leilão. 14 horas, matinê com a banda Arco-Íris. Quem almoçar na festa não paga ingresso. 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
0: E o Conselho e a Comunidade do Capitão Santo Antônio Capinzal convida para a Festa Junina. É hoje, gente, a partir das 16h30, animado pelo musical JLE. Detalhe, gente, a Festa Junina do Capitão seria no Campo do Capitão, mas será no Salão da Comunidade da Barra do Pinheiro. Então, se programe, tem Festa Junina hoje, é da Comunidade do Capitão, mas vai ser no Salão Comunitário da Barra do Pinheiro, a partir das 16h30, animado pelo musical JLE. Haverá comidas típicas, brincadeiras, fogueira, pau de sebo e o casal com look caipira mais caprichado ganhará um brinde bem especial. Não fique fora desta, é o Arraiá, é a Festa Junina do Capitão Santo Antônio, hoje no Salão da Comunidade da Barra do Pinheiro. 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E o Grupo Vocacional de Novo Porto Alegre convida para o primeiro almoço vocacional, 28 de junho, 10 horas, Santa Missa, animada pelo Grupo de Liturgia do SAVE, ao meio-dia almoço, à base de carne bovina, galeto, macarrão, aipim, pães e saladas. Reserve a sua ficha pelo WhatsApp 999-375446 até o dia 25, 999-375446. Custo R$40 à tarde, brincadeiras, gincanas, bingo, com pipoca gratuita para os participantes. É dia 28 de junho, em Novo Porto Alegre, o almoço vocacional promovido pelo Grupo Vocacional da Comunidade.
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0: 11:39, gente, a comunidade de São Pedro Lacerdópolis convida para a festa em honra ao padroeiro dia 28 de junho, 10 horas Santa Missa com o padre Davi Luiz Finger e o grupo de liturgia de São Luís Lacerdópolis, 12 horas almoço com churrasco bovino, galeto, saladas e bebidas em geral. Participe a 28 de junho, festa em São Pedro Lacerdópolis, estão todos no convite. E a comunidade da Barra do Leão, Campos Novos, convida para a festa de São José no dia 12 de julho, 10 horas Santa Missa com a equipe de liturgia Imaculada Conceição do loteamento Parisoto, meio-dia almoço com churrasco bovino, galinhas recheadas, cucas, pães e saladas, à tarde jogo do cavalinho, muita diversão e matinê com o musical JLE. 12 de julho, festa com matinê em honra São José na Barra do Leão. Reserve a sua mesa pelo 999-05-7942.
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0: Capinzão FM, são 11 horas com 41 minutos e a Copa do Mundo chegou com tudo. 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
2: Retirada de aves para o dia 21 para amanhã, domingo, no período da noite, da Via Antônio Cortellini, 1 linha Rio Sapato, Erval do Oeste, às 20 horas e 30 minutos. E também, bem no Ofstetter, 1 Água Doce, linha Olinda, às 20 horas e 30 minutos. Para segunda-feira, dia 22, Álvaro Luiz Dalla Nora, Joaçaba, linha Duas Casas, às 15 horas e 20 minutos, Aviários 1 e 2, Clacir Zanese, 1, linha Grafunda, Luzerna, às 15 horas e 20 minutos, Divonei Silveira Dávila, linha Entrada, Capinzal, Aviários 4 e 5, às 6 horas e 30 minutos, Evandro Carlos Facim, 1, linha Santa Terezinha, Ervaldo S, às 16 e 30, Fabrício Zarpelon, 3, Ibicaré, linha Gramado Sarandi, a 1 hora e 30 minutos, Itacir Moretti, 1, linha Galdina, Campos Novos, a 1 da manhã, Jair Deitos, linha Pacífica, Ervaldo S, Aviários 1 e 3, às 11 horas e 30 minutos, Juscelino Bareta 1, linha Pinheiro Baixo Ouro, às 12 horas e 30 minutos, Aviário 1, e também Maria Yolanda Saavedra Canseco, Água Doce, Passo da Invernada, Aviários 1 e 3, às 10 e 20, Aviário 2, às 11 da manhã. São, portanto, os avisos de retirada de aves para o dia 22, para a próxima segunda-feira. E assim nós vamos tirando o time de campo, agradecer o seu carinho, a sua participação e a sua audiência, a cada amigo ouvinte, a cada amigo patrocinador. Muito obrigado ao Mauro Ribeiro, muito obrigado a Fernanda Alves Duarte e a toda a equipe 102.3 que nos deu todo o suporte nesse momento. Em nome do seu Luiz Pedro Escarton e de todos os demais, muito obrigado. Temos jornada esportiva daqui a pouco, às 2h30, direto da comunidade do Rancho Grande. Mauro volta às 5 com o Bem Brasil. Juízo, bom fim de semana, até mais, tchau, tchau. Fui!

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3: Paz e bem, caríssimos irmãos e irmãs que nos ouvem através da Rádio Capinzal. Acolho a todos, convido-os a esse momento de paz, de quietude interior, de serenidade, para ouvirmos a palavra de Deus neste final de semana e as várias informações necessárias à nossa paróquia São Paulo Apóstolo. Iniciamos uma oração muito especial para esse ano jubilar franciscano. Senhor Jesus Cristo, te agradecemos pela semente da vida eterna que plantastes em Francisco. Te damos graças porque essa semente continua a germinar de geração em geração. Faz com que também em cada um de nós ela frutifique. A misericórdia com os pobres, o amor por ti crucificado, a fidelidade à Igreja, o amor à Eucaristia, a fraternidade sem poder, o testemunho da paz. Ajude-nos a viver segundo a forma do Santo Evangelho, onde quer que sejamos e atuemos. Que o Espírito nos torne cristãos apaixonados, cidadãos desse tempo, capazes de enfrentar os problemas reais e de buscar um caminho mais justo e fraterno. E recorda-nos que somos peregrinos da esperança, a caminho da cidade definitiva, onde Deus, teu e nosso Pai, será tudo em todos. Amém. Vamos informar sobre as celebrações e missas que teremos neste final de semana em todas as nossas comunidades, durante a próxima semana também. Hoje é sábado, dia 20 de junho, às 9h30, Barra do Pinheiro. 14h, Três Porteiras, 15h30, Pouso Alto, 19h, Klein Ubink, Matriz, Paris Outro, Zortea e Navegantes. Amanhã é domingo, 21 de junho. 8h30, Matriz, 9h, Vila 7, 10h, Parque Jardim Ouro, 10h30, São Luís, 18h, Dar Imóveis, 19h, Alvorada, Bairro São Cristóvão, Colina e Matriz. Segunda-feira, dia 22, 19h30, Santa Lúcia, inicia novena em preparação à grande festa do nosso Frei Crispim em agosto. Terça-feira, dia 23, 7h, Matriz, 15h, Pinheiro do Meio, Pinheiro Baixo. Quarta-feira, dia 24, 19h30, Oratório Caravaggio, São Roque e Linha Leãozinho. Quinta-feira, dia 25, 19h30, Barra do Leão, Matriz, Jesus Misericordioso, Engenho Novo. Sexta-feira, dia 26, 7h, Matriz, 19h, Vila União, 19h30, Alto Alegre e Santa Bárbara. E sábado próximo, 27 de junho, 14h, Passo Raso, 15h30, Volta Grande, 18h, Santa Maria em Vista Alegre, 19h, Matriz, 19h30, Nova Zortea, Santa Teresinha e Santa Lúcia. Várias comunicações, amanhã a primeira missa às 8h30, aqui na Matriz, da Pastoral Familiar, e sempre, todos os meses, pedem para as pessoas que vierem trazer um pouco de alimento, 1 quilo de alimento não perecível, para ser distribuído aos mais carentes. Frei Ivo Lazzarotto escreveu o livro 800 anos do Cântico das Criaturas e está este livro aqui à disposição, à venda aqui na Secretaria Paroquial e nas capelas também estamos levando para quem quiser comprar, estamos oferecendo esses livros também. Amanhã, de madrugada, às 5 horas, sai a segunda edição da Caminhada da Fé Viva pelos Caminhos de Frei Crispim, sai aqui da Matriz, 5 horas da manhã. Segunda caminhada, Então, quem se dispõe, quem estiver disposto para ir a essa grande manifestação de fé, pode estar aqui às 5 horas na igreja, vai ter uma motivação inicial dentro da igreja. Frei Ivo vai coordenar uma motivação, uma pequena celebração. E em seguida partirão a pé, caminhando da matriz até lá, na comunidade Santa Lúcia, onde termina na fonte de Frei Crispim, ainda onde se farão a renovação das promessas do batismo, e quem quiser poderá levar também água para suas casas, água benzida lá. E nós convidamos os coordenadores dos conselhos de cada comunidade, um dos quatro, um dos mais coordenadores de cada conselho de todas as comunidades da nossa paróquia. Bairros também, hoje à tarde, a partir das 14 horas, no Centro Social São Francisco, uma importante assembleia. Esperamos que todas as comunidades sejam muito bem representadas e vamos fazer prestação de contas, balancete dos dois. Trimestre da festa de janeiro deste ano, e vamos sobretudo planejar e preparar como será encaminhada a festa do próximo ano, com aquelas várias atividades, toda a paróquia nossa envolvida, setores, todas as capelas também. Então esperamos que haja bastante pessoas hoje que representam todas as comunidades que bem representadas, para podermos trabalhar de fato em sintonia e sinodalidade. E aqui na Secretaria Paroquial, nas caixinhas de cada comunidade, tem muitos folhetos, e a partir do dia 3 e 4 de julho, vamos ter durante o mês de julho, que é o mês do dízimo, um material especial, um comentário inicial, preces e a oração do dizimista. Todos os finais de cada mês haverá então material para isto, sempre dentro das dimensões do dízimo, dimensão eclesial, dimensão caritativa, dimensão missionária. Cada domingo, cada final de semana terá então esta particularidade. Os folhetos, o material está aqui na Secretaria Paroquial, pedimos que venham buscar, possivelmente faça mais cópia depois para o povo participar também. Aniversariantes, hoje, Márcio do Nascimento, Ivanilde Boff, Maria Reck. Amanhã, Leonice de Menezes, Eduardo Fabiano, Valcir Luiz Baretta, Flaviane Menezes, Irene Azevedo. Nossos parabéns, saudações. Queremos cumprimentar a todos que estão de aniversário e desejar que tenham de fato muita paz, muita felicidade, muita alegria em seus corações. Evangelho de amanhã, desse final de semana. Mateus 10, 26 a 33. Esse capítulo 10 de Mateus é capítulo da missão. Lembra, domingo passado, Jesus chamou os 12, escolheu, preparou e depois enviou. E na pessoa deles, nós todos somos enviados. Todo esse capítulo traz uma série de orientações que nos são repassadas pelo evangelista, mas foram dadas por Jesus para nós que somos missionários do nosso tempo, dos nossos dias. O de hoje, então, Jesus repete por 3 vezes: não tenhais medo, não tenhais medo dos homens, não tenhais medo daqueles que podem tirar a vida, mas não podem fazer mais nada. Não tenhais medo, vós valeis mais do que muitos pássaros. Então, essa expressão repetida por Jesus é muito importante. Ele nos chama, nos prepara, já estamos muito bem preparados ao longo de toda a nossa vida cristã e somos enviados. Não tenhais medo dos homens, pois nada há de encoberto, escondido, é oculto que não seja revelado. O que vos digo na escuridão, dizei-o à luz do dia, o que escutais ao pé do ouvido, proclamai-o sobre os telhados. Aqui está o que Jesus espera de nós. Ele nos chamou, nos alimenta com a Eucaristia, com a sua palavra, nos motiva para sermos seus discípulos, seus seguidores. Mas não podemos botar esse tesouro nos nossos corações, não fechados em casa, temendo as dificuldades que encontraremos. A missão, a evangelização, o anúncio do Evangelho, testemunhado pela nossa vida, não se faz trancado dentro de casa. O Papa Francisco dizia: a evangelização do mundo não se faz do sofá. trancado em casa, vendo televisão, assistindo o jogo. Vamos para a missão, vamos para a messe, para sair. Lá estão as ovelhas perdidas nas águas profundas. Anunciaremos o Evangelho. Então, não ter medo, não se encolher, não se envergonhar. Segundo, não tenhais medo daqueles que matam o corpo, mas não podem matar a alma. Temei antes aqueles que podem destruir a alma e o corpo no inferno. A missão sempre traz desafios, provações, provocações e dificuldades. Não esperar compreensão, aplauso de todo mundo. Se no testemunho que eu vivo é motivo de perseguição, de chacota, de gozação no meu trabalho, na minha vida social, no comércio, na escola, não ter medo disso. As pessoas podem até tirar a vida do meu corpo, mas não podem matar a minha alma. Não podem tirar a minha alegria de viver. Não podem sufocar a esperança que eu alimento no meu coração. Caríssimos ouvintes, pensemos em Jesus caminhando para o Calvário, no pretório, naquele caminho lá no alto da cruz, tiraram literalmente a vida do corpo, mas ninguém conseguiu que ele se perturbasse. Seu espírito, a sua alma, seu interior jamais foi atingido. Ele permanecia imperturbável. Pilatos ficou impressionado com a serenidade de Jesus. Ele disse, me arranquem o corpo, me matem, me tirem a vida do corpo. Vocês nunca me tirarão o amor com que dou a vida por vocês. Nunca me tirarão a paz, a alegria interior. Então, não ter medo de que pode nos matar fisicamente. Ter medo daquilo que nos pode condenar à eternidade. Terceiro, ele vai dizer, toda confiança em Deus. Não se vende dois pardais por algumas moedas, nenhum deles cai sem o consentimento do vosso Pai. E quanto a vós, até os cabelos da vossa cabeça estão contados. Não tenhais medo, vocês valem muito mais do que muitos pardais, do que todas as criaturas. Todo aquele que se declarar a meu favor diante dos homens, também eu estarei a favor dele diante do meu Pai que está nos céus. Porém, quem me negar diante dos homens, também eu o renegarei diante do meu Pai que está nos céus. Portanto, não ter medo, porque a nossa confiança está colocada no, não está em nós. Não é a minha experiência, não é a minha sabedoria que me dá segurança e tranquilidade. Ele cuida de mim. Sabe quantas cabelos que eu tenho na cabeça? Cuida dos pássaros, cuida das flores. Ele é o Pai providente, presente sempre em tudo. É Ele que nos envia, é Ele que nos assiste, nos guarda e nos cuida. Jesus está conosco, testemunhando com a sua própria vida. O Espírito Santo vai conosco, iluminando nossos passos, ensinando-nos como viver bem a nossa vida cristã. Como sermos profetas nos tempos que vivemos hoje, nos nossos dias, onde há tanto paganismo, secularismo, negação dos valores do Evangelho, onde o mundo se caminha cada vez mais para a violência, para guerras, para perseguições, onde há tanta desordem e desarmonia. É neste mundo que nós devemos estar presentes com essa confiança em Deus, com essa coragem dos mártires, e sabendo que a nossa vida, a nossa presença testemunha de fato os valores do reino. O Senhor vos abençoe e vos guarde. O Senhor vos mostre a sua face e se compadeça de vós. O Senhor volva seu olhar para vós e vos dê a sua santa paz. Abençoe-vos o Deus Todo-Poderoso, Pai, Filho e Espírito Santo. Fiquem com Deus, paz e bem, e até amanhã, se Deus quiser.
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9: A paz de Jesus e o amor de Maria a todos. Hoje é dia 20 de junho de 2026. Amanhã, dia 21, dia de São Luís Gonzaga. Daqui a pouco, às 14 horas, tem missa em linha Capelinha. 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Passeio do trem das termas é uma experiência única e emocionante que leva os passageiros em uma viagem no tempo e no espaço. São 50 quilômetros de um passeio histórico e cultural que proporciona momentos de nostalgia e alegria. Ao longo da viagem, os passeios podem reviver uma época que permanece viva em suas memórias e coração. Ontem, dia 19, foi dia de São Romualdo, um viajante incansável. Ele era monge, suas pregações eram feitas mais com fatos que com palavras. Hoje, dia 20, dia das Beatas Irmãs, Teresa, Mafalda e Sancha, filhas de Dom Sancho I e da Rainha Dulce, eram portuguesas. Amanhã, dia 21, dia de São Luís Gonzaga, padroeiro dos jovens, era pertencente à nobreza, família de muitas posses. Aos 10 anos se consagrou a Nossa Senhora, queria ser padre. Seu pai, para tentá-lo demover da ideia, levou-o a festas mundanas e aos 14 anos abandonou tudo e entregou-se à caridade, vivendo uma vida jesuíta. Faleceu aos 23 anos de epidemia, antes mesmo de ser padre. Foi canonizado pelo Papa Bento XIII, sendo proclamado padroeiro da juventude. E depois, por São João Paulo II, o nomeou padroeiro dos estudantes. Em 1991, tornou-se padroeiro dos pacientes com AIDS. Suas relíquias estão na Igreja de Santo Inácio, em Roma. Missa daqui a pouco em Linha Capelinha, às 14 horas. Dia 23, terça-feira, às 14h30, missa em Filadélfia. A missa dia 27, às 14h30, em Lajeado Mariano. Até o dia 29, não haverá atendimento na Secretaria Paroquial. A secretária está de férias. Amanhã, então, grande festa na linha São Luís, às 10h30, missa com o nosso pároco Padre Valmor, procissão de entrada com os jovens, animação do Grupo da Renovação, liturgia da Capela São Luís. E a Capela da Linha Filadélfia convida para a festa do Padroeiro São Cristóvão, dia 12, com a seguinte programação. Às 10h15, missa, às 12h, almoço, venda de churrasco, e às 14h, matiné. Hoje à noite, missa na Matriz, às 19h, amanhã tem missa na Matriz, às 19h, e amanhã, 8h30, missa na Capela Aparecida, em Ipira. Toda terça-feira, às 19h, tem grupo de oração na Matriz. Toda quinta-feira, às 19h, tem o Terço dos Homens. Na sexta-feira, às 14h30, tem a Missa da Saúde. Fique agora com o Evangelho, com o nosso pároco, Padre Valmor. São Luís Gonzaga, rogai por cada um de nós.
10: Louvado seja nosso Senhor Jesus Cristo, para sempre seja louvado. Nós estamos no 12º domingo do tempo comum, e para a reflexão na liturgia deste domingo, nós temos o Evangelho de Mateus, capítulo 10, são os versículos 26 seguintes, aonde nós vamos refletir: não tenhais medo daqueles que matam o corpo. E assim diz o texto do Evangelho: naquele tempo disse Jesus a seus apóstolos: não tenhais medo dos homens, pois nada há de encoberto que não seja revelado, e nada há de escondido que não seja conhecido. O que vos digo na escuridão, dizei-o à luz do dia. O que escutais ao pé do ouvido, proclamai-o sobre os telhados. Não tenhais medo daqueles que matam o corpo, mas não podem matar a alma. Pelo contrário, temei aquela pessoa que pode destruir a alma e o corpo no inferno. Não se vendem dois pardais por algumas moedas? No entanto, nenhum deles cai no chão sem o consentimento do vosso Pai. Quanto a vós, até os cabelos da vossa cabeça estão todos contados. Não tenhais medo, não valeis mais do que muitos pardais? Portanto, todo aquele que se declarar a meu favor diante dos homens, também eu me declararei em favor dele diante do meu Pai que está nos céus. Aquele, porém, que me negar diante dos homens, também eu o negarei diante do meu Pai que está nos céus. Vemos aqui a fidelidade, o convite ao cumprimento dos compromissos, dos serviços aos quais nós somos indicados a fazer ou assumimos.

0: fazer a diferença, reverter essas coisas, né? Aonde a palavra de Deus é o alimento que alimenta a nossa vida, nos dá força, nos dá coragem, nos dá proteção em nossa vida. Por isso, a participação na celebração dominical, como o mandamento da igreja nos diz, participar das missas inteiras nos domingos e dias santos. E aquele que não participa, ele comete uma falha grave contra si mesmo, contra Deus e contra a comunidade, porque ele foi batizado numa comunidade de fé, ele tem por dever, por missão, participar da caminhada, da vida da comunidade a qual ele pertence. É como um tijolo numa construção. Se nós tirarmos o tijolo, fica um vazio, fica estranho. E nós somos esse tijolo da igreja viva de Jesus Cristo, a qual nós somos convidados a seguir os passos de Jesus, caminhar com Jesus, como ele mesmo caminhou conosco, caminhou, vamos exemplificar aqui, com os discípulos de Emaús. Ele esteve junto, motivando, dando uma nova cara à caminhada, quando ele explicava as Sagradas Escrituras aos discípulos de Emaús, e ele se manifesta, e dessa forma faz com que a igreja, a sociedade e a pessoa mesma, ela tenha coragem e motivação em sua vida, em sua caminhada. Então sejamos protagonistas na construção de uma sociedade justa e fraterna, porque nós, pelo batismo, somos chamados a ser missionários, discípulos de Jesus Cristo. Não deixemos que outros penetrem em nossas vidas, destruindo o que o batismo pede. Sermos discípulos, protagonistas na construção de uma sociedade justa, fraterna, sempre como Deus ama aquele que faz a coisa certa. E nós devemos, ou que se quisermos ser amados, devemos fazer o que é certo aos olhos de Deus, aos olhos dos homens, e acreditar que o que nós fazemos é obra de Deus em nossa vida.
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4: O Mundial de Seleções de 2026 já registra uma marca curiosa. Nos primeiros 27 jogos disputados, o torneio somou 6 expulsões de jogadores, superando o total registrado em toda a edição anterior, quando apenas 4 atletas receberam cartão vermelho ao longo do campeonato que aconteceu no Catar. Esse dado chama ainda mais atenção porque metade dessas expulsões aconteceu logo na partida de abertura. 3 jogadores foram expulsos, estabelecendo um recorde para jogos inaugurais do torneio. Desde então, outros cartões vermelhos foram aplicados, elevando rapidamente a estatística. A edição com mais expulsões da história foi a de 2006 na Alemanha, com 26 cartões vermelhos. Eu sou Melina Calduro, em Morriston, para o AKR em Campo.
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15: Olá, cooperado, produtor rural e ouvinte da Capinzal FM. Sejam bem-vindos ao informativo da Cooperativa Agropecuária de Lacerdópolis, a Colacer. E os destaques de hoje são: Inscrições para o Seminário do Leite da Colacer já estão disponíveis. Evento terá conhecimento, feira de negócios e atrações especiais. Acontece no próximo dia 4 de julho as comemorações dos 45 anos da Colacer. E na dica de produtor de hoje, importantes informações sobre o cuidado com o solo neste período mais frio e chuvoso. Tudo isso em instantes no Informativo Colacer.
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15: Olá, muito boa tarde. Sejam todos bem-vindos ao nosso Informativo Colacer neste sábado, dia 20 de junho de 2026. E acontecerá no dia 12 de agosto no Centro Comunitário de Lacerdópolis a 8ª edição do Seminário da Atividade Leiteira da Colacer. O evento é aberto à comunidade e as inscrições já estão disponíveis, como informa Taimara Trevisol, integrante da comissão organizadora.
4: Boa tarde a todos os ouvintes. Então, na manhã de hoje tivemos também mais uma reunião de alinhamento para o seminário, onde definimos uma parte importante, que é o número de confirmação para o seminário, né? Além de outros detalhes, questão de alimentação também, questão da divulgação do evento, e logo após a gente irá detalhar o número, né, para as confirmações.
5: Legal, Temara. Então, esse é um evento voltado, né, de modo especial para os produtores de leite, para os cooperados da Colacer e também para convidados que desejem estar presente. Como que as pessoas fazem para confirmar a presença no evento?
4: Isso, então o seminário é voltado para todos os produtores de leite da nossa região, né? Como tu comentou, para os cooperados e também para outros produtores que tenham interesse em participar conosco, né? Então o número que é para confirmação, ele é o 499-9969-8713 e também com a equipe técnica da Colacer.
5: Ou seja, né, toda a equipe também já está envolvida nesse movimento. Você que conhece alguma pessoa que trabalha aqui, pode confirmar com essa equipe de modo especial que atende, né, o setor leiteiro.
4: Exatamente, pode confirmar com a nossa equipe e depois a gente vai montando juntamente com os que confirmarem pelo WhatsApp.
5: Legal, Temara. A programação também já está alinhada, né? Já tem já um trabalho sendo feito, os palestrantes confirmados, tudo alinhado já para esse momento tão importante, certo?
4: Certo, Ângela. Temos também todos os palestrantes que vão estar conosco. Já confirmaram presença também as empresas apoiadoras e estamos com uma boa expectativa.
5: Quais são, Taimara, de modo especial, os palestrantes que já confirmaram presença no evento e, assim, quais serão os temas que serão abordados durante o seminário?
4: Então, no primeiro momento, a gente terá um encontro com Marcos Cortina, né? Ele é colaborador da Aurora e vai falar um pouquinho sobre o mercado lácteos aqui do Brasil, né? Seguindo, a gente vai ter a palestra com eficiência produtiva entre vacas e números, com o palestrante Juliandro. E à tarde, teremos palestra sobre silagem, com o tema Silagem não se corrige no coxo, qualidade se constrói no campo, com o Ederson.
5: Ou seja, são assuntos muito, muito relevantes que impactam diretamente a produção, né?
4: Sim, a busca por esses assuntos para o produtor aproveitar, tanto ali na palestra, quanto levar para o dia a dia dele na propriedade, né?
5: Destacando que além do evento técnico da formação, do conhecimento, a gente vai ter também algumas empresas expositoras.
4: Isso, terão as nossas empresas que são apoiadoras do evento, também demonstrando parte técnica deles, produtos que eles têm para o dia a dia do produtor, né?
5: Um dia todo de conhecimento.
4: Um dia todo de conhecimento e aprendizagem.
5: Reforça então, Taimara, data e horário do nosso 8º Seminário da Atividade Leiteira.
4: Então, será no dia 12 de agosto, a partir das 8 horas da manhã, no Centro de Eventos de Lacerdópolis.
15: O evento terá palestras, feiras e atrações, como detalha o engenheiro agrônomo Cícero Marcos Vicenzi.
16: Boa tarde, Ângelo. Boa tarde, ouvintes da Rádio Capinzal, associados da Colácer e clientes, né? Então, nessa reunião a gente já pôde definir algumas situações, né, para o evento. Bastante empresa que já confirmou presença. Algumas já até já está acertado, né? Já está consolidado isso. E com certeza a gente preza por um evento que tenha um sucesso como teve na última versão que teve.
5: Entre 20 e 30 empresas aproximadamente estarão presentes no evento. Um número bem expressivo, né? E dos mais variados segmentos que atendem ao setor de produção leiteira, certo?
16: Isso mesmo, até o momento a gente tem esse número bem expressivo e de diversos segmentos, seja na parte de fertilizantes, na parte de medicamentos, né, e outros produtos em geral aí, dos parceiros, né, que já fazem parte do portfólio da Colácer.
5: E além disso, Cícero, vários temas serão abordados durante o evento, ou seja, desde a produção de silagem, a questão, né, do acompanhamento de como está o setor lácteo no Brasil. Então, com certeza vai ser um dia de muitas oportunidades, né?
16: Com certeza, muito conhecimento, muita oportunidade, né? Eu vejo isso como novamente um marco aí para esse ano, né? Um ano bem desafiador, mas que o produtor tem que estar em busca de novidades, busca de tecnologia e do melhor, né? Para o seu rebanho, para a sua propriedade.
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15: E a Colácer comemorará seus 45 anos de fundação com um momento de confraternização entre os cooperados no dia 4 de julho. O evento acontece a partir das 10 horas da manhã no Centro de Eventos Diletos Acaron, na linha Volta Grande, interior de Lacerdópolis. O presidente da Colácer, Ademir Proner, traz mais informações.
19: Boa tarde, Ângelo. Boa tarde, ouvinte da Rádio Capinzal e cooperado Colácer. O dia tá se aproximando, né? No dia 4 de julho, aí na Volta Grande, no nosso centro de evento. A gente vai reunir os associados e familiares, né? As pessoas que estão no dia a dia junto com o cooperado lá tocando atividade num evento festivo, né? Infelizmente, né? Por em virtude de espaço, né? Ele vai ser um evento exclusivo para o cooperado e familiares, né? Porque o número, né? A cooperativa cresceu, o número de pessoas é bastante grande, então a gente não tem condições aí de estender para os parceiros, fornecedores, as entidades, a autoridade, né? E os clientes também, né? Que não são cooperados. Então, infelizmente, nessa a gente vai ser bastante restrito, né? E lembrando, né? Que o cooperado, ainda que não fez a sua confirmação, que faça até dia 26, né, que é na segunda-feira, para a gente poder assim fazer os últimos ajustes aí, preparar a comida, a bebida, né? A gente à tarde também vai ter bingo aí, né? Um bingo gratuito para os participantes, vai ter prêmio, né, que a gente vai sortear, além do sorteio, do último sorteio aí, da campanha, né, dos 45 anos. Então, cooperado, venha, participe, é um momento ímpar, é um momento para a gente recordar, né, a trajetória dos 45 anos. A gente vai fazer o lançamento de uma pequena revista resgatando a história, né, desses 45 anos, as pessoas que foram fundamentais, né, nessa trajetória, né? Inclusive fazendo algumas homenagens, né, pessoas que lá no início lutaram muito, né, para que a cooperativa chegasse onde chegou, né? Inclusive, ainda nós temos, né, alguns associados, fundadores, ainda sócios, né? Eu acho que eles vão se sentir muito valorizados e orgulhosos, né? Nesse dia.
5: Presidente, um evento que começa por volta das 10 da manhã e segue durante o dia com almoço, atividades para todos os públicos, né?
19: Sim, na verdade, a partir das 10 horas a gente está lá recebendo, né? A partir das 11 horas a gente vai fazer uma abertura oficial, né? O pronunciamento aí de algumas pessoas, né? O lançamento da revista, né? E aí vai ser servido o almoço, né? Um costelão, mais algumas carnes de suíno, da churrasqueira e tal, né? E à tarde aí a gente vai ter um bingo aí gratuito, né? Vai ser dado uma cédula, né, para cada pessoa que está presente lá, para poder participar de prêmios, né? E além de alguns prêmios aí que no decorrer aí do almoço a gente vai sortear para o cooperado.
5: Presidente, importante destacar que precisa levar prato, talher e também uma caneta, quem quiser, para o bingo, né?
19: Isso, é bem lembrado, né, Ângelo, que a gente pede que o pessoal traga, né, prato e talheres e também uma caneta, né, para poder depois acompanhar o bingo, né? Então, isso facilita, né, o dia a dia mesmo, porque a gente não teria estrutura de talheres, né, para poder fornecer para todos os presentes.
5: E para finalizar, presidente, o último sorteio da campanha de prêmios, então, já as três lojas receberam o sorteio, né? Centro de Ouro, Santa Lúcia, aqui a Matriz, e agora, então, esse último sorteio com mais prêmios para coroar efetivamente os 45 anos da Colácio.
19: Sim, na verdade, nesse dia também a gente vai fazer a última sorteio, né, da campanha dos 45 anos. E por ser o último e um momento mais especial, vez de 4 prêmios, que nem foi as outras três sorteios, nessa vai ter 7 prêmios, inclusive com os prêmios maiores, né? Vai ter uma TV, vai ter geladeira, vai ter cervejeira, né? Então, acho que vai ser um momento, esse sorteio todos vão participar, né? Todos os cupons, né? Do decorrer desde o primeiro dia de campanha até o último, né? E além desse sorteio, né? O outro exclusivo para os presentes, né? Que daí vai ter outros prêmios exclusivos só para os presentes.
5: Com certeza um momento que será bem especial.
19: Sim, é uma forma, né, de a gente registrar os 45 anos, né, e ficar na memória, né, de todas as pessoas aí.
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5: E na edição de hoje vamos ouvir as orientações do engenheiro agrônomo da Colácer, Cícero Marcos Vicenzi, com dicas importantes sobre o inverno, período mais frio e também chuvoso.
16: Por ser um ano bem desafiador e com essa espera aí do El Niño, que a gente tem tantas incertezas na cabeça, né? É o que a gente diz para o produtor: não perder as janelas, né? Seja para plantio e para manejo, né? Porque além de frio, ele, dependendo de ser um ano bastante mais úmido do que o normal, isso é desafiador na parte de pastagem, na parte de manejo. Então, para o produtor não perder as janelas aí dos dias que consegue fazer esse trabalho, né? Essa preparação, seja do terreno, seja do plantio, das forrageiras de inverno, né? Para não estar perdendo esse tempo.
5: De agora em diante, Cícero, como que está o trabalho, né? Alguns plantios já foram realizados, como que tem sido o acompanhamento aqui da cooperativa?
16: Sim, já tem plantios aí que foram realizados, seja tanto do trigo pastoreio como outras forrageiras, né, para pastagem de inverno. A gente tem acompanhado aí e o desafio é algumas lavouras assim que podem ocorrer por excesso de umidade, né, algum tipo de doença para as pastagens, assim, então tem que estar aproveitando ao máximo esses dias mais secos aí para estar fazendo esse manejo e estar cuidando e olhando lá para a parte das forrageiras implantadas.
5: Em outras entrevistas, Cícero, conversamos aqui também sobre a questão do cuidado até com a adubação, esse cuidado mais técnico, essa orientação que a cooperativa faz. Isso tudo continua sendo muito importante, né?
16: Sim, com certeza, né? Adubação, seja ela orgânica aí na parte de utilização dos dejetos de animais, né? Seja da parte de aviários ou a parte de suínos, né? Que tenha muito cuidado, né? Matéria orgânica com bastante umidade também, né? Exagerar agora nesse momento é um desafio aí para a planta sobreviver, né?
5: Cícero, em relação ao El Niño, né? Se tem muita informação ainda desencontrada, há uma confirmação de que teremos, né, um fato diferenciado nesse ano, E a partir disso, né, o El Niño é caracterizado aqui na nossa região por uma grande quantidade de chuva. Quais são as orientações que o produtor já pode ter lá na propriedade dele, cuidando lá do seu rebanho, cuidando lá do seu espaço, para minimizar possíveis impactos com essa situação que está sendo prevista?
16: A questão do rebanho é se preparar, né? Porque a incerteza que a gente tem é da chuva. Quando que vai acontecer realmente esse volume de chuva, né? Então, eu estive assistindo umas lives aí que foram agendadas pela internet e no canal do YouTube, onde um cientista ali, ele falou que ele gostaria de chegar lá no final e dizer que ele tinha errado na previsão, mas que ele não tem também essa certeza, né? E que é para se preparar. Então, se preparar, como que a gente fala? Seja no plantio das forrageiras, seja no plantio das culturas lá do milho, manter a preparação. O que que é? Uma programação de preparação, seja para o plantio, né, as datas, a parte dos manejos, manter. Por causa que se você deixar algo sem programação e esperar chover, pode passar o time, porque eu tenho já produtores falando, se nós esperar para plantar lá em dezembro, já vai ficar curto, né? Então, essas são conversas que eu tive com produtores. Então, tem que ter todo esse cuidado e manter uma programação e se o tempo ocorrer ou não, né? Pelo menos você tem algo programado que você consegue fazer. E você tem que ter os produtos em casa para nessa janela aí que dá o tempo, você tá entrando no espaço, lá no terreno e fazendo o serviço.
5: Cícero, o que que uma grande quantidade de chuva pode provocar num terreno que não esteja preparado, que não tenha o cuidado necessário?
16: É diversas situações, né? Excesso de umidade, a proliferação de doenças, né? A parte de erosão também, né? Se não está bem estruturado o solo. E claro, leva, se o cara recém plantou também, o adubo vai para os rios, vai para as sangas, para os riachos, né? Então, é tudo isso aí que se torna desafiador se dessas chuvas aí torrenciais, porque a gente via falar assim, que serão momentos de extrema chuva, mas também pode ser em espaços diferenciados, né? Chove aqui, chove ali, não tem algo definido com certeza sobre isso, né?
5: Ou seja, é um processo que vai ter que ser acompanhado dia após dia, mas como você disse, que aquele planejamento que está sendo feito pelo produtor precisa ser mantido.
16: Sim, para você estar preparado, né, nesse momento, tipo assim, não chegar na hora assim, deu condições de plantar, mas eu estou sem o meu adubo na propriedade, eu estou sem a minha semente. Então, uma programação você tem que ter. Então, se programa, procedo e deixa acontecer, porque as incertezas que eu tenho não é só minhas, é de diversos profissionais que estão aí atuando na região.
5: E destacando, né, Cícero, que a equipe técnica da cooperativa também está disponível para ajudar, para orientar, para também sugerir algo para o nosso produtor e, de modo especial, para o cooperado.
16: Com certeza, a maioria dos nossos associados, nossos clientes aí tem os contatos da cooperativa, né? Então, não deixa acontecer o problema, ou se acontecer, no caso, não espera muito tempo para chamar, né? E também para se anteceder, né? Para fazer para estar se precavendo, né? Para que nada aconteça. Então é só chamar a equipe técnica que estamos disponíveis aí.
15: E assim encerramos a edição deste sábado do nosso Informativo Colácer. Um abraço a todos e um excelente final de semana.
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12: Olá, ouvinte, tudo bem? Eu sou o Cadu Reis, repórter da Rede de Notícias Acaerte. E nesta semana vamos ouvir o secretário de Estado da Segurança Pública, Coronel Flávio Graf. A pasta foi recriada no atual governo de Santa Catarina e tem como missão prestar serviços que promovam ambientes seguros para a proteção da vida, patrimônio, meio ambiente e das liberdades individuais e coletivas. Secretário, quais as principais atribuições da SSP?
13: Será interlocutora com a União, então todos os recursos, todas as tratativas com o governo federal passam pela Secretaria de Segurança Pública. Também tem como responsabilidade o ditame das políticas públicas no nosso estado, então todas as ideias, todas as inovações partem da Secretaria de Segurança Pública, evidentemente em conjunto com as forças de segurança. Em terceiro ponto que eu destacaria também, promover a integração entre as forças de segurança e o preparo técnico que as instituições têm, na sua totalidade, representar o que nós temos aí de entregas à população.
12: De que forma é realizada a coordenação rotineira entre os líderes das forças de segurança pública no estado, secretário?
13: Nós trocamos mensagens praticamente diariamente, mas reiteradamente nós conversamos para analisar o contexto como está no nosso estado. E aí trabalhamos com muita assertividade a partir dos dados que nos são fornecidos, da forte integração entre as agências de inteligência que monitoram essa massa criminal, digamos assim, conjuntamente com a Secretaria de Justiça e Reintegração Social, onde estão aqueles que já cometeram algum tipo de crime, estão apenados pela justiça, e aí nós conversamos e trocamos as informações necessárias para estarmos atuando de modo integrado nos principais problemas que identificamos.
12: Secretário, como o senhor analisa os resultados obtidos através deste modelo de atuação?
13: Nós acreditamos que venha dando certo, porque recentemente foi divulgado o Atlas da Violência deste ano, referentes ao ano de 2024. Santa Catarina como sendo o estado mais seguro do país, com uma taxa de 8,8 homicídios a cada 100 mil habitantes. O Brasil, só para você ter uma ideia, a média nacional é de 23,4 homicídios a cada 100 mil habitantes. E nós temos nas cidades mais seguras do país a capital mais segura, que é Florianópolis, com 9,7 homicídios a cada 100 mil habitantes, seguido aí de Jaraguá do Sul, de Brusque, de Tubarão, de Blumenau, todos eles municípios que estão ranqueados entre os mais seguros do nosso país.
12: Este é o secretário de Estado da Segurança Pública, Coronel Flávio Graf. Ficamos por aqui com o Minuto de Santa Catarina desta semana. Até logo!
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2: Muito boa tarde. Está no ar mais uma edição do programa Sintonia Eclesial, a fé contada em miúdos. Todos os sábados, das 13 às 14 horas, aqui pela Capinzal FM. Fique conosco, porque nós com certeza estaremos contigo. Hoje nosso programa está sendo gravado por motivos pessoais, né? Nós não podemos estar presentes hoje aqui no programa, mas com a ajuda aí da Capinzal FM, da nossa colega Marinês, estamos aí levando essa palavra, esse momento de evangelização até a sua casa. Trabalhando também junto comigo...
3: Alô, povo de Deus, eu sou o Rock, eu quero ser o seu amigo de fé. Estamos juntos neste sábado 20 de junho, olha aí. E que bom a gente poder se encontrar através do rádio, graças ao poder da gravação e graças ao trabalho maravilhoso da equipe técnica da Capinzal FM.
2: Então, os grandes diretores desta emissora Capinzal FM 102.3, feita para você.
3: O nosso ouvinte Luiz Pedro Escardon.
2: O grande guia espiritual do programa Sintonia Eclesial.
3: O guia espiritual é o nosso Frei Justino, o pároco da paróquia São Paulo Apóstolo.
2: E junto com o Frei Justino, queremos mandar um abraço também para todos os nossos freis, né? Frei Rondinelli, Frei José Carlos, Frei Ivo Lazzarotto, também os nossos diáconos, Adão, Arnoldo, Jaime e todos os ministros, agentes aí de pastorais, movimentos que evangelizam conosco e que estão aqui ligadinhos no programa Sintonia Eclesial. Também
3: quem mais? O nosso santo protetor. Hoje nós vamos falar um pouquinho de São João Batista, sabia?
2: Que legal.
3: Vamos falar um pouquinho de São João Batista também.
2: Visto?
3: Ele que é o santo protetor.
2: Visto que São João Batista comemoramos agora, dia 24,
3: isso,
2: né, de junho.
3: Isso, semana que vem.
2: Isso, nada melhor que falar dele. Então, se você
3: claro,
2: quiser...
3: Quarta-feira da semana que vem. Olha aqui, ó, quarta-feira, São João Batista, é isso?
2: Isso, então, se você quiser a presença de São João Batista na sua casa ou comunidade, é só mandar um recadinho para nós. Hoje não, porque o programa está gravado. Mas todos os sábados, das 13 às 14 horas, nós anotamos seu nome e logo, logo estaremos indo lhe visitar, né? E também queremos falar dos nossos parceiros evangelizadores, né? 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
2: 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Lembrando que hoje talvez a gente não vai conseguir lhe atender, mas no próximo sábado estaremos aqui novamente ao vivo e a cores rodando
3: isso,
2: aquela música especial para você, né? Que bom. Permaneça aí com a nossa programação, porque até às 14 horas nós estaremos evangelizando juntos. E para começar bem a nossa tarde musical, nada melhor que música. Começamos
3: isso,
2: bem
3: quem
2: a programação
3: que vem hoje?
2: Com música. Quem é que vem por primeiro hoje?
3: O primeiro hoje é o Padre Fábio de Mello, é isso?
2: Isso aí.
3: Estou aqui.
2: Boa tarde.
3: Paz e bem.
2: Paz e bem.

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1: Muito bem, programa Sintonia Eclesial, a fé contada em miúdos. Retornamos novamente na programação até às 14 horas. Permaneça conosco e como nós comentamos...

0: Então, ele é uma das figuras principais do cristianismo, porque ele foi um pregador e também foi um profeta itinerante, cuja a mensagem era baseada no arrependimento. Ele pregou o batismo para a remissão dos pecados e na anunciação da chegada do Messias, o Jesus Cristo, motivo pelo qual é também conhecido como São João, o precursor, na Igreja Ortodoxa e em outras igrejas cristãs de tradições e ritos orientais. São João Batista também é reverenciado como profeta no Islã, no judaísmo nazareno, na fé Bahá, no druzismo e no mandeísmo. Vejam só, ele é considerado pelo último como o Messias e o profeta final. É amplamente aceitado como uma figura histórica no meio acadêmico e a sua menção em todos os manuscritos conhecidos das antiguidades dos judeus, né? Ele também é considerado pela maioria dos pesquisadores como um texto autêntico e não uma inserção posterior de escribas cristãos, né? Então, ele nasceu no século 1 a.C., a sua morte foi ali pelo ano 28, 29, 30, por aí, 32, 33, depende, né? Não se tem uma data exata, né? Ele é venerado pela cristandade, por todos os cristãos. A festa litúrgica, ela é no dia 24 de junho, o dia do seu nascimento. Ele foi decapitado em 29 de agosto, né? Nos evangelhos, São João Batista ele é identificado como o mensageiro enviado por Deus, do qual o profeta Malaquias escreveu. E o profeta Malaquias escreveu assim, que São João Batista é a voz que clama no deserto, né? Foi relatado lá em Isaías também. O profeta Elias também falou de São João Batista em espírito e poder, que havia aquele que havia de vir antes da era messiânica, né? Então tem tantos títulos, tem muitas narrativas no Evangelho sobre São João Batista, né? E a história é muito grande, porque São João Batista ele envolve a santidade, mas também o folclore, também muito ligado a São João Batista, né? Então, São João Batista é muito venerado até pelo próprio Espiritismo, né? Pelo islamismo, né? Várias cronologias têm, várias citações de São João Batista. E as celebrações, é claro, são festas maravilhosas, né? As festas juninas agora em honra a São João Batista, né? A história de São João Batista é linda e muito longa. Por isso, ele é o protetor, santo protetor do programa Sintonia Eclesial, não é verdade? São João Batista!
1: Rogai por nós! E lembrando, né, Roque, que São João Batista, ele anunciava a vinda do Salvador, né, de alguém muito mais poderoso que ele, que abriu os caminhos aí para a vinda de Jesus Cristo, né? Que bom, que momento especial e que bom nós termos São João Batista como nosso santo protetor.
0: Exatamente.
1: E agora, no programa Sintonia Eclesial, nós vamos para o quadro
0: Vivendo a Fé. Posso,
2: tudo posso. 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
1: No quadro Vivendo a Fé de hoje, nós vamos falar um pouquinho sobre a liturgia deste final de semana. O medo é uma das marcas do nosso tempo. Nós temos medo de tudo. Do futuro, da violência, da morte, das perdas, das incertezas. E muitos de nós vivem constantemente tensos, preocupados, inseguros. Nesse contexto, a palavra de Jesus soa como um alívio para nós, porque ela diz, não tenhais medo. Mas ele não diz isso ignorando a realidade que nós vivemos. Ele sabe das nossas dificuldades. E o que Jesus propõe é um novo modo de viver diante delas, viver com confiança.
0: Jesus Cristo lembra que Deus cuida até dos pequenos detalhes, até dos pardais, até dos cabelos da nossa cabeça. Já viu isso? E isso nos revela que a nossa vida tem valor que não está. Tem muito valor a nossa vida e que nós não estamos abandonados, mesmo quando tudo parece incerto. Agora é bom lembrar que o medo paralisa. O medo impede decisões, o medo bloqueia sonhos. A fé, ao contrário, nos liberta.

0: nos liberta para viver com mais coragem.
1: Mas essa coragem não é ausência de medo. É confiança maior do que o medo. Além disso, Jesus nos convida ao testemunho. Aquele que se declara a meu favor. Em um mundo onde muitas vezes a fé é silenciada ou relativizada, nós somos chamados a assumir nossa identidade com firmeza e serenidade. Viver sem medo é viver com Deus no centro. O Evangelho segundo Mateus é um evangelho que toca profundamente o coração humano, porque fala sobre medo, confiança e fidelidade.
0: Jesus Cristo dirige palavras aos discípulos, sabendo que o caminho da fé nem sempre seria fácil. Então Jesus diz: não tenhais medo. Essa expressão aparece repetidas vezes nas Sagradas Escrituras, como se Deus conhecesse uma das maiores fragilidades humanas: o medo. Medo do futuro, medo do julgamento, medo da rejeição, medo da perda, medo da insegurança, medo do fracasso e por aí se vai. Nos dias atuais, talvez nós vivamos cercados por medos silenciosos, por exemplo. Medo de não corresponder às expectativas, medo da solidão, medo de assumir valores cristãos em uma sociedade que muitas vezes relativiza a fé.
1: Mas Jesus não diz que não existirão dificuldades. Ele ensina algo muito mais profundo. O medo, ele não deve ser maior do que a nossa confiança em Deus. Quando Cristo afirma: até os cabelos da vossa cabeça estão todos contados, não tenham medo, ele revela um cuidado extremamente íntimo conosco. Deus não ama a humanidade apenas de forma coletiva. Ele conhece cada um de nós na nossa singularidade, nas nossas dores escondidas, nas nossas lutas interiores, nos nossos sonhos e nas nossas fragilidades.
0: Este evangelho conforta uma realidade muito presente em nosso tempo: a sensação de abandono. Em uma sociedade acelerada, onde muitos se sentem invisíveis ou insubstituíveis, Jesus Cristo recorda: ninguém passa despercebido aos olhos de Deus. Há ainda um chamado importante quando Jesus diz: todo aquele que se declara a meu favor diante dos homens, também eu me declararei em favor dele diante do meu Pai.
1: Essa passagem nos leva a refletir sobre o testemunho cristão. O que significa assumir a fé hoje? Nem sempre será através de grandes discursos religiosos. Muitas vezes, testemunhar Cristo acontece em atitudes silenciosas. Permanecer honesto onde tem corrupção parece normal. Escolher a verdade quando seria mais fácil? Esconder. Defender a dignidade humana? Praticar o perdão em vez do ressentimento? Manter a esperança em tempos difíceis? Educar crianças e jovens nos valores do amor, da compaixão e da justiça?
0: Ser um cristão comprometido exige coerência entre aquilo que se professa e aquilo que se vive. A Trindade também se manifesta profundamente nesta passagem. O Pai que conhece e cuida dos seus filhos com amor absoluto, o Filho que fortalece os discípulos diante dos medos e os chama ao testemunho fiel, o Espírito Santo que sustenta a coragem interior para permanecer firme quando a fé é desafiada. Então, crer na Trindade Santa significa confiar que nunca caminhamos sozinhos. Mesmo nas incertezas, existe uma presença divina sustentando o coração humano.
1: Este evangelho faz uma pergunta silenciosa aos cristãos de hoje: quais são os medos que têm ocupado espaço em nossa vida? Porque muitas vezes a fé não elimina os medos, mas ela transforma a forma como nós enfrentamos eles. A maturidade espiritual não nasce da ausência de dificuldades, mas da decisão contínua de confiar. Talvez a maior mensagem, a única desse evangelho é essa: o amor de Deus é maior que aquilo que ameaça nossa esperança. Continuamos refletindo com Eliana Ribeiro, Regaço Acolhedor.

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1: Programa Sintonia Eclesial, a fé contada em miúdos, todos os sábados, às 13 às 14 horas, aqui pela Capinzal FM. Hoje o programa sendo gravado, né? Por motivos pessoais, eu, Cleciano, e também o Rock não estamos presentes, mas estamos ligadinhos contigo aqui pelo nosso coração e pela nossa fé. 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
1: Isso aí, programa Sintonia Eclesial, todos os sábados das 13 às 14 horas e nós vamos continuar nossa programação com música, trazendo para você Gabriela Rocha.
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1: Programa Sintonia Eclesial, todos os sábados, às 13 às 14 horas, aqui pela Capinzal FM. E você que está em casa agora, você que acompanha o programa Sintonia Eclesial, gostaria que viesse para perto do rádio.
2: Isso, vem para perto do rádio, traga o copo d'água, traga a peça de roupa, pode trazer a chave da casa, a chave do carro. Você traz a família para perto do rádio, porque vem o quadro aí, Fica Comigo, Senhor.
0: Acompanhe agora. Fica comigo, Senhor.

0: O Senhor esteja convosco.
1: Ele está no meio de nós.
0: Você que está em casa, então, que a bênção de Deus, que é Todo-Poderoso, São João Batista, patrono e protetor do nosso programa, patrono e protetor da vida de muitas pessoas. Ele que anunciava a presença de Jesus Cristo no meio nosso, no meio da humanidade, que ele possa agora estar entrando dentro da sua casa, no seu coração, na sua vida, e possa ir abençoando, curando e trazendo para dentro da sua casa, para dentro da sua família, muitas alegrias e muitas bênçãos de Deus. Que Deus Todo-Poderoso te abençoe, em nome do Pai, do Filho e do Espírito Santo.
1: Amém.

0: Programa Sintonia Eclesial, todos os sábados, das 13 às 14 horas, aqui pela Capinzal FM, feita pra você. Hoje o programa, como já falamos desde o início da nossa programação, gravado, né?
1: Verdade.
0: Mas sábado que vem estaremos aqui ao vivo e a cores.
1: Com certeza, graças ao poder da gravação, né? Viu só que bacana? Pois é, quando a gente não pode estar, que a gente tem algum compromisso urgente, a gente deixa gravado pra você que está em casa não ficar distante da evangelização, né?
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0: Isso, e permaneça aí com a programação da Capinzal. Vem aí Paulo Forquesato
1: e o show do sábado.
0: Também depois, né, do Paulo, teremos Bem Brasil,
1: o Mauro Ribeiro,
0: e depois
1: Santa Missa,
0: e amanhã toda a programação da Capinzal FM. Não deixe de participar e no próximo sábado não deixe de ouvir nós aqui ao vivo e a cores e mandar sua mensagem, que vai ser um prazer falar de ti.
1: Com certeza.
0: No mais, desejamos aí um bom final de semana, uma boa semana, Deus abençoe, fique com essas lindas músicas que nós preparamos especialmente pra você. Boa tarde.
1: Paz e bem.
0: Paz e bem, até sábado que vem.

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10: A preparação das seleções europeias não está sendo fácil. Bom, a seleção inglesa, como eu já contei anteriormente, foi furtada e perdeu diversos equipamentos durante a preparação antes do primeiro jogo. Mas a onda de azar deles fora dos campos não para por aí. As condições climáticas estão sendo um desafio para eles, já que alertas de tempestades e ventos fortes atingiram regiões dos Estados Unidos com impactos em deslocamento e treinos, especialmente da seleção inglesa. E o calor intenso trouxe um outro problema. Jogadores e membros da comissão técnica relataram casos de queimaduras solares e desgaste físico acentuado durante as atividades ao ar livre. Eu sou Melina Calduro, aqui em Morriston, para o Acaerte em Campo.
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Alô, alô, meus queridos amigos, bem amigos da Capinzão FM de Comunicações. Tudo bem, meus amigos? Muito boa tarde, como estão? Tudo certinho? Como é que passou a semana? Como é que passou a sexta-feira? E assim chegamos ao sabadão, dia 20 de junho de 2026. Meus queridos amigos, muito boa tarde, tarde, tarde, vibrante, emocionante, contagiante. A partir deste momento, eu, Paulo Forquezato, com muito prazer, aqui na comunicação, na produção, na apresentação e nos comandos de mais um programa Show do Sábado, pela 102.3 Capinzão FM, a rádio feita para você. Até às 5 da tarde, estaremos juntos com vocês, fazendo a festa, fazendo a alegria, fazendo a tarde descontraída. Vem com a gente, aumente o volume do seu rádio lá em cima. Vamos lá, gente, no ritmo do alto astral de mais uma tarde, a gente chega para ficar com você. Um pensamento positivo, uma energia positiva, uma energia contagiante. Que Deus esteja comigo, que Deus esteja com você, que Deus esteja com todos nós. E com sua permissão e com sua bênção, a gente pede a sua proteção divina para que nós podemos estarmos aqui na sua tarde produzindo e levanto mais uma grande jornada de trabalho. Até às 17, até às 5, eu estou com você. Com licença, boa tarde, tarde, eu estou chegando. Uma tarde de sabadão, de tempo parcialmente dobrado em Capinzão, temperatura baixou bastante. Estamos na casa aqui, portanto, dos 20 graus é a temperatura. É, gente, o tempo está aí parcialmente dobrado deste sabadão, né? E um pensamento positivo sempre diz assim: não desanime para a vida, acredite em cada dia, em dias melhores. Se o seu dia de ontem não foi lá aquelas grandes coisas, se a sua manhã não foi aquilo que você esperava, a sua tarde pode ser diferente. Basta crer, basta ter um pensamento positivo. E então, vamos nessa? Que tal mudar o pensamento? Que tal a gente mudar aí as energias? E que tal a gente estar juntos com você para vibrarmos mais uma tarde de sabadão com alegria, com transformações? E então, vamos juntos? Vamos lá, gente, transformando? Não importa o que aconteceu na semana, não importa o que aconteceu no dia de ontem, o dia de hoje pode ser diferente, pode mudar. E então, vamos juntos? Vamos mudar sua tarde? E então, vamos fazer a nossa tarde feliz? Então vem com a gente. Eu estou contigo. E nessa energia também eu cumprimento aqui o nosso timaço de empresas que estão com a gente aqui na tarde. 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Meus queridos amigos, para quem participar no programa a partir de agora, mandando a sua mensagem, mandando o seu áudio pra gente através do WhatsApp, anote aí 988156435, ou através do WhatsApp 99814-1333, ou através do terceiro contato pelo WhatsApp 999151095, ou através do telefone fixo 3555-1333. Hoje vai concorrer mais um show de prêmios, mais um show de brindes. 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
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Pensa de um produto legal, bacana aí pra você. Rosane de Fátima, boa tarde. Terry Walter, já tendo você, seu João. Um abraço, Dite Facim e a Maria Tija Borracha estão com a gente. A família Parrisotto, boa tarde pra vocês aí também. O Ademir, a Cresci também com a gente. São 2:11. Seu Orlando e a Lourdes, o Zarisquinho, lá de Salto Veloso, o Zaresco de Zorteia. É, aliás, diz Lacerdópolis, também já está com a gente. Começando o programa, vamos cantar, meu povo. 2:11 e abrindo a parte musical com chave de ouro. Eles estão chegando.

0: chamadas. Meus amigos, já estamos de volta. Duas horas, 15 minutos. Duas com 15. 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Festa Junina, em capital Santo Antônio Capinzal, é hoje sábado. A partir das 16h30, será aí no Salão da Comunidade. Da Barra do Pinheiro. Certo, gente? Então é hoje, sabadão, a festa junina de capital Santo Antônio. E será, portanto, começa aí a partir das 16h30 e será aí no Salão da Capela da Barra do Pinheiro. Todos aí estão convidados. 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
1: Boa tarde, Paulo. Tudo certo, meu amigo? Tudo tranquilo? Fala, sou casado, eu já moro aí do São Luís, nós estamos aqui na BRF trabalhando um pouco. Eu não estou em casa para escutar, mas manda uma música para nós aí, pode ser. O Alemão do Forró. E daí eu fiz com minha esposa aí, tudo do vídeo da 102.3.
0: Valeu, seu João, um abraço aí para você, pessoal da BRF que estão trabalhando, ouvindo a gente, Dítio Facinha e a Maria, lá de Jaburá, valeu, Dítio. Obrigado, um abraço todo especial aí para vocês, um forte abraço, né? E que Deus abençoe. 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
1: Boa tarde, amigos da rádio, da nossa rádio, rádio Capinzal. Manda um pix para Lacerdópolis de 150 aí, nós estamos esperando aqui. Tere Valé Popularzinha. Manda uma música bonita para minhas amigas, Jadita Travizã, Jadita Elbieiro, para minhas amigas do Hotel do Tinho e para todos vocês da rádio. Um abração.
0: Obrigado, hein, Terry Walter, Dinha. Eu sou de Lacerdópolis. Festa Julina, dia 4 de julho. Aí no Parque Jardim Gouro, né? O Semai Pedacinho do Céu. Semai Pedacinho do Céu aí, que está promovendo este evento. A partir das 15 horas, teremos apresentações, cocadas, pé de moleque, cachorro quente, xixo, danças, apresentações. Então, todo mundo convidado, dia 4 de julho, a partir das 15 horas, às 3 da tarde, no Parque Jardim Gouro. A promoção aí, né, do Semai Pedacinho do Céu. E é aquele evento especial para todo mundo aí se fazer presente, né? Pensa de um evento legal que o pessoal aí faz todos os anos. 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Boa tarde, Paulo, tudo bem? É o Barbosa de Vidal Ramos. Mandou uma música aqui para nós, Estância de São Pedro. Isso. Opa, um abraço aí. Tudo certinho, um abraço aí, pessoal, então aí de o Barbosa, né? Pessoal aí, portanto, de Vidal Ramos. Fátima da Silva está com a gente. Ivonete Bolsões Pirodeno. Oi, Ivonete, loteamento Campione. Como é que está aí você, minha amiga? Tudo bem? Um abraço, hein? Que Deus abençoe. Uma ótima tarde para você.

0: Legal, legal, legal, gente. De volta às 2:21, 2:21. Este é o programa da alegria. Você está na Capinção FM, a rádio feita aí para você. É, gente, tudo certinho. Meu amigo Base, alô Kleber, alô Marcelo, né? Pessoal do Base Agronegócios, um forte abraço aí para todos vocês. Já estamos anunciando aqui, né? O grande evento aí do CBI Pedacinho do Céu da Escola Felisberto Filariano Dutra, do Parque Jardim Gouro, que acontece então no dia 4 de julho do mês que vem, né? Todo mundo convidado. Meu amigo Alírio Schuma, como é que tá aí? Alírio Schuma, loteamento Floresta, presidente Castelo Branco. Um abraço, Alírio, tudo certinho. Barbosa, valeu Barbosa, tamo juntos. Ivonete, boa tarde, Ivonete. Tudo de bom aí para vocês. Participações aqui no programa. Boa tarde, Paulo. Tudo bem? Quero participar da programação, do sorteio. Meu nome é Tatiane Servirim, o Máximo Servirim e o Heitor Augusto Servirim, do distrito de Santa Lúcia, Ouro. Valeu, pessoal de Santa Lúcia, família Servirim. Tamo juntos, um forte abraço.
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0: O Sabinar se comunica com pesar o falecimento de Nelson Crem, ocorrido deste sábado no Hospital Nossa Senhora das Dores, aqui em Capinzal. O corpo está sendo velado no salão do bairro São Cristóvão. A celebração de despedida será hoje, às 16h30, no mesmo local, logo após o sepultamento para o cemitério municipal da Cidade Alta. Comunicamos o falecimento de Nelson Crem. Serviços fúnebres a cargo das funerárias Navegantes e Garcia. As famílias e amigos enlutados, as condolências da equipe da Capinzal FM.
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0: Muito bem, meus amigos, estamos de volta, meu amigo João Maria, pessoal da BRF, MBRF, trabalhando nesta tarde, acompanhando o programa, toda a família, Tatiana e Severina, seu Máximo, Heitor Augusto, boa tarde para vocês, Ivonete e Spirodelo, boa tarde para vocês, família Rosa, seus de porte, né, o Bruno, Java, nos acompanhando aí na comunidade da linha Taquaral, Ivonete Berzank. Boa tarde, vai pro sorteio, minha amiga, a Rosane de Fátima e toda a família, né? Isso, da Vila Anchieta, um abraço para todos vocês, o Vinícius, a Gersi Rosa da Silva, da Landones, o Renan Anderson, o Vinícius da Silva, todo o pessoal da companhia do programa, a família Baté aí na rua Lauro Miller, né? Família Baté, um abraço para todos vocês, boa tarde para Antônia Maria Zanon, também de Presidente Castelo Branco, né? Antônio e Maria Zanon, de Presidente Castelo Branco, um abraço aí para todos vocês, uma ótima tarde, tá bom? A família Andrés também com a gente, de Ouro e Castelo Branco também, meu amigo Jazz, né? Jazz, o primão de Jaburé, né? Transporte de caminhões e ônibus, valeu Jazz, um abraço.
1: Boa tarde, Paulo, porque já tudo certo aí, frio aí, né, Pia? Meu Deus, que no capitão que tá, acho que vai cair geado, ó. Estão se preparando na festa junina da Barra do Pinheiro, Paulo, borracheiro capitão Santo Antônio. Roda uma música bem boa aí, que a minha mulher tá aqui do lado, querendo escutar o teu programa, que é uma música bem, bem apaixonada. Maria Lorena de Oliveira da Vila Sete. Ela tá aqui em casa, aqui no capitão Santo Antônio. Beleza? Manda uma música boa aí pra nós, tá escutando o teu programa, que tá matando a pau, beleza, Pia? Tudo bom, bom fim de semana pra você aí, Pia.
0: Valeu, Borrachinho. Um abraço aí pra você, tudo de bom. Família Betty com a gente também. Tá. 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Rosângela Schweizer, como é que tá, Rosângela? Tudo bem contigo, minha amiga? Um forte abraço e seja bem-vinda. Boa tarde para o Novo Horizonte, Ângela Supi, como é que tá, Ângela? Boa tarde, como é que tá o sabadão aí? Tudo bem contigo, minha amiga? Um forte abraço, obrigado aí pela participação. Ângela, que também muitas vezes já faturou diversos brindes aqui no programa. Vai pro sorteio hoje também. Valeu, Ângela, seja bem-vinda. Rosângela Schweizer, no Recanto dos Pássaros. Como é que está você, minha amiga? Seja bem-vinda aqui na nossa programação. A Fátima e toda a família aí sempre ligados com a gente. Prazer muito grande. Vamos para mais participações no programa. Vamos ver quem está aqui com a gente. Boa tarde, Paulo, tudo bem? Ótimo aí o seu programa, um forte abraço. Meu nome é Neuza Nunes. Ô Neuza, tudo bem contigo? Seja bem-vinda. Pedindo a música aqui, Toalha Boleada. Valeu, amigo. Obrigado, hein? 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E amanhã, em São Luís, Jaborá, com apoio aqui, portanto, né, é do pessoal aqui do Machado Charcutaria. Alô, Matheus, alô, pessoal, um forte abraço aí para todos vocês, né, Matheus aí, o Juca, né, também, o Antônio, do Machado Charcutaria, e o Leonardo também.
2: Boa tarde, Paulo, aqui, bom dia, sou ouvinte de todos, o sábado.
0: Orlandino Escopel, claro, você sempre nosso ouvinte aqui, né? Fala aí, meu amigo Chuma.
3: Aí, Paulo, boa tarde. Paulo, sou ali de Castelo Branco, departamento Floresta. Estamos em Santa Catarina, ali no município do interior de Concórdia, fazendo um velório. Presta uma música pro Alexandre. Tá bom, Paulo? Até mais. Quero participar do sorteio.
0: Muito bem, né? O Chuma e o Creiton, lá na Funerária Castelo, né? Estão lá em Concórdia, no interior de Concórdia, mas agora estão com uma folguinha, então estão ouvindo o nosso programa aí, no interior de Concórdia. Obrigado e não deixa de participar do programa. Que maravilha. Pessoal do Posto do Canhoto, como é que tá? Tudo bem? Pessoal do Posto do Canhoto com a gente. Daqui a pouquinho, tendo mais áudios no programa, vai mandando que estou aguardando. São 2h33, 18 graus a temperatura. Pega aí, banda São Francisco, já virou loucuras.

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9: Bem, amigos do Show do Sábado, estamos de volta. Agora são 2h41, 2h41, Festa Junina e Capitel Santo Antônio Capinzão, hoje sábado, a partir das 16h30, será no Salão da Capela da Barra do Pinheiro. Todo mundo aí está convidado aí para comparecer, né, e fazer aquela festa bacana. Boa tarde, Paulo, manda um abraço aqui para a família Bobinotti, né, o Alcides Bobinotti e família. Manda um abraço aqui para Juraci Bobinotti, lá de Santa Lúcia Ouro, estamos à escuta do programa. Alcides Bobinotti, então, oferecendo o programa aí, né, para sua mãe, Ju Raci Bobidonte de Santa Lúcia Ouro e para toda a família. Alcides Bobidonte, um abraço. Magda, tudo bem contigo? Sérgio João de Lucas e Concórdia, como é que tá, Sérgio? Tá certo, um abraço aí, meu amigo Chuma. Forte abraço aí, Chuma. Nós acompanhando aí, né, juntamente com o Creito, o Alexandre, né? Lá no interior de Concórdia. Neus Adonis, daqui a um pouquinho tem a música que você pediu, Orlandina Escopel. Tudo bem, Orlandina? Seja bem-vinda.
10: Meu amigo Paulo, Futejado aqui, eu vou da Rádio Capinzal aqui, o Márcio Facinho, minha pilota. Eu tô escutando você ali na Rádio Capinzal.
9: Ô, meu amigo Márcio, como é que tá você aí? Tudo bem? Um abraço e família Facinho. Transmito um abraço aí pro teu pai, pra tua mãe, né? Família Facinho, de Piro Alto, que são nossos conhecidos, nossos amigos há muito tempo, tá? 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Cíntia, família Savolte, meu amigo Eduardo, família Ciega, um abraço aí para todos vocês. 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Thalia, como é que tá, Thalia? Tudo bem contigo? Um abraço aí para você, né? Isso, um forte abraço, minha grande amiga.
11: Boa tarde, Paulo Forquezato. Manda uma música aí para mim, o Nelson Joaquim Duarte. Cadastre nós aí no sorteio. Esther de Assis Duarte e Nelson Joaquim.
9: Muito bem, um abraço, Esther Assis Duarte. 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Brasil da Copa do Mundo, 3-0 ontem, e tá aí o Brasil, né? Indo bem, pelo menos, no início aí da Copa do Mundo. Oradina, como é que tá você? Tudo bem? Daniela Mação Basieiro, como é que tá, Daniela Mação Basieiro? Tudo bem contigo? Seja bem-vinda, Dani. Ótimo, boa tarde, tá, minha amiga? Forte abraço.
12: Boa tarde, aqui é a Kathleen. Eu tô pedindo uma música pra vocês tocarem. Tá muito bom ouvir a rádio, hein? Quero escutar a música Amado Batista, hein? Se puder tocar a música da Secretária.
9: Secretária, muito bem. Obrigado, minha amiga. Seja bem-vinda, Rosana. Obrigado pra você. Fala aí, Creuza. Vamos ver seu áudio também, Creuza.
13: Boa tarde, Paulo Forquezato. Cadastro eu no show. Se tiver sorteio, põe no sorteio. Manda uma música pra mim e pro Silvano.
9: Creuza e o Silvano, boa tarde.
14: Boa tarde, Paulo

0: Alô, Ângela, tudo bem contigo? Ângela, seja bem-vinda aí, Ângela, do Novo Horizonte. Um abraço para você, Rosângela, do Recanto dos Pássaros. Recanto dos Pássaros em Capinzão. Vai deixando o seu nome através do WhatsApp, seu áudio 98815-6435, através do WhatsApp 99814-1333, ou através do terceiro WhatsApp 99915-1095. 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Quem já ganhou sabe que produto que é, né? 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Família Donis é que pediu. Christian e Ralf, toalha molhada.
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0: Fala aí, Christian Ralph, toalha molhada para a família Nunes, meu amigo Parisotto, como é que tá aí, meu amigo Resmini, o Rafa, né, os Ninho, um abraço para vocês.
1: Oi, boa tarde, aqui é a Beatriz de Lima, do centro de Capinzal, toca a música para minha barquinha de ouro, para mim escutar, escuta o programa todo sábado.
0: Ô Beatriz, como é que tá aí, minha amiga, tudo bem, aqui no centro de Capinzal, né? Olha aí que maravilha, né? Pedindo barquinha de ouro, tá certo, né? Um abraço aí pra você então, né? Tudo de bom. Obrigado, viu, Beatriz? Obrigado pela audiência aí, ó. Barquinha de ouro pra você.

0: aqui é Joe Ray para minha mãe, Adelina Zanesco com foco exato, que está lá no sítio, lá no interior da linha Imigra, juntamente com meu pai, o Valério, né? Aí ao redor do Fogão Galinha, tomando um chimarrão, acompanhando o programa. E a minha mãe adora bastante essa música, né, minha mãe? Tá certo? Da Barquinha de Ouro. E também Ilone, né? Lá de Ipira, que esteve de aniversário esta semana. Um abraço aí para vocês, boa tarde, tudo de bom.
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0: Muito bem, estamos de volta, meu amigo Félix Bial, né? Hoje de aniversário. Ô, Félix, meus parabéns, meu amigo. Isso aí, Félix, parabéns para você, tudo de bom, né? Uma ótima tarde aí. Agora são 3:54, 3:54. A Tere da Silva, ô Tere, sempre ouvindo o nosso programa, Alcides Bobinotti, né, para sua mãe, lá do distrito de Santa Lúcia, né? Isso, um abraço então aí, né? Tudo de bom para vocês aí, Alcides Bobinotti, né? É, para sua mãe, a Juraci Bobinotti, seu Heitor, seu Augusto, seu Máximo, né? Família Servilinha também estão com a gente, né? Aí do distrito de Santa Lúcia.
1: Boa tarde, Paulo Roquezá. Tem a Linda Miriam e Valina aqui de Alta Residência. Bota nós nos brinde e toca uma música bem boa pra nós, qualquer um da preferência do programa.
0: 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Alô, Beatriz, como é que tá, Beatriz? Um forte abraço aí pra você também. Faltando 5 minutos para as 3 da tarde. A Rosana também com a gente, como é que tá, Rosana? Passou bem a semana aí, minha amiga? Tudo bem? Então tá certinho, né? Vamos em frente com o nosso programa, porque eles estão chegando, a Patrícia pediu, e eu estou atendendo a nova dos atuais. Voarei. Tá na Capinzão? As melhores passam aqui no show do sábado. Boa tarde, boas vibrações, bom sabadão.

0: mesmo sabendo.
1: Legal, gente, estamos de volta. Olha, amanhã, festa em honra a São João Batista no Parque Jardim Ouro, 10 horas missa, meio de almoço, à tarde tem matinezão com banda Navesão, pessoal do Parque Jardim Ouro, um abraço aí para todos vocês. Abriu nesta semana também o Atacadão Econômico, novo mercadão em Capinzão da Cidade Alta, tivemos aí cobertura da Capinzão FM, bem-vindos, é o Atacadão aí, é aqui em Capinzão, é que Deus abençoe vocês, bom trabalho aqui em Capinzão.
2: Boa tarde, Paulo Forquezato. O Arnil da Silva, Bairro São Luís, tudo certo? Friozinho, né? Mês de junho. Chegando o mês de julho, a metade do frio nós estamos, né? Tem muito frio pra frente ainda, né?
1: Pois é, Arnil.
2: Só dá uma música aí do Gosto da Fronteira pra nós aí. Pode ser?
1: Opa!
2: Como a do Amado Batista, Folha Seca, pode ser também. Vamos oferecer para quem gosta nessas músicas aí. Beleza, um abraço, Deus abençoe.
1: Valeu, Arilda da Silva, sua esposa e família. Pessoal do bairro São Luís, tamo juntos. Boa tarde, Paulo. Adriana Maziro. Como é que tá, Adriana? Tudo bem contigo? A família Maziro. Forte abraço. Adriana Bação também. Seja bem-vinda, Rosane da Silva. Um abraço aí para você, tudo de bom, né? Eu sou Davi Lancheta, em peso com a gente. Olá, Paulo, tudo bem? Eu sou a Rosana da Luz. Ô, Rosana da Luz, como é que está você, minha amiga? Seja bem-vinda, tá? Uma ótima tarde. E tudo de bom para você nesta tarde. Boa tarde, Paulo. Estamos aqui na escuta do programa em Alto Alegre, na casa da mãe. A Genesi Jaqueline é a Débora, que está nos acompanhando em Alto Alegre, no interior de Capinzão. A Débora Jaqueline Louvatel, na casa da mãe. A Genesi em Alto Alegre. Bom sábado, Débora. Obrigado, hein? Mesmo lá no interior, nós acompanhando. Forte abraço. Transmite um abraço para o esposo, Daniel, né? Também para o filho Bernardo e também para a mãe, né? Para o Flávio e para todo o pessoal aí também. Certo? 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O Vitorino, Marlene, é isso? E todo o pessoal é Dani, né? O Felipe, um abraço para o pessoal do Lani, corretoras de imóveis.
3: 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Nota de falecimento.
1: Os familiares comunicam compensar o falecimento de Nelson Crem, ocorrido deste sábado no Hospital Nossa Senhora das Dores. 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Celebração de despedida hoje, às 16h30, no mesmo local, logo após o sepultamento para o cemitério municipal Cidade Alta. Comunicamos o falecimento de Nelson Crem. Serviços Sônibres, a cargo das funerárias Garcer e Navegantes. Aos parentes e amigos e familiares, as condolências da equipe da Capinzão FM.
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7: E agora o Pupuri, super especial pra todos vocês. 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

0: Bem, amigos, estamos de volta, passando agora para a segunda parte do programa. Agora são 3:07, 3:07. 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Med Farma, amigo Bial, parabéns, hein? De aniversário hoje. Ô, Bial, um abraço todos especial aí pra vocês. Toma aí, toma no chimarrão legal aqui na tarde, com a presença sempre da Erva Mate Tertúria. Vai participando do programa através do WhatsApp 98815-6435. Ou através do WhatsApp 99-814-1333. Ou através do WhatsApp 999-151095. Ou através do telefone fixo 3555-1333. Hoje, Paulo Forquezato e o show do sábado vai presentear muita gente por aqui. 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Coisa legal. Pensa numa coisa boa, né? 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E temos detalhes, todos os participantes deste mês de junho estarão concorrendo uma churrasqueira que eu vou sortear sábado que vem, no próximo final de semana, sábado que vem. Então, todos os nomes serão cadastrados para concorrer automaticamente a uma churrasqueira de ferro portátil do Castelhano Calhas, uma parceria de Paulo Forquezato, programa Show do Sábado e Castelhano Calhas. Então, quem participou desse mês de junho, desde a semana passada, os que estão participando aí, portanto, né, hoje também, automaticamente vão se cadastrando para concorrer então essa churrasqueira, sorteio aqui, portanto, no próximo sábado.
1: Boa tarde, Lure. Tudo bem? Manda aí aquela da vestida vermelha, fazendo, por favor. E bom trabalho. Manda aí pra Queta que tá aqui.
0: Valeu, Tchaca. Obrigado, meu amigo Tchaca. Valeu, obrigado. Um abraço pra você, Débora Jaqueline. Ô, Débora, como é que tá aí? Tá frio por aí? E Galto Alegre, Genesi, como é que tá o Frávio? Tudo bem com vocês aí?
2: Oi, Paulo Forquezato. Coloca o nosso nome no sorteio. Coloca a música do Perigosa e Linda. Feliz final de semana a todos.
0: Ô, meu amigo Bernardo, um abraço aí pra você, tudo de bom. Ele gosta bastante da música Perigosa e Linda aí, né? Valeu, um abraço, Bernardo. Tamo juntos em Festa Junina em Capital Santo Antônio. É hoje, sábado à tarde, às 16h30, será no Salão da Capela da Comunidade de Barra do Pinheiro, gente. Vamos lá, todo mundo convidado. 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

0: Vamos tirar o pé do chão, volume lá em cima, gente, volume lá em cima, que a festa é legal, uma festa é nossa, o show do sábado em ritmo de festa e alegria, conta, gente.
1: Boa tarde, Paulo, quero participar dos sorteios, a Zelida Oliveira.
0: Zelida Oliveira, valeu, Zeli, um abraço pra você, tudo de bom, forte abraço. E dia 4 de julho tem a festa Jurita no Parque Jardim Goro, aí no promoção do CIMEI, do Pindacinho do Céu, início às 14 horas com apresentações, danças, cocadas, pé de moleque, cachorro quente, xixo, danças, todo mundo está convidando aí. 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E o Daniel Novatel também na escuta, ô Daniel, né? Daniel tá aí passando uma foto aí, na 102.3, ligado, um abraço, meu amigo, de toda a nossa equipe. Tamo junto, Zé.

bastante a partir de terça, quarta-feira. Segunda-feira chove um pouquinho mais. E depois da terça, quarta e quinta, o frio vem bastante, né? O inverno começando, outono acabando, 21 de junho chegando. E o inverno brasileiro também chegando. E o Abadão Batista, para quem pediu, tá aqui também.

Essa música aqui vai também para o Alcides Bobinotti, né? Oferecendo para sua esposa, a Lucibar Bobinotti. Também para a família Bobinotti, para a mãe também dele, né? A Juraci Bobinotti, né? Lá de Santa Lúcia. Valeu, obrigado, Inter da Silva, obrigado. Ailton Jacomini, a sua esposa, a Neila, e as filhas Ana e Wanda Jacomini, família Jacomini Betti, loteamento universitário Capinzão. Tamo juntos aí, um forte abraço, obrigado aí pela audiência, pelo carinho. Família Jacomini, né? Sempre na escuta do programa. Valeu, um forte abraço aí pra vocês. É, que Deus abençoe, né? A família Jacomini. Prazer ter vocês aí na nossa companhia, gente, né? Certinho, né, gente? Olha, vem aí também, né? A festa dos 62 anos, a festa do padroeiro do motorista e caminhoneiro. Dia 26 de julho, em Salto da Praia, Presidente Castelo Branco, às 9 horas da manhã, procissão em frente à prefeitura, com bênção dos carros, caminhões. 10 horas também, sobre o dia almoço, às 14 horas, baterizão com Cosmos Express, ingresso livre, todo mundo convidado. É, 26 de julho, em Salto da Praia, Presidente Castelo Branco, a festa de todos os anos aí, né? A festa com procissão, meu amigo motorista, amigo caminhoneiro também, meu amigo Claudimiro, Buri, família Gêmea, pessoal do conselho aí, um forte abraço aí para todos vocês, né? Leda Marra, como é que tá Leda Marra de Ouro? Tudo bem, Leda? Prazer, né? Tem a Leda Marra aí com a gente, é, e a Leda Marra é grande ouvinte da gente, funcionária pública, muito tempo aí trabalhando, na Prefeitura Municipal de Capinzão, né, Leda? Um exemplo, uma figura de pessoa contagiante, tá, Leda? Né, Leda? Isso, tenho uma admiração muito grande por você, pelo seu trabalho, né, por sua família também. Um forte abraço aí, tudo de bom, Leda? Pessoa de ouro, a família Poger. Tamo juntos aí, um forte abraço. Que Deus abençoe grandemente aí.

0: Legal, legal, né, gente? Que maravilha, né, gente? E a gente tá junto com você. Agora são 3 horas da tarde com mais 18 minutos, 3:18. Que bom que você tá aí na nossa companhia, né, gente? Ouvindo a nossa tarde. Obrigado a todos pela audiência. 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Que tá entrando aí nessa parceria bacana com a gente, né? Leda, valeu, Leda, tamo juntos aí, obrigado, né? 36 anos de serviço público, né, Leda Marra? Isso, 36 anos prestado aí na Prefeitura Municipal de Capinzão, servidora pública, né? Quando precisar qualquer coisa aí, é só falar com a Leda, ela já me passa os recadinhos, né? Olha, precisa isso, tem aquilo, né? Deixa sempre informado, né, Leda? Isso, uma grande parceira da gente, tá bom? Festa junina em Capital Santo Antônio Capinzal e hoje, daqui a pouquinho às 16h30, e acontece no Salão da Capela da Barra do Pinheiro. Todo mundo aí tá convidado então, né? É para se fazer presente. Festa em linha São Luís, Jaboraba, dia domingo, 10 horas Santa Missa, meio de almoço, 14 horas Portal do Sul, ingresso livre, apoio Machado Charcutaria. 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Alô, Sônia, que pediu, estamos atendendo você aqui na tarde, Adriana Mazieiro, São Rafael.
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0: Alô, alô, gente amiga, estamos de volta, Sorri para a Vida, no ritmo contagiante de mais uma tarde. Estamos aí com vocês no nosso show do sábado, na Rádio da Alegria. Alô, meu amigo Bernardo, daqui a pouquinho eu vou trazer Corpo e Alma para você, perigosa e linda, para o Flávio Jaquirim, para a família Martinello, para a Genesi Jaquirim, para a Débora, que estão em Alto Alegre, nos acompanhando. Um abraço todo especial para vocês. É com imensa alegria que eu vou atender agora aqui meu amigo Miguel Kren Schmidt. Ô, Miguel, prazer ter você aqui no nosso programa. Fala aí, Miguel.
1: Boa tarde, Paulo Forquesato. Tudo bom, meu amigo? Eu te conheci desde o tempo dos encontros de gaiteiro e coisa que você tem uma empresa de ônibus, tudo na Santa Paz ainda, menino. E manda uma...
0: Miguel, eu lembro do senhor também, no encontro de gaiteiros e violeiros que a gente fazia, né? Foi muito bom e marcante, né? A empresa de ônibus também. Quanta gente eu transportei, né? Para todo quanto é lado desse mundão. Só Deus sabe quantos milhões de quilômetros eu tenho percorrido, né? Em estradas com ônibus que eu tive da empresa, foram mais de 28 ônibus, micro-ônibus e vans que eu passei na empresa, né? É uma história marcante, né? De quantas viagens que eu fiz para esse mundão. Tinha viagens em Campos Novos, Capinzal, nós tínhamos transporte em Ouro, Castelo Branco, Concórdia. E depois aqui nós saímos para o mundão todo, né? Fizemos uma história muito grande. Ainda fizemos, apesar de tudo, que hoje também a situação do transporte é complicado, é difícil, né? Tudo foi mudando, né? Mas estamos aí, né? Estamos aí, Miguel. Pode falar, Miguel.
1: Uma boa ali para Capelinha e Pira, seu Miguel Klantschmidt. Tenho meus rapazes são gaiteiro. E tudo de bom pra ti, menina, viu? Manda uma boa pra nós, tudo elas são boas. Sempre escuto teu programa. Tá ótimo. Valeu, menino.
0: Obrigado aí, Capelinha e Pira, Miguel Kren Schmidt. Valeu, Miguel. Obrigado, viu, Miguel? Tamo juntos e um forte abraço, Miguel. Isso, lembra do Miguel, né? Lorena Rossi, como é que tá aí? Lorena Rossi, tudo bem contigo? Então tá certo, né? Obrigado, hein? Boa tarde para você também. Boa tarde para Ângela Figueiredo. Como é que tá, Ângela? Tudo bem contigo? Um forte abraço. 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Alô, Jânio, Marcão, o Tarcísio, a dona Rondina, família Boa, família Marcão, um abraço para vocês, Osmi Resmini, um abraço para você, pro Rafa, para Andréia, pessoal lá da linha Banhadão, meu amigo Parisoto de Jaboré. 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Pela Capinzão FM, Paulo Forquezato e o show do sábado pelo YouTube, a grande jornada esportiva, a grande final, Ladeirinha Rancho Grande Ouro, com cobertura da Capinzão FM, teremos aí também jornada esportiva do bairro São Cristóvão e à noite, esporte diretamente do ginásio de esportes direto Bertaioli. Dirley Base, ô minha amiga Dirley, pessoa de Dimensão Rock, a Dirley Base também, o Liseu e a Ketney, ouvindo o programa, um abraço. E essa aqui vai pro meu amigo Bernardo Lobatel, né? Ô, Bernardo, nós acompanhando aí em Alto Alegre, né? Juntamente com a vovó, com a mamãe. Estão se aquecendo aí no frio, é isso, Bernardo?
2: Oi, Paulo Forquezato. Coloca o nosso nome no sorteio. Coloca a música do Perigosa e Linda. Feliz final de semana a todos.
0: Valeu, Bernardo. E passou uma foto aqui de um fogão a lenha, né? Agora tá diferente o fogão aqui, né? Cada vez mais pequeno, né? Mas aquece, isso que é bom. Tá em corpo e alma perigosa e linda.

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0: Olá, meus amigos, agora são 3 horas da tarde com mais 40 minutos, 20 graus a temperatura. 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Aqui Paulo Franquesato e você e dois juntos no comando do show do sábado até às 5 da tarde. Vai participando através do WhatsApp 98815-6435. Através do WhatsApp, o segundo contato aqui é 99-814-1333. Ou do terceiro contato, 999-15-1095. Ou pelo telefone fixo, 3555-1333. Depois das 4h30, aqui no programa, estaremos sorteando vale-compras do valor de R$200. Você pode comprar aquilo que você quiser e vale-compras do gentileza de Mascarello e Cia. Obrigado, André. Renato Mascarello. Leonardo, meu grande amigo empresário, Leonardo Mascarello. E essa semana nós conversamos aí, sentamos, eu e o empresário Leonardo Mascarello, juntamente com o Duri e a Paola, engenheiros. E se Deus quiser, muito em breve, estaremos aí fazendo um grande investimento para a cidade de Capinzal também. Talvez as ideias comecem esse ano e nós estaremos brotando essa ideia aí para o ano que vem. Aqui em Capinzal, uma grande estrutura, estaremos juntos aí, numa parceria, voltando um grande empreendimento aqui na cidade de Capinzal. São os estudos que nós estamos colocando, né? Mas uma ideia que eu tive aí partindo da minha cabeça, né? É mais de um empreendimento e que a gente com certeza foi crescendo e estamos em reunião, né? Que um pouquinho a gente coloca em prática, se Deus quiser. 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Não é pouca coisa, gente, né? Uma churrasqueira de ferro aí, uma gentileza aí. E uma parceria total, né, do nosso programa Show do Sábado e também Castelhano Calhas. Tamo juntos aí então. A Lair da Silva, como é que tá, Lair? Tudo bem contigo? Seja bem-vindo aí. A Lair da Silva, nossa grande ouvinte. Ela é super fã, né? A Dilei Base, a Ketin e o Eliseu. Também sempre nos acompanhando. Um abraço aí pra vocês, nossos super fãs. Aí do interior de Capinzal. Noeli, seu Itacir em casa e também acompanhando a gente. O Fogão Galenha se aquecendo nesta tarde. Aí do bairro São Luís, a família Lovatel. Ivanei Trem, o popular Bibi, lá da Neta Quarrão, interior de Castelo Branco. Como é que tá, meu amigo? Na escuta do programa. Ivanei, né? Trem, meu grande amigo, parceiro de muito tempo, né, Ivanei? Um forte abraço aí pra você. Seu Miguel, família Schmidt de Ipira. Obrigado, um abraço, família Chuma. Como é que tá aí, família Chuma? Tudo bem com vocês? Samuel Crema, pessoal de Ipira. Como é que tá aí, Samuel? Tudo bem contigo, Samuel? Isso. Bibi, um abraço aí pra você. Ailton Jacomini, a Leila, Amanda e a Ana, do Loteamento Universitário, família toda aí com a gente. Um forte abraço, obrigado pela audiência. Tamo juntos aí, né? Ouvinte chegando com a gente.
1: Opa, tudo bem? Que eu vou atrás dessa da rua, Sérgio Rocha, que é Pinzó. Quero mandar uma música pra minha cunhada Cleusa, que mora numa turma de Maiara, e meu irmão Fábio da Silva. Também participar do sorteio dos prêmios. Tudo de bom, bom sábado pra vocês. Fico com Deus.
0: Obrigado, Evandro Teodoro da Silva. Festa em oração João Tadeus no Parque Jardim Urro amanhã. 10 horas, Bispo Meu Dia Alonso, às 14 horas, Banda Nave São, apoio Baso Agronegócios e Supermercado. É reabação presente neste evento. Festa Junina em Capital Santo Antônio, Capinzão. E hoje, às 16h30, será no Salão da Capela da Barra do Pinheiro. Todo mundo convidado aí, um forte abraço. A bola, gente amiga, prosseguindo com o programa. 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
0: Taior, é isso, cadastra aí no programa, é isso. O Taylor, né? Ô, Taylor, obrigado pelo áudio, tá, Taylor? Tá certo, mandou aí, né? O seu recadinho aqui pra gente, que bom, né? Ah, boa tarde, Paulo, tudo bem? Eu sou Ivodete Maier Frigo e também meu esposo Nilo Frigo, somos de Santa Lúcia. Os ganhadores de brindes da semana passada aqui no programa, né, seu Nilo? Isso, Ivodete, família Frigo. Família Frigo, então, né, família Maier, do distrito de Santa Lúcia. Henrique Borrin, como é que tá, Henrique? Tudo bem com você, meu amigo? Um forte abraço, Henrique. Tamo juntos.
3: Boa tarde, Paulo. Tudo certo? Quero, eu sou a Gilcima ali do Santos, moro aqui no loteamento MR. Quero pedir para você, se você puder rodar uma do Porca Véia para mim aí. Deixa a sua escolha. E quero participar dos brindes aí. Uma boa tarde abençoada, um final de semana abençoado para você, para tua família, para todos que estiver ouvindo. Tudo de bom.
0: Obrigado aí pelo WhatsApp, né? Deu tanto dando microfone aqui, mas agora já acertei, né? Gelci Barreto dos Santos. Valeu, Gelci Barreto dos Santos. Boa tarde, seja bem-vinda, minha amiga. Boa tarde, Paulo, tudo bem? Estamos aqui no bairro Navegantes, à escuta do seu programa. Eu sou Adilson dos Santos e minha esposa, a Marlene do Rigão, participando do sorteio também no programa. Valeu, um abraço, Marlene do Rigão e também Adilson dos Santos. Meu amigo Fagner em Florianópolis, da capital catarinense. Valdir Odete Foquezato em Chapecó. Alô, Chapecó. Abraço para todos vocês da cidade vizinha de Chapecó. 3:47. Busque, acredite, cada dia um novo momento. Agradeça a Deus por estarmos presentes e estarmos vivos e mais este dia. Deus abençoe a cada um de nós que estamos aqui. Neste momento, para você que está chegando agora em nosso programa, você que sintoniza a gente através da frequência 102.3, os amigos aqui de perto, os amigos mais de longe, que nos acompanham através da rede mundial de computadores, queira onde quer que vocês estejam, até onde está chegando o som da nossa voz, que ela chega contagiante, com paz e alegria e muitas transformações. Belmira, D'Ambrosio, Tito, também nos acompanhando, como é que está aí na Vila Sete? Família Vargas, Aine, também com a gente, né? Aí, meu amigo Maciel, aí do centro da cidade, um abraço. A Belmira aqui, há poucos dias atrás, também ganhou, né? Uma janta, Porco Paraguaio, ela e o Tito foi lá, né? Jantar, através aqui do nosso programa, gostaram bastante da janta. Inclusive, depois da janta, levaram mais 5 quilos de carne prontinha, viu? Pra casa, já deu pra mais 2-3 dias aí pra janta, né? E também pro almoço. É isso? Então tá certo, né? Marlene Minca, do bairro Parisoto, como é que tá? Eminca? Bairro Parisoto, meu vizinho Martinazzi, como é que tá, meu amigo Zeferino Martinazzi e esposa, lá em Piratuba? Pensa num cara muito gente boa, viu? É meu vizinho, acredito, aí mais de 10, 15 anos, lá em Piratuba, né? Apesar que eu não tô sempre lá, vou cada vez em quando, né? Às vezes passa até 60, 90 dias sem ir lá, mas quando eu vou lá, nós sentamos lá, conversamos, tomamos um chimarrão, né? Pensa num cara legal, seu Martinazzi. Tá em casa nos acompanhando? Essa música é para vocês, de igual para igual. Leonardo, com participação de Eduardo Costa, nossa música é Clássica Sertaneja, chegando no programa. Mais ou menos assim, ó. Aguenta, coração.

0: Davi Cubaquinho, do Portal do Sul de Concórdia, está com a gente. O Nelson Joaquim Duarte, a sua esposa Esther Duarte, do Parque Jardim Goro, estão com a gente, né? Um forte abraço aí, né? Nelson Joaquim, e também a sua esposa Esther, Andréia Merduzin. Andréia Merduzin também, boa tarde. Só para corrigir aqui, Cabelbira, eu falei da Vila 7, tá em que cidade mesmo aqui? Vamos ver, né? Tá fora aqui de Capinzal.
1: Paulo, só para te dizer que aí o Tito e a Nete estão aqui em Itajaí. O Tito tem jogo de bocha. Até agora ele está em primeiro lugar. Só tem mais uma partida às 6 horas. E aqui está chovendo bastante, bastante frio. Ele tem mais uma partida às 6 horas para saber se ele vai ficar mesmo em primeiro. Mas até aqui ele está na frente de todos. Tem 50 cadeirantes. Nós vamos sair daqui só amanhã, depois que fazem as negócios das premiações, sabe?
0: É, então tá bom, Nete, Tito, né? E também aí, né, a Belmira, Itajaí. Beleza? Que bom, né? Tomara que o Tito ganhe alguma coisa dessa vez também. Né? Se não ganhar, não tem problema. Como é que é? Deu aquela tosse aí? 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Marli e Minca da Silva, bairro Parisoto. Leda Poger de Ouro, né, Leda? 36 anos de serviço público, nossa. Edilson da Silva e família. Everaldo Burrinho está com a gente. Boa tarde aqui também, né, pro Edmilson, né, sua esposa Marlene, do Rigão. Ivanei Tran, o Bibi, Alair da Silva. A Noiri e o seu Itacir Lovatel, também do bairro São Luís, do Fogão Galenha, né? Hoje vale a pena esquentar o Fogão Galenha, né? Isso, hoje vale a pena, e semana que vem vai ser mais ainda.
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Estamos de volta, meus amigos. Pessoa que pediu Porca Veia. Meu amigo Henrique Morinha, Ivonete, Bayer Frigo, seu Nilo, também com a gente, Andréia Merluzin. Abraço pro Nelson Joaquim Duarte, Esther, do Parque Jorge Gouro. Abraço todo especial aí para vocês. 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E aí, pessoal que pediu, né? Arroz com a gente, para a família Zan e também para o seu Delcio, que é o nosso grande ouvinte, Cosmos Express. Tô nem aí.

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0: Bem, amigos do programa Show do Sábado, estamos de volta, chegando aqui na terceira hora do nosso programa. Agora são 16 horas mais 4 minutos, 16 com 4. Hora certinha, oficial do Brasil, na grande bela cidade hospitaleira Capinzão, aqui do oeste do estado de Santa Bela Catarina, no baixo vale do Rio do Peixe. Muito prazer. Eu sou Paulo Forquesato e junto com você, estamos aqui no seu do meu, do nosso programa Show do Sábado, o programa mais tradicional do rádio catarinense. São 25 anos de história aqui na Capinzão FM. É só aqui na Capinzão. No total são 31 anos e em agosto vem aí também o aniversário de nosso programa. 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Meu amigo Orlando de Lacerdópolis, tudo bem, Orlando? A Lourdes, meu amigo Zanesquinho de Salto Veloso, Andréia Berluzin, obrigado, Andréia. Paulo Fátima da Silva. Fátima da Silva, um abraço aí também para Lorena Rossi. Abração, viu, Lorena? O Antônio, seu Leonardo, o Juca, como é que tá aí? Um abração para vocês. Meu amigo Resmini, Nilo, um abração, família Barreta. Eu sou de Caçador, família Boffer, família Pocher, como é que tá, Leda? Um abraço aí para você, tudo de bom, né? Que Deus abençoe você nesta tarde. Um abraço, Evandro. Evandro, sempre com a gente aí, Evandro. Um abraço, hein? Pessoal de Ipira, fala aí, seu Miguel.
1: Boa tarde, Paulo Forquesato. Tudo bom, meu amigo? Eu te conheci desde o tempo dos encontros de gaiteiro e coisa, que você tem uma empresa de ônibus, tudo na Santa Paz, ainda menino. E manda uma boa ali pra Capelinha Ipira, seu Miguel Klanschmidt. Meus rapazes são gaiteiros. E tudo de bom pra ti, menina, viu? Manda uma boa pra nós, tudo elas são boas. Sempre escuto teu programa. Tá ótimo. Valeu, menino.

0: Lá em cima, no alto, estamos aí com vocês da Rádio Feita pra Você, o nosso tradicional programa show do sábado, aqui roda todo tipo de música, pra todo tipo de gosto, tamo juntos com vocês.
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0: 26 de julho tem a festa de São Cristóvão em Salto da Praia, Presidente Castelo Branco, 9 horas da manhã, a procissão como de costume, sai de frente à prefeitura, 10 horas teremos em Santa Missa, começo dos carros e os caminhões, ao meio-dia aquele tradicional almoço com churrasco às 14 horas, tem eles, hein? Cosmos Express, o Nilson, né? E todo o pessoal então, né? Com a estrutura da banda Cosmos Express, a Luana, né? No palco, com ingresso livre. 26 de julho, é Salto da Praia, Presidente Castelo Branco. 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Quatro com 14, olha para você colocar no fogão da lenha, temos aqui 2 quilos de pinhão, 2,5 quilos, né? Um pacote de 2,5 quilos de pinhão para sortear daqui um pouquinho, depois das 4:30 aqui no programa, nesta tarde, pensa num pinhão legal, né? 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O pessoal que já ganhou Quintos aqui sabe como é que é, né? E também todos os participantes deste mês de junho, inclusive os participantes de hoje, desta tarde, estarão concorrendo para o próximo sábado, dia 27, uma churrasqueira. Uma churrasqueira de ferro de uma gentileza de Castelhano Canyons. É, pensa aí numa churrasqueira, né, gente, portátil, uma churrasqueira grande. Você pode levar para fora de casa, né, para cozinhar aquela carne especial, para onde você quiser, né, gente. Pensa uma churrasqueira legal. Sua participação pelo WhatsApp 98815-6435, 999-151095, também no WhatsApp, ou 99814-1333. E ordem de participações aqui no programa, a Barta da Luz, o Vinson Luiz da Rocha, o Levi Rodrigues da Luz, a Jéssica Rodrigues, a Maria Derri, ao Silvano e o Márcio, José da Luz e a Sebastiane Tereza Alves. Oh, gente boa! Um abraço para todos vocês, bem-vindos, bem-vindas à nossa programação. Que Deus abençoe, valeu, Marta da Luz. Tamo juntos aí. Vamos chegando agora para a sorteia, então. Alô, sorteia!
2: Boa tarde, Paulo Forquezato. Estamos te ouvindo aqui no Céu Azul, no sorteio. Manda uma música para nós e lá para a Anaclete e a Edna. Tudo de bom, feliz sábado.
0: Opa, Dorati e o seu Leopoldo Ângeli. Seu Azul, sorteia. Um abraço, hein? Essa música ficou legal, né? Louco, apaixonado. Tem um negão. Tem um negão aí da banda São Marido. Participação aí do Brilhação, Alessandro Ture. Que maravilha, né, gente? Brilhação e o negão junto cantando essa música. Vamos curtir ela junto? Fala aí, Alessandro.
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De volta, meus amigos. Agora são 4 horas 22 minutos, 4:22. Outono chegando no final, inverno chegando, gente, né? Dia 21 tá chegando aí. É que seja bem-vindo ao inverno brasileiro também, né? Como vai muito frio, né? É tendência de muito frio aí, previsão. Semana que vem, né? Chove aí na segunda-feira e a partir de semana que vem, muito frio aqui na região. Essa é a previsão do tempo.

0: Horas de participações aqui, Aldete, né? Meu amigo Tito, né? A Belmir, que estão lá em Itajaí nos acompanhando.
1: Boa tarde, Paulo Forquesato. É o Vitor Francisco de Souza ali. Eu queria participar ali dos brindes ali, do pinhão e dos R$200 ali. E toca pra nós aí com os atuais, a valsa do amor. Oferecer pro pessoal da rodagem ali, para quem estiver escutando o programa aí, para vocês aí da rádio, e que Deus abençoe aí, um bom final de semana aí, tudo de bom.
0: Valeu, Vitor, um abraço, Vitor. Dorati, seu Leopoldo Ângeli, lá em seu azul, Zorteia em casa, como é que tá aí, Zorteia? Eu penso no peso pesado da companhia do programa. Alô, Mônica da Luz, tudo bem contigo? Sou Iri.

Nosso alô, alô, nosso boa tarde aqui para Marta Daloso, Wilson Luiz da Rocha, Levi Rodrigues da Silva, Jéssica Rodrigues, Maria Deri, da Silva Márcio, José da Silva, Sebastiano e Tereza Alves. Ô, gente boa, bem-vindos em nossa programação. Boa tarde para Salete Wagner de Alto Alegre. Salete Wagner de Alto Alegre, boa tarde, minha amiga, família Wagner. Tudo de bom aí para vocês e o pessoal que pediu, estão chegando eles, os atuais.

Estamos de volta, meus queridos amigos, em ritmo de festa, nosso sábado à tarde com muito mais alegria. Alô, Salete Wagner, tudo bem contigo, Salete? Vai deixando o seu nome e vai participando, manda o seu áudio. Os participantes desta tarde, deste programa de hoje, estarão concorrendo na próxima semana a uma linda churrasqueira de ferro, uma linda churrasqueira de ferro portátil, uma parceria aqui no programa Show do Sábado, Paulo Forquesato e Castelhano Calhas. É, vou entregar essa churrasqueira para você semana que vem. Não sei quem vai ser o ganhador, né? E hoje, depois das 4h30, estarei sorteando aqui no programa um quinto do Machado Charcutaria, tendo aquele salame, aquela linguiçinha, aquela copa, aquele fatiado, e, né, pensa num produto especial. Estarei sorteando um pacote de pinhão de 2,5 kg, gente, né? Aquele pinhão especial aí para você, né? Pensa no pinhão legal aí, do Adão das Frutas, que tem na subida da serra, no topo do morro, em Capinzão, nesta tarde, vendendo pinhão, frutas, nós, por aquele preço especial. E mais um vale compras do valor de R$200 para você comprar aquilo que você quiser, numa gentileza, numa parceria de Bascarrelo Cia e companhia. R$200 o vale compras, né, para você comprar aquilo que você quiser. Tá bom, gente? É prêmio bom demais aí pra você. Alô, Vitor, tudo bem contigo, meu amigo Vitor? Como é que tá, Dambros? Tudo bem contigo, Dambros?

Alô, família Bazieiro, Adriana Bazieiro, tudo bem? Pessoal de linha Bazieiro, pessoal de linha Caçador, pessoal da linha Carmelinda, pessoal de Pierre do Meio. São 4:31, 4:31, a Sueli pediu aqui, olha, Paulo Rode, uma valsa, que eu gosto de uma valsa, né? O pessoal gosta daquelas músicas assim, ó, uma bem antiga, então, lá na máquina do tempo, uma valsa bem legal aí, pra gente animar um sabadão. Vamos nessa aqui, ó.

0: Legal, legal, gente, né? Olha aí, música de banda pra vocês aqui na tarde. Agora são 4 horas com mais 34 minutos. 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

Legal, gente, estamos de volta, minha amiga Rosana. Boa tarde, Daniela Mação, Mazeiro. Obrigado, Rosana, também com a gente, Rosana dos Santos. Festa Junina em Capital Santo Antônio acontece hoje, neste momento, e está acontecendo no Salão da Capela da Barra do Pinheiro. Todo mundo aí convidado, então. Festa em linha São Luís Jaborá, amanhã, domingo, 10 horas, bem sobre o dia almoço, às 14 horas. Teremos aí banda Portal do Sul de Concórdia, ingresso livre. Festa em 4 de julho, festa junina no Parque Jardim Goro, promoção aí do colégio. Semeia Pedacinho do Céu, a partir das 15 horas. Apresentações, cocadas, pé de moleques, cachorro quente, xixo, danças, né? E aquelas apresentações, né, especiais. Nelson e seu Joaquim, a Esther também com a gente. Obrigado, Esther. Forte abraço aí para todos vocês. 4:40, daqui a pouquinho vai ter um sorteio. Doratice, seu Leopoldo, a Marta com a gente. Família Ângeli, alô Vitor, Gilberto e Gilmar com participação de Zé Neto e Cristiano. Assino com X.

0: coisa boa.
1: Obrigado, Padu.
0: Que isso, meu, que DVD lindo.
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É, meus amigos, já estamos de volta, 4 horas com mais 44 minutos. Alô, família Silva, boa tarde para vocês, Daniela, também com a gente. Olha, vamos agora ao sorteio do nosso show de brindes nesta tarde, nosso show de brindes por aqui. É, vamos ver então quem fatura um vale-compras do valor de R$200. Um vale-compras, valor de R$200, uma gentileza aqui todo especial de Mascarello e Cia. E mais um pacote de pinhões de 2,5 kg, né, para você saborear um pinhão gostoso nesse final de semana, tá certo? De uma gentileza do Adão das Frutas, parceiro também aqui do nosso programa. A ganhadora ficou para ganhadora de ouro, Cresci Parisotto de ouro. Onquetes do Machado, Charco Cortaria, tendo aquele salame, aquela linguiçinha, aquele fatiado, saiu para Capinzão. Esse vai para Capinzão, a ganhadora é Daniela da Luz. Daniela da Luz, meus parabéns, vou passar autorização na sequência. Obrigado a todos os participantes, né, de mais este programa. Muito obrigado. Foram muitas e muitas participações aqui, né, em todos os programas, com sucesso total. E eu quero lembrar que todos os participantes deste mês de junho, né, inclusive os participantes de hoje também, vão concorrer a uma linda churrasqueira de ferro, sorteio da próxima semana, próximo sábado aqui no programa, uma parceria do programa Show do Sábado e Castelhano Carnes, junto com a gente. Um abraço a todos os participantes desta tarde do nosso programa. Obrigado de coração.

Que maravilha, né? E assim foi mais um show de prêmios, né? Com participação de nossos queridos ouvintes, sempre aqui na tarde, que são nossos pilares principais do programa. Ouvinte, participe, concorre brindes e prêmios. E hoje também, né, tivemos mais um show de brindes. Muito obrigado a todos os nossos queridos participantes, né?

0: Legal, gente, agora são 4 horas com mais 47 minutos, 18 graus a temperatura.
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E a nossa volta por aqui, né? São 4:50, 4:50. Pois é, Marta, hoje não deu nada aí, né? Mas valeu a participações, né? E vocês aí, a Marta, né? O meu amigo Wilson, o Levi, Luísa, Jéssica Rodrigues, a Maria, Derri, certo? E meu amigo Márcio, José da Silva, Sebastiane, um abraço para todos vocês. Estão concorrendo aqui também, né? Já cadastrado para a churrasqueira aí na próxima semana. Beleza? O destaque agora para a música tradicional do sul do Brasil aqui no programa. Estamos trazendo ela, Berenice Azambujas. É de Vaneira que eu vou. Alô, Solete, boa tarde. A Terry também, boa tarde.

0: Boa tarde, Paulo. Tudo bem? Sou Ivonete do Prato da Vila 7 de Julho. Eu queria pedir uma música, qualquer música do programa, oferecer para toda a minha família. Estamos tomando chimarrão e ouvindo a rádio. E eu queria participar do sorteio da churrasqueira.
1: Muito bem, Ivonete do Prado, da Vila Sete. Valeu, Ivonete. Obrigado, viu, minha amiga? Obrigado, Ivonete, pelo seu áudio aí, tá bom? 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Faltando 3 minutos para as 5 da tarde, o Bem Brasil está chegando por aqui com o Mauro, o melhor da música sertaneja. Depois, às 7 horas, aí vamos ter a Santa Missa, diretamente da Igreja Matriz São Paulo Apóstolo, onde neste momento também está acontecendo um grande casamento por aqui. À noite, temos aí jornada esportiva diretamente do Ginásio de Esportes, de Leto Bertaioli, cobertura na Capinzão, no YouTube. Fechamos o programa, meus amigos. Um bom sábado. Fique com Deus. Daquele abraço carinhoso. Paulo Forquesato fica por aqui. Até semana que vem. Deus esteja presente com todos vocês. Um forte abraço.

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7: Capinzal FM e a hora certa são 17:02.
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1: Senhoras e senhores, amigos e amigas do rádio, que bom estar em mais um finalzinho de tarde, comecinho de noite com você. Quero agradecer primeiramente ao Pai, Filho e Espírito Santo de Deus por nos dar mais essa oportunidade de estarmos juntos na sintonia da mais ouvida da Rádio Família, aquela que entra na sua casa, no seu trabalho, na sua casa, no seu trabalho e também no seu automóvel. Obrigado você, meu amigo e minha amiga do interior, na cidade, aonde você estiver, quem sabe no apartamento, quem sabe galopando a cavalo, né, Pedepano? Pessoal, galopa a cavalo, escutando nós, Pedepano, o que que você acha, rapaz? É bom demais, né? Gente, obrigado, obrigado mesmo de coração. Está iniciando mais um Bem Brasil pra você matar saudade. É o sertanejo classe A com destaque. Tá aqui pra você. E tem muita coisa boa. Hoje tem o sorteio da chaleira elétrica. Coisa boa demais. Quem será que vai levar a chaleira elétrica? Eita, nós, hein? Também tem sorteio do quê? Vamos começar já com sorteio, é isso mesmo? Olha só, pra você que quer ir na festa em honra a São João Batista no matinê, lá no Parque Já de Ouro. Já sabe, você pode mandar sua mensagem para mim no 988-15-6435, 988-15-6435, e falar a palavra ingresso. E amanhã você vai participar do matinê com a banda Nave São. E aí, quer participar do sorteio? Quer participar? Quer ir amanhã na grande festa? Matinê às 15 horas com a banda Nave Som, lá na festa em honra a São João Batista, no Parque Jardim Ouro, tá fim? Programação festiva. Primeiro, programação com a Santa Missa, meio-dia, tradicional almoço. E às 15 horas, matinê com Nave Som. Tá fim? Então manda pra mim, 988-15-6435, vai ser nesse bloco aqui o sorteio, tá? E depois tem brincadeiras musicais e muita coisa boa pra você. Boa tarde. Que bom estar na sua companhia, que bom estar juntinho de você. 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Começando com a primeira aqui, ó. Bruno e Marrone, Dormir na Praça. 17:06, boa tarde.

0: Começa a Mir no Panteiro com Rio Negro e Solimões, o rei da festa, e também Bruno e Marrone dormir na praça. E aí, gente, como é que vocês estão? Me conte tudo e não me esconda nada, hein? Ó, quer participar com a gente? 988-15-6435, você pede a sua música. Agora, nesse bloco aqui, ó, pra você que quer ir na festa em honra a São João Batista no Parque de Adioro e fazer parte do matinê, tem sorteio de 2 ingressos pra você no matinê com a banda Nave Som. Pra você ganhar o ingresso é muito fácil. Você vai mandar uma mensagem pra mim escrito ingresso e depois, daqui a pouquinho, nós vamos sortear pra você, tá bom? Vamos atendendo a participação do ouvinte. Quem já está comigo, boa tarde. E aí?
1: Beleza, Pietro?
0: Beleza, certo? É pouco, mas é biruga, rapaz.
1: Hoje cozinhamos 300
0: o quê?
1: Tonel de lavagem pros porcos, né?
0: Meu agora, Deus do céu.
1: Não cria mais gado agora, é só porco, só porco.
0: Só suína.
1: Você tem ideia, Pia? Eu tô com um porco que parece 600 quilos.
0: Meu Deus do céu, só cabeça. É porco, né?
1: Bem, Pia, como é que tá no sentido, beleza? Hoje vamos de cama de capim, se possível. E oferecer pra tua cooperada aí.
0: Cama de capim,
1: acho. Quero ver se ganha esse prêmio, gente, né, amor? Tá louco?
0: Daqui a pouquinho tem o sorteio, tem a brincadeira musical. Valeu!
1: Só da tarde, hoje, sábado aí.
0: Valeu.
1: Um bom fim de semana aí, uma boa semana e vamos que vamos.
0: Tio, um abraço. Valeu, guri. Valeu, Tilo. O Tilo que agora é fazendeiro criador de suíno. Ou será que tá queimando roça com chuva? O que que eu vou dizer? Capaz que não. Valeu, Tilo, velho. Vamos lá com mais participação do ouvinte. O nosso boa tarde vai pra quem? Vai pra Dona Maria. Dona Maria, tudo bem com a senhora? Dona Maria, que também tá participando aqui do sorteio. Dona Rosane de

0: Pode deixar, daqui a pouco ele manda. Quem mais com a gente? O nosso boa tarde vai pro seu Osmar Lopes. Como é que tá, seu Osmar Lopes Duarte? Tudo tranquilinho? Quem mais com a gente? O Nelson Pereira de Moraes. Alô, Nelson, como é que tá, rapaz? Me conte aí as condições climáticas do tempo. Será que chove hoje, guri? Ou será que não? Vamos lá com mais participação do ouvinte. Deixa eu ver, a dona Ivone Maria Occhipiovesan com a gente. Obrigado pelo carinho da sua companhia. Quem mais com a gente também é a dona Joanete Barreta. Boa tarde para a senhora. Tem mais o seu Valério na escuta do programa aqui na Capinzal FM. A dona Fátima, o seu Valério, obrigado pelo carinho. A dona Dionis Formentão, boa tarde para a senhora. O nosso boa tarde também para Janete Arnucci. Como é que a senhora tá, dona Janete? Tudo bem com a senhora? Dona Janete, que faz parte da Pastoral Solidária. E o Mauro Ribeiro, mas vou ali num pulinho, desça assim e volto correndinho. Se eu tropeçar, eu aviso vocês. 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
3: A torcida fez as pazes com a seleção brasileira, que venceu o Haiti por 3-0. A partida teve ainda 2 gols anulados por impedimentos confirmados pelo VAR. Endrick entrou em campo no segundo tempo, muito aclamado pelos torcedores. Com esse jogo, a seleção assume a liderança do grupo C por conta do saldo de gols. Atrás de nós na tabela vem o Marrocos, também com 4 pontos. A primeira vitória veio e agora é esperar para ver como será o resultado em Miami. A CBF informou assim que o jogo terminou que o atacante Rafinha sentiu dores no músculo posterior da coxa direita. O jogador já iniciou o tratamento e será reavaliado. Eu volto agora para Morriston e vamos ver como serão os dias da seleção até a próxima partida na quarta-feira. Eu sou Melina Calduro, na Filadélfia, para o Acaerte em Campo.
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Estamos de volta, gente linda do meu Brasil, Zil Varonil. E aí, o que, que você achou do jogo da seleção brasileira de ontem, hein? Seleção jogou bem, jogou mal menos. O que, que vocês acharam da seleção hoje? Ontem, né? Foi o jogo da seleção contra o Haiti. Eu, na minha opinião, a seleção estava meio apática. Tava... Jogou mais ou menos, eu acho, assim, sabe? Foram pra cima, fizeram 3 gols, mas... Sei não. Mas vamos continuar confiando, né? Vamos continuar torcendo pra ver o que vai dar no final, né? Vamos lá, Noah. Boa tarde, seu Wagner. Como é que tá lá do Alto Alegre? Pessoal do Alto Alegre sempre na sintonia da Capinzal FM. Obrigado pelo carinho da companhia do seu Walter. Quem com a gente também é a Elisete Bortoli. Sempre na sintonia. Você é meu amigo e minha amiga do rádio. Boa tarde, Mauro Ribeiro. É a Dilene Siqueira aqui de Concórdia, viu? Toca uma música aí pra minha avó, Iraci Maria Siqueira. Estamos nós duas em casa. Eu cheguei agora, estava ajudando a dar catequese para as crianças na paróquia onde eu moro. Se possível, toca uma música aí, Milagre da Flecha, com João Mineiro e Marciano. Vamos tocar pra você daqui a pouquinho, porque agora tem música pro Henrique Borim, o Tímido. Ô, seu Henrique, como é que você tá? Você anda sumido, rapaz. 17h23. Boa tarde pra você. Azai, Henrique, vem aí. O popular homem sorriso.

0: Estamos de volta, gente linda do meu Brasil. Valeu, Nil. Olha só, gente, daqui a pouquinho tem o sorteio da garrafa térmica. Você vai me ajudar a descobrir quem que é o cantor hoje. E hoje tá muito complicado para se descobrir quem que é o cantor hoje. Tá difícil demais, mas eu vou contar com a sua ajuda, porque eu sei que você é bom de música. Mas hoje eu acho que ninguém vai descobrir quem que é o cantor. Vamos dando boa tarde pro pessoal que tá na sintonia da Capinzal FM. É a dona Geuci Maria dos Santos. Boa tarde, dona Geuci.
1: Boa tarde, Mauro Ribeiro.
0: Boa tarde, tudo certo, a senhora?
1: Geuci Maria dos Santos.
0: Como é que a senhora tá, dona Geuci?
1: Eu moro aqui no último NDMR.
0: Aham.
1: Eu quero pedir pra você fazer uma música ali, se você puder.
0: Claro.
1: Porca Véia.
0: Porca Véia eu não consigo.
1: Ou qualquer uma outra que tiver ali, puder mandar pra mim.
0: Mando
1: vou
0: sim.
1: Vou ficar muito feliz.
0: Tá bom, vou mandar uma bem bonita pra senhora.
1: Eu quero participar do brinde. E desejo um bom final de semana
0: pra você, senhora também.
1: Pra tua família.
0: Amém, obrigado.
1: Muitas bênçãos de Deus, que Deus proteja todos vocês.
0: Amém, eu recebo.
1: Nós que precisamos, né?
0: Ah, precisamos de Jesus sempre, né? Valeu, obrigado, dona Geuci Maria dos Santos, obrigado mesmo pelo seu carinho. Que Deus abençoe a senhora, a sua família também, tá bom? Obrigado, dona Geuci Maria dos Santos, na sintonia da Capinzal FM. Meu amigo Paulo San Mauro roda uma música do milionário José Pobre, quer dizer, o José Rico, para nós aqui do Poente do Sol. Asa, Paulo San, é de óculos escuro. Asa, guri, velho. Mas não tem sol agora, homem. Agora o sol não veio essa tarde, Paulo San. O que é que eu vou dizer lá em casa, hein? Vou mandando beijo, abraço especial pra minha princesa que está lá na minha oficina, pegando friozinho, né? Tá frio, se cuide, não se moe muito, tá bom? Também pro Igor, que tava jogando futebol aí, né? Tava jogando futebol. Já vou ir lá tirar leite da mimosa, pia. Hã? Vai lá, tire. Hoje a mimosa vai dar 2 bardos de leite. Eu não é a mimosa. Mimosa? Cadê você, mimosa? Tá bom, o Igor já tá indo lá pra tirar leite de você, tá bom? Já não, hein? Tamo de pera, patrola lá. Beijo pra você, meu amor. Que Deus te abençoe sempre. Deus abençoe sempre a nossa família, tá bom? Obrigado sempre pela companhia, por estar sempre junto com a gente. Quem mais com a gente? Deixa eu ver quem tá comigo aqui, ó. Ô, Tilo. O que você vai queimar roça com chuva agora,
2: hein? Se tiver, Mauro, aquela...
0: Hã?
2: Se não tiver, Mauro, aquela música que eu pedi, pode ser Olha a Mãe com o Jean Giovanni, beleza? Se não tiver, é a cama de capim, hein? Porque agora, hoje em dia, é só cama box, né? Nem capim não tem mais.
0: Cama,
2: né?
0: De capim não existe aqui, mais, né? Tá bom, então, ó. Vou tocar cama de capim pra você. Na sequência, antes, está chegando João Mineiro e Marciano, que vai cantar pro povo lá de Concórdia. Nós, hein? Nós chegamos lá em Concórdia, nós estamos aqui faceiro da vida. Alô, dona Adelina Forquesato, seu Valério Forquesato, obrigado pelo carinho de vocês sempre. Obrigado sempre. Que Deus abençoe sempre vocês aí. Obrigado, dona Amália, obrigado pelo carinho. Dona Rosânia de Fátima, tá aí, ó.
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0: Isso aqui vai pra Dirlene Siqueira e também pra vó Iraci.
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0: Capim Zan FM, uma rádio feita pra você com Zezé de Camargo e Luciano, Cama de Capim. Gente linda do meu Brasil, varonil, continue participando com a gente, 988-156-435. Na volta tem brincadeiras musicais e eu já vou dizer quem que leva os dois ingressos pra festa amanhã, na festa em honra a São João Batista, lá no Parque Jardim Ouro, em matinezão com a banda Nave Soul. Não sai daí!
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2: É um devor da gente ali do meu Brasil, Nier, Nier, Nier. Como é que vocês dão, piazada? Tem uma piada padrona, que nem eu. Louco, vou lhe fazer, louco. Esses dias o pessoal perguntou pra mim, Mauro Ribeiro, se você fala assim mesmo no dia a dia? Claro, piazada. Eu sou da roça. Nós é agricultor. Nós deu um monte de plantação lá nas linhas oficinas. Nós fizemos uma horta lá. Quer dizer, nós não. Quem trabalhou mais foi a minha princesa, que trabalhou, colocou a mão na enxada e virava a terra pra tudo que é lado. Claro que eu ajudei, mas porque eu não entendia muito das plantação, quem entendia mais era ela. Virava a terra que nem um trator. É, mas pra quem trabalha no... Pra quem trabalha assim no sítio é assim. O pessoal acha que a gente só descansa no sítio. Não, a gente planta, vira terra, corta lenha, vai no mato buscar lenha, coisa boa demais, né? Mas não tem coisa melhor que isso. É, e daí tem o nosso menino que também tira leite da mimosa. Mimosa fica faceira. E só ele que pode tirar leite da mimosa. É, amarra os pés dela, os rabos lá. E tira, e a gente não pode chegar perto, porque a mimosa fica braba, ou não sei o que eu faço com a mimosa. Tá bom, mimosa, não falo mais de você. Vamos atendendo a participação do ouvinte que tá com a gente aqui. Vamos lá, boa tarde, Mauro Ribeiro. Buenas, tirou tudo certo? Tudo como é que o senhor tá, seu Nadir da merda? Tudo tranquilinho, que nem água de poço? Azar, seu Nadir. Também quem tá com a gente é a Dona Tere. Dona Tere, como é que tá as Lacerdópolis aí, Dona Tere? Me conte tudo e não me esconda nada. Também quero mandar um abraço especial pra Tia Lourdes e também pro Ercílio na sintonia da Capinzal FM ali na Nova Capinzal. A Tia Lourdes, o Ercílio. Obrigado sempre pelo carinho de vocês, que Deus abençoe sempre vocês aí, tá bom? É, quem mais com a gente aqui? Dona Rosane já começou a mostrar as colheitas, é. As colheitas, hoje foi banana, que banana que é essa, Dona Rosane de Fátima? Essa aqui deve ser o quê? A banana nanica, é, tem chuchu, tem abacate, tem tudo, daqui a pouquinho nós começamos a falar. Valeu, Dona Rosane. Ó, tem até arfaz ali no cantinho. Ah, Dona Rosane. Dona Rosane da minha, é das colheitas, né? Quem tá com a gente também lá em Ervaldo Oeste é o Pelezinho, tá? Diz que tá enrolado nas cobertas, já bebeu um café. Esquentou o pelego e agora tá deitando debaixo das cobertas, escutando o Bem Brasil. E essa aqui vai pro senhor lá, ó. Som de Chico Rei, Paraná. 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Faltando 15 para as 6. Boa tarde.

0: Eita, cabanão, mundão, tá aí o som de Chico Rei Paraná, quem será seu outro amor? Que foi lá para Ervaldo Oeste, lá no bairro Subsídio, o Pelezinho que está enroladinho nas cobertitas. Já Pelezinho, vem. Louco de faceira e de pena, patrola sempre, né? Vamos lá, quem mais com a gente? Meu amigo Tchaka, vem. Fala que eu te escuto.
1: Boa tarde,
0: boa tarde. Tarde, guri, como é que tá as coisas?
1: Amado
0: Batista.
1: Folha seca.
0: Folha seca, daqui a pouquinho vou tocar folha seca para você, tá bom? Obrigado, Tchaka, velho. Olha só, gente, os ganhadores do ingresso aqui para amanhã na festa em honra a São João Batista lá no Parque Jardim Ouro foi o Nelson Pereira e também o Osmar Lopes Duarte e Nelson Pereira. Pode se chegar lá que eu vou estar passando o nome de vocês lá para os coordenadores da festa amanhã. É só chegar lá, falar o nome completo com a identidade e ó, boa festa para vocês. Amanhã tem festa, né, com Navisson. Então vocês levaram o ingresso pro matinê amanhã às 15 horas. Agora sim, chegou aquele momento que você não vai descobrir quem que é o cantor hoje. Tenho certeza que não. Você não irá descobrir quem que é o cantor. O Tchaka falou que quer ouvir a música Folha Seca. E já vamos tocar Folha Seca pra você. Por isso, levante as mãozinhas pra cima. Levantou, tirou, se espreguiçou, agora vai lá. Abre a janela, a porta. E grita bem alto lá pro povo ouvir que as brincadeiras musicais vão começar.
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0: Eu duvido que você sabe quem vai cantar essa música. Hoje ninguém vai saber nada.

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1: Nossa, tá difícil, nem eu não sei quem é.
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1: Tá muito difícil. Chega, chega, chega. Você quer levar uma chaleira elétrica para casa? Lembrando que o pessoal que participou a semana passada pode participar hoje de novo. Já tá todo mundo agrupado, né? E quanto mais você participou a semana passada, pode participar hoje. Pense, é uma chaleira elétrica de 2 litros, coisa mais linda. 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Vamos lá, gente, boa sorte pra você. Quem será que vai levar a chaleira elétrica hoje? Tomara que seja você que participou, né? Amado Batista, canta Potiaca, veio, Amado Batista.

0: aí, seu som de Amado Batista, Folha Seca. O pessoal tá respondendo aqui, tá todo mundo respondendo errado. O que eu vou dizer lá em casa, hein? 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Vamos lá, atendendo a participação do ouvinte, deixa eu ver quem tá comigo aqui, deixa eu ver aqui, Dona Rosane de Fátima, Mauro Ribeiro, quem tá cantando essa música é o milionário José Rico. Pode ser. Por que não, né, Dona Rosana de Fátima? Ah, olha só, a Vitória da Silva tá comendo uma goiaba. Tudo bem com você, Vitória? Tudo bem? Não tem nenhuma carne nessa, né? nessa goiaba. Essa goiaba não tem carne, né? Não tem. Nininho não ri. Mas é. Vitória, pequenininha, não se preocupe. Então, essa criança é mal criada mesmo, tá bom? Olá, Mauro Ribeiro. Quero participar. Fala que eu te escuto então, Dona Zelê.
1: Boa tarde, Mauro.
0: Boa tarde, Dona Zelê.
1: Legenda rabiscada com Cleiton Camargo, Zelê de Oliveira.
0: Mas não é,
1: quero Dona participar Zelê. Do sorteio.
0: Acho que a senhora se enganou, Dona Zelê. Eu acho que é o Cacique Pajé que tá cantando, Dona Zelê. É o Cacique Pajé que tá cantando. Mas que mal criada que é essa criança. Tá, vai rindo. E se for o Cacique Pajé, o que tem? Eles são cantor bom também, canto bem. Vamos lá agora. Mais participação do ouvinte, deixa eu ver quem que tá comigo aqui. Ó, quem voltou, mas Deus, o livro, um monte de mensagem.
2: É, você falou a verdade, Mauro.
0: Aqui, sim, vai aqui.
2: Trocamos aí, Você me dá a vaca leiteira aí, eu te dou mais ou menos 42 porco e meio.
0: Não, gasta muito, gasta muito.
2: Cleiton Camargo, agente rabiscado.
0: Quem que te falou isso?
2: Valeu, Mauro.
0: Valeu.
2: Dona Tília Antônio Coelho da Silva.
0: É, Dona Tília.
2: Era, essa música é mais velha que eu.
0: Cleiton
2: Camargo, agente rabiscado. Coisa boa, valeu,
0: Pia. Valeu, gurivinho. Vamos lá com mais participação do ouvinte. Vou correr aqui, gente, porque tem bastante participação, tá bom? Dona Cleusa, boa tarde, Dona Cleusa.
3: Boa tarde, Mauro. Os cantores é Cleiton Camargo.
0: Será que é Cleiton Camargo? Pode até ser. Quem sou eu? Pode dizer. Se é o Cleiton Camargo, eu não sei. Eu só sei quem vai cantar agora. É milionário José Rico. Duas camisas. Tá aí, ó. Bastante pedidos do milionário José Rico. Tá aí pra quem pediu. Sinta-se homenageado. Faltando um pras seis. Boa noite pra você.

0: Eita nós, hein? Tá aí, ó, matando saudade com Milionário e José Rico. Isso faz a gente voltar no tempo, faz a gente lembrar dos tempos bons, dos tempos que nós se reuníamos com a família e só existia o rádio pra gente ouvir. Contávamos histórias, tomava um cafezinho gostoso. Ah, coisa boa, tempo bom que não volta mais. Gente linda do meu Brasil, varonil, não sai daí. Continue mandando a sua resposta. Quem é o cantor de hoje? 988-15-6435.
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0: Tamo nervoso, tá, piazada? E de pena, patrola, sempre, né? Obrigado a você, meu amigo e minha amiga do rádio, que sempre tá na sintonia da Capinzal FM, fazendo a nossa alegria. É bom a gente saber que você sempre participa com a gente, está sintonizado, ligado com a gente. Para quem não participa também, que está sempre somente ouvindo, também o nosso agradecimento a você por colaborar, que a audiência da Capinzal FM sempre cresça, cresça, cresça, cresça, cresça e chega nas alturas. Eita, nós, hein? Vamos lá, gente. Participação do ouvinte, dona Eva Geni de Azeredo. Fale, me conte tudo e não me esconda nada. Boa noite.
1: Boa tarde, Mauro Ribeiro. Tudo bem? Eu sou a Ana Vitória, neta da Eva Geni.
0: Ah, é a neta.
1: E quem canta essa música é Cleiton Camargo. O nome da música é Agenda Rabiscada. Uh-uh. Cadastra eu e a minha avó, Eva Geni.
0: Pode deixar. Mas você errou, não é? É o Cacique Pajé que tá cantando. Dona Marta da Luz, boa tarde, dona Marta. Como é que a senhora tá? Boa tarde, Mauro Ribeiro. Quem está cantando a música? O Cleiton e Camargo. Agenda Rabiscada, Marta da Luz, do Maximiliano Tualdo. Coloca meu nome no sorteio, já tá cadastrada. Vamos lá, quem mais com a gente? Boa tarde, Mauro Ribeiro. Quero concorrer ao ingresso. Ah, o ingresso já foi. O ingresso já saiu. Quem levou o ingresso foi o seu Nelson Pereira e o Osmar Lopes Duarte. Dona Vera da Costa, me conte tudo e não me esconda nada. Boa tarde.
2: Boa tarde, seu Mauro Ribeiro. Tudo bem?
0: Tudo bem, dona Vera.
2: Como é que você tá?
0: Tamo aqui de perna, patrona.
2: Tudo de bom.
0: Pão, e a senhora?
2: Quem tá cantando é Milionário Zé Rico.
0: Será? Eu digo que não.
2: Escutando, tô em casa sozinho. Já fui levar a Mariela lá no Viver, na festa junina.
0: Ah,
2: lá,
0: tá. Tá solita.
2: Tudo de bom, Mauro. Fique com Deus.
0: Amém, dona Vera. Se cuida aí, dona Vera. Fique tranquilinha aí, tá bom? Vamos lá, com mais participação do ouvinte. Boa tarde, fala que eu te escuto.
3: Boa noite, Mauro Ribeira.
0: Boa noite. Adirlene
3: Siqueira, de novo.
0: Tudo bem, Adirlene?
3: Eu quero participar dos cantores aí,
0: claro,
3: da música.
0: Claro, você sabe
3: aí.
0: Quem tá cantando?
3: É, do sorteio aí.
0: Ah, quem que é?
3: Quem tá cantando é Cleiton e Camargo.
0: Aham.
3: O nome da música é Agenda Rabiscada.
0: Não é. Porque naquela época eles não usavam agenda, era só caderno de caligrafia. Eu acho... Vamos lá, boa tarde pra quem? Boa tarde, mano, tudo bem? É a Marisete Caetano. Cantor misterioso é o Cleiton Camargo, Agenda Rabiscada. Não é, dona Elisete, que garanto que foi o seu Vladimir que falou. Seu Vladimir é o Cacique Pajé, eu já tô falando. Manda uma música pra nós que estamos ouvindo o programa. Eu, meu marido Vladimir, que o seu Vladimir que contou pra senhora, eu acho que não é, hein? O seu o André Molim, Vladimir André Molim e o Antony Gabriel Molim. O Antony, como é que tá aí a galinha de estimação? O Antony, gente, tem uma galinha de estimação. E todo dia ele pega uma minhoca e diz: vem. E a galinha vai e come a minhoca que tá na mão dele. Aham. Uhum. Eu vi com os meus próprios olhos. Uhum. Verdade mesmo. Criancinha mais criada, eu vi. Eu fui lá no sítio do seu Molim e vi. Mas você para de dar risada, deu que coisa vai esquentar, hein? Dona Cleusa, como é que tá a senhora, dona Cleusa? Boa tarde, boa noite.
4: Boa tarde, Mauro Ribeiro. Manda uma música pra mim, pro Silvano,
0: tá,
4: e pra todos que estão escutando.
0: Certo.
4: E quem tá cantando é esse aí que você falou.
0: É o Cacique Pajé. Valeu, dona Cleusa.
4: Uma música da Amado Batista.
0: Já toquei, dona Cleusa. Vou mandar uma outra pra você aqui, tá bom? Pra senhora. Tá bom? Obrigado, dona Cleusa e o Silvano, sempre na sintonia. Quem mais? Dona Tere Valer, como é que tá a senhora, dona Tere? Boa tarde.
5: Eu acho que é Milionário José Rico que tá cantando.
0: Mas olha, eu também acho. Mas, ó, não, eu acho que é o Cacique Pajé. Não vou trocar, não, porque depois, senão, vou perder mais uma. Não quero perder. Vamos lá. Boa tarde, Mauro Ribeiro. Sou a Simone Pereira Duarte. Meu palpite é de quem está cantando a música Agenda Rabiscada. É o Cleiton Camargo, mas não é. Dona Marli Alves, como é que a senhora está, dona Marli? Tudo bem? Boa tarde.
6: Mauro.
0: Tarde.
6: É da Vila Sete, é Cleiton Camargo.
0: Ah, não é. Seu Neudir Casagrande, da Vila Sete. Mauro, quem tá cantando é o Cleiton Camargo. Seu Neudir? Não é. Eu digo que é o Cacique Pajé. Seu Adilton Boff, boa tarde, seu Adilton. Também o seu Walter Boff, sempre na sintonia da Capinzal FM. Obrigado pelo carinho de sempre, Zezé de Camargo e Luciano. Olhos de Luar. 6:11, boa tarde, boa noite. Bom é estar na sua companhia. Bom é estar juntinho de você.

0: Capinzá FM, uma rádio feita pra você com o Zezé de Camargo e Luciano, Olhos de Luar. 6h15, vamos lá, a participação do ouvinte. Quem será que tá comigo agora? Deixa eu ver aqui. A dona Cristina Recalcati, como é que a senhora tá, dona Cristina? Boa noite.
1: Boa noite, Mauro Ribeiro.
0: Boa noite.
1: Tudo bem?
0: Aqui boa noite.
1: É a Cristina. Meroda, mais um pedaço da música que eu não peguei, ó. Não peguei o pedaço da música, Meroda. Quero ver quem é o cantor.
0: Tá bom, vou colocar mais um pouquinho aqui, porque também a Terezinha de Jesus lá de Ervaldo Oeste também não ouviu. Vou colocar aqui um pouquinho pra vocês. Atenção, aumente o volume do rádio. Quem é o cantor?

0: Chega, chega. Gente linda do meu Brasil, varonil, eu vou ali e volto já, não sai daí.
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0: Vamos lá, gente, atendendo a participação do ouvinte que está com a gente aqui, deixa eu ver aqui. Dona Gerci de Lima, boa tarde, Mauro Ribeiro. Gerci de Lima, o cantor de hoje é o Cleiton e Camargo. Eu acho que não é o Cleiton e Camargo. Tá todo mundo se enganando. Eu tô mais para dizer que é o Cacique Pajé. É, porque a voz é parecida com a do Cacique Pajé. Então eu tô achando que é o Cacique Pajé. Fazer assim, ó. Leandro e Leonardo. Vem cantar pro povo, Leandro e Leonardo. Canta, canta.

0: Tá aí o som do Leandro e Leonardo, entre tapas e beijos. Você sabe, né, meu povo, que mexer nas coisas dos outros é feio, né? É errado, não pode mexer do que é dos outros, né? Mas tem algumas pessoas que querem...
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0: Sou eu. Mas tem pessoas que não se emendam, né? Querem mexer no que é dos outros de qualquer jeito. Né? Um assaltante foi tentar roubar numa casa lá no Rio Grande do Sul. E quando foi subir a cerca, recebeu o castigo merecido. Ficou preso com as suas calças na cerca e foi detido pela polícia. Que drástico pra esse rapaz. Esse talvez nunca mais mexa no que é dos outros. Pendurado de cabeça pra baixo, o rapaz foi preso pela PM. O crime não compensa. E pra esse rapaz, muito menos, né? Eita, nós, hein? Vamos lá, com mais participação do ouvinte. Boa tarde, Mauro Ribeiro, aqui é a Marli da Nova Capinzal, Marli Luiz, da Nova Capinzal. Resposta é o Cleito Camargo, agenda rabiscado. Obrigado, dona Marli, pelo carinho da sua companhia. Quem mais com a gente? Deixa eu ver aqui. Boa tarde, Mauro Ribeiro. Ah, beleza, deixa pra mim, seu Nelson Pereira, que eu lhe aviso se conversar com o pessoal aqui. Vamos lá, boa tarde, quem tá comigo, fala que eu te escuto.
2: Oi, Mauro, boa tarde.
0: Tarde, Terezinha.
2: Que Dervaldo é esse?
0: Como é que você tá?
2: O nome dos cantores é Cleide Camargo.
0: Será que é? Eu acho que não é. Faz o seguinte, gente, vamos encerrando as participações das brincadeiras musicais, ó. Enquanto vai rodar a música aqui, dá tempo de você mandar ainda, daí no final já quero cadastrar todo mundo pra gente fazer o sorteio. Vamos lá, dona Ivete. Dona Ivete Borsói Espironello, boa noite, Mauro Ribeiro. Quem que está cantando é o Cleiton e Camargo. Dona Ivete, não é o Cleiton Camargo. Quem está cantando é o Cacique Pajé. Azá, seu Carlitono. Seu Carlito, o que tem dentro desse panelão aí? Me conte, hã? Me diga, o que é isso, esse panelão? O que o senhor tá aprontando? Parece chimia de abóbora? É chimia de abóbora? Uma vez, seu Carlito, deixa eu te contar uma coisa. Uma vez, quando eu morava lá em Ponte Serrada, eu fiz uma chimia de abóbora, seu Carlito. Mas olha que ficou coisa mais... Pô, do mundo, ai, Deus me livre. Eu colocava chimia de abóbora na boca, parecia que derretia a língua. Mama, minha esposa disse que ficou boa a chimia de abóbora. Eu até sim. Aí comi umas duas colheradas, depois não foi mais. Ó, chimia de goiaba. Errei por pouco, né? Errei por pouco, só errei as abóbora. Não dá nada, né? Nem sempre a gente acerta. Vamos lá, atendendo as participações do ouvinte. Vamos lá, fala que eu te escuto. Deixa eu ver quem que é que tá com a gente aqui. Abrindo aqui. Seu Valdomiro, boa tarde, seu Valdomiro, boa noite.
3: Oi, boa noite, Marcos.
0: Como é que tá,
3: seu Valdomiro da Rolda, cantora Rolda.
0: Quem tá cantando?
3: Cleide Camargo.
0: Olha aqui, eu não sei se é o Cleide Camargo, mas eu acho que é o Cacique Pajé. Quem mais com a gente? Boa noite, Mauro. Sou a Rosângela Schweizer. Quem canta é o Cleide e Camargo. Eu acho que não, eu acho que é o... Vamos lá. Ah, agora a dona Cristina Recalcati vai responder. Responda, dona Cristina.
4: Boa tarde, Mauro Ribeiro.
0: Boa tarde. Bem? Quem é tá cantando?
4: Cleide Camargo que está cantando essa música.
0: Mas olha, não sei... Vamos lá para as últimas participações. Boa tarde, Mauro Ribeiro. Achou que eu não iria participar? estava arrumando o vaso do meu banheiro. Seu Adelar, que coincidência. E aqui é deu com o vaso do banheiro, seu Adelar. Hein? Me conte. Ah, tava trocando a caixa. Ah, entendi. Valeu, seu Adelar. Obrigado pelo carinho da sua companhia. Quem mais com a gente? Boa noite, Mauro Ribeiro. Salete Premiere, é o Cleite Camargo que tá cantando, mas olha, dona Salete, eu acho que não. Boa tarde, Mauro Ribeiro, parabéns pelo teu programa. Quem tá cantando é o Cleite Camargo, é o Nelson Fogaça, da Nova Capinzal. Valeu, seu Nelson. Como é que tá as coisas por aí na Nova Capinzal, rapaz? Tá tudo tranquilinho, que nem água de poço? Azar, guri, meio louco de faceira e de pela patrola sempre, gurizão. Vamos lá, quem mais com a gente, dona? Aqui, dona Rosana de Fátima tá mostrando as colheitas. Dona Rosana, que é isso aqui? Parece paçoca, doce de leite. Ui, a dona Rosana, fazendo umas colheitas boas ali no jardim da sua existência. Vamos lá, quem mais com a gente? Vamos para as últimas participações aqui. Nosso boa tarde pro seu Wilson. Seu Wilson da Rocha, como é que tá? Seu Wilson Luiz da Rocha, obrigado pelo carinho da sua companhia. Vamos aqui. Com mais seu Nadir de Almeida. Seu Nadir de Almeida, como é que tá o senhor, seu Nadir? Tudo tranquilinho? Vamos lá, quem mais com a gente? Nosso boa tarde, dona Dorothy, seu Leopoldo, sempre na sintonia da Capinzal FM. Também o Taylor, como é que tá, Taylor? As coisas aí, tudo bem? Dona Ivonete Maier Frigo também. Alô, Evandro Teodoro da Silva, rapazinho, como é que tá? Nosso boa tarde também pra Ângela Figueiredo. Vamos correndo aqui para nós poder atender todo mundo. Cadê? Abri aqui. Vamos lá, subindo. Boa tarde, Mauro Ribeiro Teodoro. Aqui de Ponte Serrada, quem está cantando essa música? É Pedro Paulo e Alex Agenda Rabiscada. Eu também acho. Quer dizer, eu não acho, né? Eu acho que é o Cacique Pajé. Participações encerradas para o sorteio da chaleira elétrica. 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Obrigado a toda a equipe do Proner Supermercado por nos dar esse presentão para poder dar para você, nosso amigo ouvinte, Ataíde Alexandre. Enquanto isso, vai lá.

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4: O que se viu no jogo Brasil e Haiti foi muito diferente do que eu encontrei em Nova York. Dessa vez, muitos brasileiros, a torcida muito acolhedora e calorosa mesmo antes dos gols marcados. Vini Júnior foi novamente o craque do jogo, assim como na partida contra o Marrocos. Alguns torcedores brasileiros falaram que o Brasil venceu, mas ainda não convenceu. Como foi o caso do Luiz Eduardo de Criciúma.
5: Achei que nosso time titular foi muito bem, cumpriu o que precisava fazer, 3-0 no primeiro tempo, com um gol anulado ainda. E achei que o time reserva, o time bem, enfim, ficou devendo, né? Não entrou aquele sangue, os jogadores eles tinham a oportunidade de mostrar o porquê poderiam brigar com uma vaga titular. Não foi isso que mostraram, mas tudo bem, fizemos um saldo de gols legal pra brigar pela primeira posição.
4: Eu sou Melina Calduro, da Filadélfia, para o Acaerte em Campo.
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0: Estamos de volta, gente linda do meu Brasil varonil. Estamos preparando o sorteio aqui. Vamos lá, deixa eu ver aqui. Deixa eu só cadastrar essa última. Seu. Aí, som. Seu Walter Poff cadastrando aqui. As últimas participações. É corrido, gente, é corrido. Vamos lá, então. O pessoal que participou pelo telefone também está concorrendo. O seu Osmar Lopes Duarte, também a Valéria Ramos, a dona Rosane de Fátima, a dona Helena Surge, estão todos cadastrados aqui também, tá? Só pra gente registrar aqui. Vamos lá, deixa eu ver aqui. Sorteio na tela. Vamos lá, agora sim, F5. Vamos lá, número 26. Todas as participações da semana passada também estão no sorteio. Vamos lá, número 26. Atenção, Antony Gabriel Molim. Alô, atenção, Antony Gabriel Molim. Você leva uma chaleira elétrica para casa. Antony Gabriel Molim, número 22, você pode passar na recepção segunda-feira, falar com a Fernanda, a chaleira elétrica pra você. 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E pra você que falou que o cantor era o Cacique Pajé, parabéns! Não era o Cacique Pajé, era o Cleito e Camargo. E quando você acerta o cantor, ele canta nas ondas da 102.3. Cleito e Camargo, os cantores misteriosos de hoje, Agenda Rabiscada. 6h39, boa noite.

Tá aí o som de Cleiton e Camargo, agenda rabiscada. Gente linda do meu Brasil, varonil, que bom estar na sua companhia. Que bom estar junto de você, seu Dércio Soares Borges. Tá tirando leite das bibós ou já foi, seu Dércio? Gente, é uma alegria estar junto de vocês, é uma alegria fazer parte da família Capinzal FM. Eu trabalho em rádio desde 1998. Já trabalhei em várias rádios, mas a recepção que o ouvinte aqui da Capinzal FM teve com a minha pessoa, principalmente com a minha família, foi muito legal, foi muito bacana. E eu agradeço isso a você, meu amigo e minha amiga ouvinte, de coração mesmo. De coração. Foi uma recepção muito bacana, uma recepção muito carinhosa do povo aqui de Capinzal, Lacerdópolis, Ouro, Jaborá, Joaçaba, Ervaldo Oeste, Zorteia. Todo o pessoal aí recebeu a gente de braços abertos. E eu quero agradecer isso de coração a você, meu amigo e minha amiga do ouvinte. Pode ter certeza que isso é recíproco. E pode ter certeza que eu, juntamente com a minha família, sempre colocamos vocês, nosso amigo, ouvinte, nas nossas orações. Obrigado mesmo. Eu tô ficando por aqui, gente. Amanhã eu vou forgar um pouquinho, vou descansar até mais tarde. Amanhã o Márcio Pedro vai assumir o Domingão junto com você, tá bom? Eu gosto sempre de terminar a nossa programação sempre colocando uma mensagem pra gente poder refletir. Eu e você refletir coisas boas. Porque de coisas ruins, nós já estamos cheios. Refletir é uma palavra tão pequena, mas é uma palavra que nós temos que colocar na nossa mente e depois no nosso coração. Que nós possamos refletir sobre o verdadeiro significado do amor. Em um mundo em que tantas vezes valoriza mais o individualismo, o amor continua sendo a força capaz de unir famílias, restaurar amizades, transformar vidas. O significado do amor é respeitar, cuidar, perdoar e estender a mão ao próximo sem esperar nada em troca. E acima de tudo, de todas as coisas, lembrar que sem Deus somos limitados, mas com Ele encontramos força, encontramos esperança, encontramos propósitos para seguir em frente. Que cada coração seja tocado pela presença de Deus, pois Ele é quem nos ensina o caminho do amor, o verdadeiro caminho do amor. Sem Deus nada somos, mas com Ele podemos ser instrumentos de paz, bondade e luz na vida daqueles que nos cercam, na vida daqueles que precisam. Ah, o amor de Deus faz com que nós tenhamos força para levantar o caído, para dar esperança a quem não tem esperança, para dar vida quem acha que já perdeu a sua vida. Que Deus abençoe você, a sua família. Que Deus abençoe, que nós possamos ter força, que nós possamos ter fé e continuar. Porque sem fé, nós não somos quase nada. E quando colocamos a fé naquele que pode todas as coisas,
você pode ter uma certeza concreta, uma certeza firmada, que Ele, o nosso Deus Todo-Poderoso, que olhou para nós, viu as nossas limitações, mas não olhou para o nosso pecado, olhou para nosso acerto, deu o seu próprio filho para morrer numa cruz de braços abertos por mim e por você. Pense nisso, creia que a sua vida pode mudar. Em nome do Pai, do Filho, do Espírito Santo de Deus. Que Deus te abençoe mais um dia. Que a presença de Deus na sua família seja firme, seja forte. Que a palavra de Deus que diz, seja forte e corajoso, possa sondar o teu coração nesse dia. E juntos, com fé, nós possamos seguir em frente ao caminho da verdade. Canta comigo, levanta tuas mãos para cima.

Obrigado, Jesus. Obrigado você, meu amigo ouvinte. Eu volto na terça-feira com você, com o programa Expresso 102. Fiquem com Deus e nunca esqueça, Deus pode todas as coisas. Acredite. Fica aí com a última, Gustavo Lima, DNA. Beijo no seu coração e até terça-feira. Amanhã, a missão de trazer alegria para você com ele, Márcio Pedro Martinazzo. Tchau, tchau, fui!

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2: Olá, meu caro, minha cara ouvinte, estamos juntos para este momento de reflexão. É uma alegria muito grande para mim falar com vocês diariamente. Que esta reflexão possa nos ajudar, e certamente nos ajuda, porque eu creio que as boas palavras são força. Quando nós conhecemos mais a realidade, quando nós nos conhecemos mais, nos situamos melhor diante da vida e vivemos melhor. Eu gostaria de falar hoje sobre as decisões, mas na seguinte perspectiva: não ficar remoendo as decisões tomadas. Muitos que escolheram um determinado caminho após longas cogitações e análises se lamentam pelas possibilidades que ficaram excluídas com a decisão que tomaram. Eles continuam remoendo se outra opção não teria sido melhor. Então ficam sempre em dúvida: será que fiz certo? Não devia ter decidido outra coisa? Assim eles se tolhem, gastando a força de que necessitariam para seguir com energia no caminho escolhido. De fato, ao optar por um caminho, a pessoa está abrindo mão de outro e pode sentir peso pelo que ficou excluído. Esse sentimento de pesar é diferente de arrepender-se, ficar remoendo as possibilidades perdidas, porque ao remoer, ficamos presos ao que julgamos perdido, não conseguimos seguir em frente. Ao passo que, ao sentir pesar, elaboramos esse sentimento em relação às possibilidades perdidas. Assim, atravessamos essa dor e entramos em contato com o fundo de nossa alma, onde descobriremos o potencial das capacidades que Deus nos deu. Quem fica remoendo não está em contato com o fundo da sua alma, acaba ficando somente na superfície. Mas ao sentir pesar, que é diferente de remoer, pode-se atravessar a dor deixando-a para trás. E este caminho através da dor conduz ao nosso verdadeiro ser. Quem renega esse caminho não consegue encontrar o seu verdadeiro eu. Ele não está centrado, está na superfície somente. Lá na superfície, então, lamenta as possibilidades perdidas, afogando-se em autopiedade. E ao de seguir este caminho, ele deveria ter sabido. São estratégias de autocomiseração que nos impedem de avançar. Por isso, caro ouvinte, diante das escolhas, ficar remoendo num sentimento de autopiedade e até de culpabilização dos outros não é bom. Quando nós sentimos pesar, que é diferente de ficar remoendo, então nós elaboramos: bom, agora eu decidi, vou para frente com essa decisão que tomei, sem ficar me culpando por aquilo que eu não fiz. Pensemos nisso. Mais mensagem através do nosso...
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0: Intenções desta Santa Missa. Em ação de graças a São Cristóvão, pela saúde de Gilmar Hoffmann, pelos falecidos Aldina Maria e Diolino Zanini, pelas almas do Purgatório, Amélia Bonato, Domingos Bonato, Ana Duarte Eisfeld, Antônio José Roça, Antônio Natálio, José e Dorilda Franceschi, Catarina Pellegrini Roça, Ismael Pogeri, Eva do Carmo Ribeiro, Terezinha Carvalho da Silva, José Mário Lincoln, Ladir Dorini, Atílio Vidi, Leonor José Bonassi, Lourenço Coas Neto, Marco Antônio Bonato, Maria Aparecida Zócoli, Maria Antônia Soares Borges, Neuza Lúcia Vergani, Oníria Pilate, Tomás Pilate, Albina Lúcia Pilate, Severino Pilate, Abramo Pituco, Stefano Pituco, Daniel Bressan, Auri Mendes da Luz, Felipe Amorim, Pedro Zanaro, Marli Zanaro, todos os falecidos da família Bruneto e Zanaro, Pierina Bareta Mazieiro, um ano de falecimento, Ricardo Roça. Nós do grupo de liturgia Nossa Senhora dos Navegantes, cumprimentamos a todos os presentes e aos que nos ouvem através da Rádio Capinzal com uma saudação franciscana de paz e bem.
1: Paz e bem.
0: Missa do 12º domingo do tempo comum. É bom estarmos aqui, nesta casa do Senhor, celebrando o mistério pascal de Jesus Cristo, seu Filho bendito, que está presente no meio de nós. Em sua palavra, Cristo nos enche de esperança e força, expulsando todo medo e desânimo, pois seu amor venceu as forças do mal. Celebremos este dia santo com total confiança e profunda ação de graças. Preside essa celebração Frei Rondinelli. Iniciemos cantando.

0: Em nome do Pai, e do Filho, e do Espírito Santo.
1: Amém.
0: A graça e a paz daquele que era, que é e que vem estejam convosco.
2: Bendito seja Deus que nos reuniu no amor de Cristo.
0: Queridos irmãos, queridas irmãs, estamos todos buscando a casa do Senhor, buscando o reino celeste, e nessa caminhada que trilhamos, muitas vezes rompemos a nossa aliança e pecamos, e por isso necessitamos constantemente da misericórdia de Deus. Cantemos implorando o seu perdão.

Deus Todo-Poderoso tenha compaixão de nós, perdoe os nossos pecados e nos conduza à vida eterna. Amém.

os que firmais solidamente no vosso amor. Por nosso Senhor Jesus Cristo, vosso Filho, que é Deus, e convosco vive

0: Vamos nos sentar para escutarmos com atenção a palavra de Deus.
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2: Leitura do livro do profeta Jeremias. Jeremias disse: Eu ouvi as injúrias de tantos homens. Eu os vi espalhando medo em redor. Denunciai-o. Denunciemo-lo. Todos os amigos observaram minhas falhas. Talvez ele cometa um engano, e nós poderemos apanhá-lo e desforrar-nos dele. Mas o Senhor está ao meu lado, como forte guerreiros. Por isso, os que me perseguem cairão vencidos. Por não terem tido êxito, eles se cobrirão de vergonha, eterna infâmia, que nunca se apaga. Ó Senhor dos exércitos, que provas o homem justo e vês os sentimentos do coração, rogo-te, me faças ver tua vingança sobre eles, pois eu te declarei a minha causa. Cantai ao Senhor, louvai o Senhor, pois ele salvou a vida de um pobre homem das mãos dos maus. Palavra do Senhor.
3: Graças

Leitura da carta de São Paulo aos Romanos. O pecado entrou no mundo por um só homem. Através do pecado entrou a morte. E a morte passou para todos os homens, porque todos pecaram.

0: falta de Adão. A transgressão de um só levou a multidão humana à morte, mas foi de modo bem superior que a graça de Deus, ou seja, o dom gratuito concedido através de um só homem, Jesus Cristo, se derramou em abundância sobre todos. Palavra do Senhor.
1: Graças a Deus.

0: proclamação do Evangelho de Jesus Cristo segundo Mateus.
1: Glória a vós, Senhor.
0: Naquele tempo disse Jesus a seus apóstolos: Não tenhais medo dos homens, pois nada há de encoberto que não seja revelado, e nada há de escondido que não seja conhecido. O que vos digo na escuridão, dizei-o à luz do dia. O que escutais ao pé do ouvido, proclamai-o sobre os telhados. Não tenhais medo daqueles que matam o corpo, mas não podem matar a alma. Pelo contrário, temei aquele que pode destruir a alma e o corpo no inferno. Não se vendem dois pardais por algumas moedas? No entanto, nenhum deles cai no chão sem o consentimento do vosso Pai. Quanto a vós, até os cabelos da vossa cabeça estão todos contados. Não tenhais medo. Vós valeis mais do que muitos pardais. Portanto, todo aquele que se declarar a meu favor diante dos homens, também eu me declararei em favor dele diante do meu Pai que está nos céus. Aquele, porém, que me negar diante dos homens, também eu o negarei diante do meu Pai que está nos céus.

Queridos irmãos, queridas irmãs, a liturgia de hoje nos convida a refletir sobre o medo. Estamos celebrando o 12º domingo do tempo comum. Há poucas semanas, há duas semanas apenas, retomamos esse tempo litúrgico tão especial da nossa igreja. Ao longo do ano nós temos 5 tempos litúrgicos. O primeiro deles é o Advento, o segundo é o Natal, o terceiro é o tempo comum, o quarto é a Quaresma e o quinto é a Páscoa. Cada tempo litúrgico tem suas características próprias, sua própria cor, suas orações, seus textos bíblicos, seus temas. E o tempo comum, ele é o mais extenso. Ele dura 33 ou 34 semanas, dependendo do ano, e é organizado em duas partes. A primeira no início do ano, da metade de janeiro até o carnaval, e a segunda parte da segunda-feira após Pentecostes até o final de novembro. A cor própria do tempo comum é o verde, que significa esperança, vida, simplicidade. E o tema

0: próprio do tempo comum é o ministério público de Jesus. E aqui entra diversos outros subtemas: as pregações de Jesus, suas parábolas, seus milagres, suas viagens, etc. Tudo entra nesse grande bloco. O adjetivo comum pode nos dar a impressão de que o tempo comum é um tempo de pouca importância, mas não é verdade. Eu costumo comparar o tempo comum com aquele arroz e feijão que nós comemos diariamente nas nossas casas. Claro que aquelas refeições que ficam na nossa memória de um modo muito especial são aquelas especiais de aniversário, de formatura, de casamento, etc. Mas o que nos nutre e nos mantém de pé não é isso, é o alimento cotidiano. O tempo comum tem essa importância na nossa vida. Sem viver, sem mergulhar nos mistérios de Deus ao longo do tempo comum, nós ficamos espiritualmente desnutridos. Portanto, vivamos com muita fé, estamos recém iniciando a segunda parte do tempo comum. Este final de semana é o 12º domingo, teremos ainda mais 20 domingos pela frente. O Evangelho de hoje nos convida a refletir sobre o medo. Três vezes Jesus repete: não tenhais medo. Na verdade, essa é uma das ordens mais comuns em toda a Sagrada Escritura: não tenhais medo. Jesus diz: não tenhais medo dos homens. Não tenhais medo dos que podem matar o corpo, mas não podem matar a alma. Ora, o medo faz parte da nossa natureza humana. A Bíblia está repleta de relatos de pessoas que sentiram medo. Logo no início da humanidade, quando Adão pecou desobedecendo a Deus, ele sentiu medo. Deus o procurou no jardim e depois falou: por que você se escondeu? E ele disse: eu ouvi a tua voz no jardim, senti medo. Veja, lá já na história do primeiro casal. E depois Moisés também sentiu medo quando Deus o enviou em missão. E tantos outros. Pedro sentiu medo quando ele estava caminhando sobre as águas e sentiu o vento. Jesus alerta: não tenham medo. Existe um certo medo que é bom e até prudência. Um medo, por exemplo, de altura. Quando a pessoa está diante de um penhasco, sente aquele medo, isso é bom, porque faz com que ela se proteja, proteja a própria vida. Mas nós não podemos deixar que o medo governe as nossas vidas, porque isso faz com que nós deixemos para trás coisas que talvez sejam importantes. É necessário dar um passo, mesmo tendo medo. O nome disso é coragem. Jesus alerta: não tenham medo daqueles que perseguem vocês. Não deixem de dizer a verdade, porque a verdade vai aparecer e o que está oculto também irá aparecer. Por acaso, vocês valem menos do que um pardal? Pergunta Jesus. Ora, um pardal não vale só algumas moedinhas? E mesmo esses seres tão baratos não deixam de existir sem o querer de Deus. Vocês valem muito mais do que pardais. Jesus nos convida à confiança em Deus. O que vocês estão ouvindo agora em segredo, digam depois sobre os telhados. Jesus convidando a pregação, a não deixar de dizer a verdade por medo de julgamento, de críticas, de afastamento das pessoas. E no final Jesus diz: aquele que me declarar, aquele que me confessar, aquele que dizer publicamente que é meu seguidor, que me ama, receberá um grande prêmio, porque eu também vou confessar, vou me colocar a favor dessa pessoa diante do meu Pai. Mas aquele que me negar, a esse também eu negarei diante do Pai. Jesus nos convida a falar abertamente, ainda que venham perseguições. E sobre isso fala exatamente a primeira leitura que nós escutamos do livro do profeta Jeremias. Jeremias foi um profeta do choro. Jeremias foi um profeta muito perseguido, muito sofredor, por dizer a palavra de Deus, por anunciar aquilo que Deus o havia mandado, por denunciar as injustiças do seu tempo. Ele foi ameaçado de morte, inclusive. E diante disso, Jeremias afirmou: até os meus próprios amigos ficam me observando para verificar se eu vou cometer algum erro e assim se vingarem de mim. Estão tramando contra mim, mas Deus está do meu lado. Veja, Jeremias não coloca o olhar dele no problema. Jeremias coloca o olhar dele em Deus. A dificuldade está aí, mas nós estamos sendo cuidados por Deus. E isso nos é um grande incentivo também. Nós que somos cristãos, nós que vivemos para Deus, teremos sim dificuldades. Jesus não promete retirar da nossa vida as cruzes, as renúncias, as dificuldades. Não, mas Ele promete permanecer ao nosso lado. E é por isso que nós podemos dizer que o contrário do medo não é a coragem. Coragem é agir mesmo com medo. O contrário do medo é a confiança. As dificuldades estão aí ao meu redor, mas eu confio que Deus cuida de mim. E essa confiança, meus irmãos, ela é tão grande que muitos cristãos, muitos mártires, muitos santos foram capazes de abrir mão da própria vida para se manterem fiéis a Deus, porque eles acreditavam plenamente que o plano de Deus para eles era muito maior do que aquilo que eles mesmos esperavam, muito maior do que a própria segurança deles. Não tenhais medo. Esse é o convite da liturgia de hoje. Santa Teresa de Ávila, ela dizia: nada te perturbe, nada te espante, tudo passa, tudo muda, só Deus permanece. A paciência tudo alcança. Não nos deixemos atemorizar pelo mundo. E nós temos medos diversos: medo do escuro, medo da velhice, medo da doença, medo de altura, medo da morte, medo da solidão, medo da crítica. Mas Jesus insiste conosco hoje: não tenham medo. Antes, continua Jesus, temei aquele que poderá matar o teu corpo e a tua alma. Ou seja, Jesus está falando do temor ao Senhor. Mas quando é para com Deus, não é o temor. Na Bíblia, não significa ter medo de Deus. Não precisamos ter medo de Deus. Ao contrário, toda a nossa confiança deve ser depositada nele. Temer ao Senhor significa, antes de tudo, ter uma reverência e uma admiração tão grande por Ele, um respeito tão grande, que eu não quero ofendê-lo, eu não quero ir contra o querer dEle. Isso é temer ao Senhor, inclusive é um dos dons do Espírito Santo. A segunda leitura da liturgia de hoje, ela amplia a nossa reflexão quando nos traz a antítese entre Adão e Cristo. São Paulo, ele disse: por um só homem, por Adão, entrou o pecado no mundo, e todos pecaram. Todo ser humano pecou, todo ser humano está marcado pelo pecado. E aqui, esse texto foi fundamental para a igreja, especialmente para Santo Agostinho, defender o dogma do pecado original. Todos estão marcados pelo pecado. E a consequência do pecado é a morte. E já que todos morrem, todos estão marcados por essa realidade. A partir do momento que o ser humano rompeu a aliança com Deus, ele contraiu uma característica, uma situação, uma condição que o coloca em pecado. Mas o foco dessa segunda leitura não está no pecado de Adão. mas na graça de Jesus Cristo. São Paulo insiste: se por um homem entrou o pecado, por um só homem entrou também a nossa salvação. Ele está falando de Jesus Cristo. Jesus é o centro dessa leitura. Se as consequências do pecado de Adão foram grandiosas, muito maiores foram as consequências da graça, da remissão, da salvação de Jesus Cristo. Vejam, irmãos, a liturgia de hoje, ela nos enche de esperança. A primeira leitura de, na primeira leitura, Jeremias diz: Deus está do meu lado. No salmo, o salmista canta: Deus escuta a oração dos seus pobres. Na segunda leitura, São Paulo insiste: muito maior é a graça de Deus. E no Evangelho, Jesus nos diz: não tenham medo, vocês valem mais do que alguns pardais. Que nós coloquemos toda a nossa confiança em Deus e não permitamos que nada e nem ninguém tire a nossa paz. Creio em Deus Pai Todo-Poderoso,
1: Criador do céu e da terra, e em Jesus Cristo, seu único Filho, nosso Senhor, que foi concebido pelo poder do Espírito Santo, nasceu da Virgem Maria, padeceu sob Pôncio Pilatos, foi crucificado, morto e sepultado, desceu à mansão dos mortos, ressuscitou ao terceiro dia, subiu aos céus, está sentado à direita de Deus Pai Todo-Poderoso, onde há de vir a julgar os vivos e os mortos. Creio no Espírito Santo, na Santa Igreja Católica, na comunhão dos santos, na remissão dos pecados, na ressurreição da carne, na vida eterna. Amém.
0: Apresentemos ao Senhor nossos pedidos, respondendo ao final de cada um deles: Cristo, ouvi-nos; Cristo, atendei-nos.
1: Cristo, ouvi-nos; Cristo, atendei-nos.
2: Para que Cristo guie a Igreja, povo de Deus, e ela seja preenchida de coragem audaciosa, esperança e alegria, para que ajude a humanidade a vencer seus medos, as trevas e a morte, rezemos.
1: Cristo, ouvi-nos; Cristo, atendei-nos.
2: Para que Cristo, o servo sofredor, nos ajude a superar com paciência, perseverança e amor os dramas que afligem o mundo atual, rezemos.
1: Cristo, ouvi-nos; Cristo, atendei-nos.
2: Para que Cristo, o verdadeiro bem-aventurado, dê discernimento à humanidade diante dos bombardeios de informação, das má notícias e das crueldades, rezemos.
1: Cristo, ouvi-nos; Cristo, atendei-nos.
2: Para que Cristo, que vê os sentimentos do coração, afasta-nos de todo o medo e de toda a escuridão, a fim de que sejamos testemunhas da força e do grande amor do Senhor, rezemos.
1: Cristo, ouvi-nos; Cristo, atendei-nos.
0: Acolhei, ó Pai de bondade, essas preces que humildemente elevamos a vós, por Cristo nosso Senhor. Amém. Tem oração do dizimista hoje? Não, né? Não? Cantemos.

0: Orai, irmãos e irmãs, para que esta nossa família, reunida em nome de Cristo, possa oferecer um sacrifício que seja aceito por Deus Pai Todo-Poderoso.
1: Receba, ó Senhor, por Tuas mãos este sacrifício, para a glória do Seu nome, para nosso bem e de toda a Sua Santa Igreja.
0: Acolhei, Senhor, nós vos pedimos este sacrifício de louvor e de reconciliação, e fazei que por ele purificados vos ofereçamos o afeto de um coração que vos agrade. Por Cristo nosso Senhor.
1: Amém.
0: O Senhor esteja convosco.
1: Ele está no meio de nós.
0: Corações ao alto.
1: O nosso coração está em Deus.
0: Demos graças ao Senhor nosso Deus.
1: É nosso dever e nossa salvação.
0: Na verdade, é digno e justo, é nosso dever e salvação dar-vos graças, sempre e em todo lugar, Senhor Pai Santo, Deus Eterno e Todo-Poderoso. Vós nos concedeis a cada momento o que mais nos convém, e conduzis a vossa Igreja por admiráveis e diversos caminhos. Vós não cessais de ajudá-la com a força do Espírito Santo, para que, sempre fiel ao vosso amor, jamais deixe de invocar-vos na tribulação, nem se esqueça de louvar-vos na alegria, por Cristo Senhor nosso. Por isso, associados aos coros dos anjos, nós vos louvamos com alegria, cantando a uma só voz.

0: Na verdade, vós sois santo, ó Deus do universo, e tudo o que criastes proclama o vosso louvor. Porque por Jesus Cristo, vosso Filho e Senhor nosso, e pela força do Espírito Santo, dais vida e santidade a todas as coisas, e não cessais de reunir para vós um povo que vos ofereça em toda parte, do nascer ao pôr do sol, um sacrifício perfeito. Por isso, ó Pai, nós vos suplicamos, santificai pelo Espírito Santo as oferendas que vos apresentamos para serem consagradas, a fim de que se tornem o corpo e o sangue de vosso Filho, nosso Senhor Jesus Cristo, que nos mandou celebrar estes mistérios.
1: Enviai o vosso Espírito Santo.
0: Na noite em que ia ser entregue, Jesus tomou o pão, pronunciou a bênção de ação de graças, partiu e o deu a seus discípulos, dizendo: Tomai todos e comei, isto é o meu corpo, que será entregue por vós.

Do mesmo modo, no fim da ceia, ele tomou o cálice em suas mãos, pronunciou a bênção de ação de graças e o deu a seus discípulos, dizendo: Tomai todos e bebei. Este é o cálice do meu sangue, o sangue da nova e eterna aliança, que será derramado por vós e por todos para a remissão dos pecados. Fazei isto em memória de mim.

0: Mistério da fé.
1: Anunciamos, Senhor, a vossa morte e proclamamos a vossa ressurreição. Vinde, Senhor Jesus.
0: Celebrando agora, ó Pai, o memorial da paixão redentora do vosso Filho, da sua gloriosa ressurreição e ascensão ao céu, e enquanto esperamos sua nova vinda, nós vos oferecemos em ação de graças este sacrifício vivo e santo.
1: Aceitai, ó Senhor, a nossa oferta.
0: Olhai com bondade a oblação da vossa Igreja e reconhecei nela o sacrifício que nos reconciliou convosco. Concedei que, alimentando-nos com o corpo e o sangue do vosso Filho, repletos do Espírito Santo, nos tornemos em Cristo um só corpo e um só Espírito.
1: O Espírito nos una num só corpo.
0: Que o mesmo Espírito faça de nós uma eterna oferenda, para alcançarmos a herança com os vossos eleitos. A Santíssima Virgem Maria, Mãe de Deus, São José, seu esposo, os vossos santos apóstolos e gloriosos mártires, São Francisco, Santa Clara e todos os santos que não cessam de interceder por nós na vossa presença.
1: Fazei de nós uma perfeita oferenda.
0: Nós vos suplicamos, Senhor, que este sacrifício da nossa reconciliação estenda a paz e a salvação ao mundo inteiro. Confirmai na fé e na caridade a vossa Igreja, que caminha neste mundo com o vosso servo, o Papa Leão, e o nosso Bispo Mário, com os bispos do mundo inteiro, os presbíteros, os diáconos, os outros ministros e o povo por vós redimido. Atendei propício às preces desta família que reunistes em vossa presença. Reconduzi a vós, Pai de misericórdia, todos os vossos filhos e filhas dispersos pelo mundo inteiro.
1: Lembrai-vos, ó Pai, da vossa Igreja.
0: Acolhei com bondade no vosso reino os nossos irmãos e irmãs que partiram desta vida, especialmente Pierina Bareta Maziero, e todos os que morreram na vossa amizade. Unidos a eles, esperamos também nós saciar-nos eternamente da vossa glória, por Cristo Senhor nosso. Por Ele dais ao mundo todo o bem e toda a graça. Por Cristo, com Cristo e em Cristo, a vós, Deus Pai Todo-Poderoso, na unidade do Espírito Santo, toda a honra e toda a glória por todos os séculos dos séculos. Amém. Rezemos com amor e confiança a oração que o Senhor Jesus nos ensinou. Pai nosso,
1: que estais no céu, santificado seja o vosso nome. Venha a nós o vosso reino. Seja feita a vossa vontade, assim na terra como no céu. O pão nosso de cada dia nos dai hoje. Perdoai as nossas ofensas, assim como nós perdoamos a quem nos tem ofendido. E não nos deixeis cair em tentação, mas livrai-nos do mal.
0: Livrai-nos de todos os males, ó Pai, e dai-nos hoje a vossa paz. Ajudados pela vossa misericórdia, sejamos sempre livres do pecado e protegidos de todos os perigos, enquanto aguardamos a feliz esperança e a vinda do nosso Salvador, Jesus Cristo.
1: Vosso é o reino, o poder e a glória para sempre.
0: Senhor Jesus Cristo, dissestes aos vossos apóstolos: eu vos deixo a paz, eu vos dou a minha paz. Não olheis os nossos pecados, mas a fé que anima a vossa Igreja. Dai-lhe, segundo o vosso desejo, a paz e a unidade. Vós que sois Deus com o Pai e o Espírito Santo.
1: Amém.
0: A paz do Senhor esteja sempre convosco.
1: O amor de Cristo nos uniu.

0: Provai e vede como o Senhor é bom, feliz de quem encontra nele o seu refúgio. Eis o Cordeiro de Deus que tira o pecado do mundo.
1: Senhor, eu não sou digno que entreis em minha morada, mas dizei uma palavra e serei salvo.

0: Podem se sentar. Queridos irmãos, queridas irmãs, eu quero divulgar para vocês um projeto que se chama Amigos das Vocações Capuchinhas. E eu devo muito a esse projeto e graças a ele é que eu sou frei hoje. Se não fosse a ajuda que esse projeto me deu no período que eu estava no seminário, provavelmente eu não teria condições de pagar os meus estudos lá. São 10 anos de formação, precisava fazer 2 faculdades e a minha família não tinha condições de me bancar, com certeza. E por eu ter recebido tanto desse projeto, hoje eu me sinto na obrigação de divulgá-lo para que mais pessoas possam se beneficiar dele. Ele consiste em ajuda financeira que é feita com uma certa regularidade ao seminário. Nós temos atualmente 29 seminaristas distribuídos pelos 10 anos de formação, dá praticamente 3 por etapa. E a grande maioria deles vem de famílias simples, como eu também. E quando entram no seminário, a responsabilidade é da igreja, porque eles não têm lá condições de trabalhar. Estudam manhã, tarde e noite, têm as atividades do convento, a vida pastoral também. Então eles precisam de ajuda. E aí um dos meios que a igreja encontra para isso, para encontrar, para receber esses fundos, esse recurso, é com o projeto Amigo das Vocações Capuchinhas. É uma contribuição espontânea, doa quem quer, se não quiser está tudo bem, e doa o quanto quer, não tem valor mínimo, não tem valor máximo. Alguns contribuem todo mês, outros a cada 2 meses, outros uma vez por ano. Só pedimos que quem se inscrever no projeto contribua ao menos uma vez por ano. E quem se torna amigo das vocações recebe de vez em quando um jornalzinho com as informações sobre o seminário. Quantos jovens foram fazer encontro vocacional, quantos entraram, quantos se formaram, quantos fizeram os votos, quantos foram ordenados. E para receber esse jornalzinho é preciso fazer a inscrição. Lá no fundo da igreja, nos balcões, estão, né, este folheto, vários deste folheto, e você poderá lá preencher os seus dados. Aqui tem uma ficha, você coloca nome, telefone, data de nascimento, endereço e escolhe também a forma que você deseja fazer a contribuição. Um dos métodos é o Pix. Para nós da paróquia é o mais fácil, porque você aponta a câmera do teu celular para o QR Code que está aqui ou digita a chave, que é o número de telefone, e o dinheiro vai direto para a conta do seminário. Para nós da paróquia é melhor. Mas se você não tem habilidade com isso ou não quer realmente contribuir com o Pix, existe outras formas. Uma delas é o carnê. Você pode então fazer a contribuição com dinheiro. Você vai receber um carnezinho no teu endereço e todo mês ou com a frequência que você quiser, você entrega o dinheiro. Pode entregar na secretaria da paróquia, pode colocar junto da oferta do dízimo, a oferta da missa, mas é necessário que coloque junto o papelzinho indicando que aquele dinheiro é para as vocações. Porque vocês sabem, o dízimo e a oferta ficam aqui na paróquia, mas a contribuição para as vocações não vai ficar nem um centavo aqui, vai tudo lá para o seminário. Então, se colocar junto com a oferta, coloque o papelzinho também especificando que é para as vocações. E coloque o teu nome também para que seja informado lá no seminário, né? Um outro método ainda, também muito interessante, é o do boleto. Caso você queira, basta informar aqui quantos boletos você quer, o valor de cada um e o teu CPF, pois a secretária precisa desses dados para emitir o boleto no teu nome. Deu para entender? Alguém gostaria de fazer alguma pergunta, tirar alguma dúvida? Não? Desde já eu agradeço a contribuição de vocês e eu acredito que vários de vocês certamente vão contribuir. Lá atrás está os folhetos. Se quiserem preencher logo após a missa, beleza, tem umas canetas lá, podem preencher. Se quiserem, podem levar para casa também, preencher, trazer numa outra celebração, trazer na secretaria da paróquia, mas é importante me entregar essa ficha de inscrição. Vocês destacam, me entregam a ficha e ficam com o resto do folheto. Beleza? É por uma causa muito boa. Fiquemos de pé, peçamos ao Senhor a sua bênção. O Senhor esteja convosco.
1: Ele está no meio de nós.
0: Que o Senhor vos abençoe e vos guarde.
1: Amém.
0: Que Ele vos mostre a sua face e tenha misericórdia de vós.
1: Amém.
0: Volva para vós o seu olhar e vos dê a sua paz.
1: Amém.
0: Por intercessão de São Francisco, abençoe-vos o Deus Todo-Poderoso, Pai e Filho e Espírito Santo.
1: Amém.
0: Ide em paz e o Senhor vos acompanhe.
1: Graças a Deus.
0: Paz e bem.
1: Paz e bem.

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